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7: Você sabia que o Caminho do Piabiru é uma rota histórica que conecta o Oceano Atlântico ao Pacífico, atravessando Brasil, Peru e outros países da América Latina? 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
10: 8:03.

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0: seu Bidu, tá louco. Gente, é o seguinte, 99218-8550, manda o seu áudio aí.
1: 3x3 dá 14. Você tirou 1, ficou 4.
2: É? E aí, vai.
1: Só que tem uma coisa, não é tatuada pra ganhar, mas eu que não tenho.
0: Não tem não. 3x3

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1: Ô, gente, me enganar? 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

0: amigo Claudio Bidu. Bidu. Saindo agora do Chapadão do Sul.
1: Agora.
0: O pouso de hoje vai ser ali na cidade do Paraíso das Águas, Bidu.
1: Rapaz.
0: Tamo aqui, Bidu. Acelerando o carrão na estrada. Vamos que vamos, Bidu. Qual que mandou pra nós aí? Tô feliz, tô na top. Amanhã já é sexto. Mas não custa nada, né, começar o sexto hoje, né? Bora. Bora que a gente tá com sede de hoje, hein? Obrigado.
1: Ei, gordinho, vai devagar aí, gordinho. 8 e 11. Vem comigo. Rede top. Olha. É o mundo sertanejo, Bidu, pintando um pedaço, o nosso mundo sertanejo.

0: Rela no jacaré.
1: Ah, vai lá.
0: Rela na figurinha do jacaré.
1: Rela na figurinha do jacaré. Bora lá, Bidu. Ai, ai, ai. Rela na figurinha do jacaré, da top.
0: Rela na figurinha do jacaré.
1: Vamos lá.
0: E ele dançando no ritmo, ó.
1: Bora lá.

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1: E aí, turma linda, quinta-feira, é 27 de agosto. É o Marcão que tá no ar por aqui, começando mais uma edição do Mundo Sertanejo. Tudo do universo da música sertaneja a partir de agora pra você. Com 47 anos de idade, Eduardo Costa já conseguiu um patrimônio estimado em cerca de 270 milhões de reais. Opa. E não foi só com música, não, tá? Os shows e sucessos, claro que ajudaram, mas o cantor também investiu no setor rural e transformou as fazendas em uma parte importante da sua vida. Hoje é uma rotina diferente que ele vive, tá? Menos estrada, mais campo e pelo jeito bastante, mas bastante estratégia. Mas ó, o Eduardo não parou com a música e nem com o show, só pra você saber, tá? Inclusive a nova música dele, Imagina Eu, tá entre as mais tocadas do Brasil. Ele também vem trabalhando no projeto Velho Testamento, resgatando uma sonoridade que marcou a sua carreira com muita sofrência e romance. Eduardo Costa é daqueles artistas que podem até dividir opiniões, mas que sabe voltar pro centro do palco. Ah, sem dúvida nenhuma, o cara sabe.
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2: Legal, já tem mais Mundo Sertanejo, né, Bidu?
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0: bailão aí, com o Dedu. É isso aí, são 8h18. Quero mandar aqui um alô, boa noite pra quem se ouvidou. Gilcilei Alves, ligado a Retop de Rádio em Campo Grande. Alô, Gilcilei, como é que tá por aí, tranquilo? Obrigado pela grande audiência. Alô, Hilário Santos, como é que tá? Boa noite, Hilário.
1: Oi, tô feliz, tô na top. Mais feliz agora com o programa do Cláudio Bidu. Só alegria, Hilário Santos.
0: Oi, Hilário, obrigado pelo carinho, pela mensagem de áudio. Quem mais tá com o Biduzinho? Fala comigo, boa noite, boa noite.
2: Boa noite, Bidu, Elisângela
0: Camapuã. Oi, Elisângela.
2: Quero participar da sexta.
0: Tá no sorteio,
2: tô feliz, tô na top.

0: 8 e 19. Mais alguém pra falar comigo? Boa noite.
1: Boa noite, amigo Bidu.
0: Boa noite.
1: O carro, rapaz, bicando uma nesse calorzão.
0: Chama nós, rapaz.
1: Isso aí, curtindo o programa do Bidu.
0: Olha.
1: Na Rádio Top.
0: Tô vendo.
1: Na Top, tá bom demais.
0: Roberto, vai devagar aí, Roberto.
1: No Guarandinho.
0: Falou, Bidu? Roberto Guarandinho, tá bicando uma, hein, rapaz? Aí sim, hein? Já pode, né, Beto? Quem fez, fez. Quem não fez, já obrigado. É isso aí. Daqui a pouco eu volto com muito mais na nossa Rede Top. O Bidu vai ali, bom.
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1: Vamos lá, são 8:25.

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0: esse, Pedro?
1: Sofrência, sofrência, sofrência, sofrência.
2: Eu tava louco pra meter um atestadão nessa terça-feira, mas aí mandei mensagem pro amigo meu, ele falou, não, acabou meu atestado, pô.
1: É, acabou.
2: Eu tinha três, usei um, vendi outro pra você e outro amigo meu comprou outro.
1: Vai dar problema, hein, rapaz? E hoje é quinta, não é terça não, tá bom?

vou sortear uma cesta amanhã, tá? E vou sortear o nome hoje pra concorrer amanhã à sexta. Sorteei o nome ontem, na quarta, né? Quem ganhou ontem foi a Cida Reis, que tá na lista com a

0: Deixa quieto.
1: Olha quem tá comendo assim aqui, boa noite, fala comigo.
2: Fala, Bidu, boa noite.
1: Boa noite.
2: Bom. Eu tô aqui no Paretinho.
1: Ô, meu querido.
2: Tô feliz, tudo top, tá ligado?
1: Obrigado pelo carinho.
2: E aí, você tá?
1: Tô bem, de boa.
2: Você tá com a sertaneja boa.
1: Vou tocar agora. Agora.
2: Tamo junto.
1: Obrigado, Ivan. Vou tocar essa aqui pra você, Ivan.

0: pegando o Anderson, como é que tá por aí, grande Anderson? Ele mandou um oi aqui só. Oi, Anderson, pra você também. Obrigado pelo carinho. Quem mais tá ligado? Alô, seu Mário Aparecido. Como é que tá aí, seu Mário? Boa noite.
1: Boa noite, Carlos Bidu. Boa noite. Tô feliz, tô na top. Mário Aparecido da Silva, Jardim Monte Alegre.
0: Ô, seu Mário.
1: Tamo junto. Vamos fazer sorteio de hoje. Um abraço.
0: Seu Mário, tá no sorteio, tá bom? Obrigado pelo carinho. Minha amiga Vanessa Goulart. Alô, Vanessa, boa noite. Obrigado pelo carinho. Quem mais tá ligado no nosso clube do Bidu? Deixa eu ver aqui. Manuel Aparecido da Silva. Alô, seu Manuel, lá em Codurama, ouvindo na rede Top de Rádio. Obrigado pelo carinho. Quem mais está aqui também? O Manuel Aparecido. É dois Manuel, é?

0: noite. Então, é áudio, só mandou áudio, então vamos lá.
1: Boa noite, Cláudio Bidu. Aqui é o Leandro, do bairro Jockey Club.
0: Ô, meu queridão.
1: Toca aí pra nós, Jade Jackson. Qualquer uma deles. Aqui era do Eucalipto.
0: Eucalipto.
1: Fiquei rico. Tô feliz, tô na top.
0: Lá é moda.

0: o Jorge Pedro do aplicativo. Boa noite, Bidu.
1: Boa noite.
0: Bidu, vai aquela música. Você tem meu endereço, você tem meu telefone.
1: Você tem meu endereço, você tem meu telefone. Por que não me liga? Vou procurar aqui. Obrigado aí, Jorge. Obrigado pela

0: E de Bahia.
1: Tamo junto, misturado.
0: Obrigado aí pelo carinho, nego do povo, ouvindo a Top FM. Ele mora lá no Bahia Santa Luzia, não é isso, meu amigo de Bahia, nego do povo, ligado ao Bedô. Grande de Bahia. Obrigado pela grande audiência. Minha amiga Tainara. Alô, Tainara, como é que você tá? Obrigado pelo carinho, minha amiga. Pediu um modão aqui também. Tainara pediu um modão aqui também, hein, meu Deus. Tá louco. Chega, daqui a pouco eu volto com muito mais música. Segura onda aí, o Bedu vai e volta. É rapidinho nós começar. Eu vou ali tomar uma água, dar uma respirada e já volto com mais modão. Modão. Modão pra você.
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0: 11h49, nenhuma esperança na rede top de rádio.
1: Ô, Bidu, tamo aqui na boleia do Musão hoje. Meu amigo Queixada Bruto. Rapaz, você tomou dois papas amarelos ontem, moço. É, acabou com tudo, hein? Ê, Queixada, velho. Tá com a garganta seca agora. É. Mandou uma foto pra mim aqui de dois.

ponte, né? Dois na folguinha dele. Tomou dois papas amaré. Tá, agora tá aí reclamando que tá com dor de cabeça. Ele queixada, obrigado aí pelo carinho. Ele que vai, ele que é do mundão, né, gente? Qual que é a sua linha aí, queixada? Ah, qual que é a linha do queixada que ele faz sempre aí? Los Angeles, é isso, né? Los Angeles.

0: Cláudio Bidu.
1: Boa noite.
0: Bidu.
1: Opa.
0: Manda um abraço pra nós aí na rádio.
1: Ah.
0: O meu amor.
1: O seu amor.
0: Badia.
1: Badia.
0: Fala reta, que você tem que falar com
1: ele. Fala.
0: Fala aqui.
1: Fala, mulher. Fala, mulher, fala comigo aqui. Play.
0: Bidu.
1: Oi.
0: Fala pra mim. Manda aí na rádio que amiga minha aqui do Jardim Colorado.
1: Sim.
0: Vai fazer um bingo.
1: Um bingo.
0: Beneficente. Você tem que ajudar ela.
1: É, pô. Eu.
0: Viu?
1: É.
0: Viu?
1: É.
0: Ajuda nós aí, cara. Você sabe que é o pobre que tá falando.
1: É.
0: Outra coisa, bicho.
1: Diga.
0: Fala que ela vai dar 3 cartelinhas aí no sorteio pra você sortear aí.
1: Tá bom, obrigado aí pelo carinho. Olha, gente, são 8:51 nessa super quinta-feira gostosa, gente. Alô, Abadia! Obrigado pelo carinho de vocês aí, ouvindo a Rede Top de Rádio. Minha amiga Ivone Leonor da Silva. Boa noite, dona Ivone.
2: Ivone Leonor da Silva, do bairro Los Angeles.
1: Boa noite, mulher.
2: Eu estava cantando pra você e acabou minha bateria.
1: Acabou a bateria.
2: Te amo, filho.
1: Olha só.
2: Todos da Top são espetaculares.
1: É.
2: Tô feliz porque estou na Top.
1: Deixa eu voltar
2: aqui. Beijo então, da vovó Ivone.
1: Deixa eu voltar então, colocar sua primeira mensagem aqui pra mim. Deixa eu voltar.
2: Sim. A Top é muito bom com Robson e a Sofia. Mas agora chegou o Bidu pra trazer de volta a alegria.
1: Eita, dona Ivone!
2: Sua vovó Ivone, Leonor da Silva, do bairro Los Angeles.
1: Obrigado pelo carinho.
2: Eu estava cantando pra você e acabou minha bateria.
1: Obrigado.
2: Te amo, filho.
1: Te amo, minha amiga.
2: Todos da Top são espetaculares. Tô feliz porque estou na Top. Beijo da vovó Ivone.
1: Beijo, vovó Ivone. Gente, isso é meu carinho. Você vê o carinho dos nossos ouvintes com a gente aqui na Rede Top, né? Praticamente eles passam o dia inteiro ouvindo a Top. Isso é gostoso, né? Isso é muito bacana, prazeroso de estar aqui. Muitas vezes nós estamos cansados do serviço, do dia a dia corrido. Chega aqui à noite, né? E nós nos transformamos, no meu caso, né? E isso dos carinhos dos nossos amigos, ouvintes que tá curtindo, que não é por causa da cesta, não é por causa do Pix, não, é por causa da música, da emoção de ouvir a voz aqui na Rede Top. A Top é feita pra isso, viu? Pra vocês aí, ouvintes, participar, né? A Top é feita pra vocês, no Mato do Sul, mandar mensagem, participar, curtir, e o Pix, cesta básica, prêmio é um detalhe que a gente faz, né? Mas o carinho gostoso é esse, das pessoas que participam, que mandam mensagem, que tenta ligar e não dá pra gente atender, né? É o caso do meu amigo Mirandinha, que ele acabou de ligar aqui pra mim, né? Grande Mirandinha, a Cidinha, lá em Dois Irmãos, Cidinha.
3: Olá, Bidu, boa noite, meu amigo.
1: Boa noite.
3: Cidinha, Dois Irmãos, Buriti.
1: É, tá
3: passando só pra te dar uma boa noite, que Deus abençoe sua noite, com toda sua família.
1: Obrigado,
3: tá,
1: Cidinha.
3: Bidu.
1: Obrigado.
3: Tá na Top, tá legal.
1: Vamos pro sorteio, Bidu. Vamos, vamos, vamos, que já estamos em cima da hora. Ai, ai. Vamos rodar os nossos clarins e o nosso peão do Bidu. Olha, olha, olha, você que mandou mensagem aqui pro nossa festa, nosso clube do Bidu, 992-18-8550, tá concorrendo sim. Quem vai concorrer à sexta amanhã, vai entrar na lista de amanhã. Eu sei hoje, pronto aqui, Bidu, sorte, é? Ah, foi ela, Nádia dos Santos Almeida. Alô, Nádia dos Santos Almeida, você tá na lista, minha amiga, de amanhã, tá? A lista de amanhã tem duas pessoas já. Amanhã você já mais uma. No caso, tem a Nádia dos Santos, que tá por aqui, foi sorteada agora. E ontem foi a Cida Reis. Mais uma amanhã, entre essas três, vou sortear uma cesta da SS Cesta Básica. Gente, final de programa é comiço de saudade. Olha o Jarsen, chegou por aqui. Grande Manuel Antônio Jarsen, como é que você tá?
4: Fala, meu amigo Bidu.
1: E aí, meu querido?
4: Manda um abraço pra nós aqui no Jardim Colorado.
1: Opa,
4: aqui,
1: cara. Tá explicado aí.
4: Nós estamos fazendo aqui um bingo beneficente. Nós precisamos da sua ajuda aí, cara.
1: Beleza.
4: Anuncie aí pra nós aí. Sueli aqui no Bar da Sueli.
1: Bar da Sueli.
4: Falou, meu irmão.
1: Obrigado.
4: Fala comigo. Um abraço. Fala comigo. É o Coca.
1: Grande Manuel Antônio Jássio.

mais eu tenho a voz do Brasil. Voz do Brasil. Depois, logo mais às 10, tem meu amigo Paivinha do Rádio. Com muita música das 10 da meia-noite com o final de noite da Rede Top. Belezinha? Um beijo pra vocês aí. Obrigado pela grande audiência. Pelo carinho. Êmido. Alô, Mirandinha. Como é que você tá? Obrigado pelo carinho, pela ligação aqui. A minha amiga Norma. Alô, Cláudia Carrilho. Júnior Cedrão, Fernando Vieira, Tainá Lima.

José Lafayette, Thais Batista, Patrícia Esquivel, Vasco, Jô, Valdécio, Carlos, quem mais que do? Gislane Gasparello, Pri Andréia, Bianca, Fernanda, quem mais? A Silvia, Silvera Benites, Claudinei meu xará, Bruna Miller, Nete Pinheiro, todo mundo ligado.

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7: Está no ar a voz do Brasil. As notícias do governo federal que movimentaram o país no dia de hoje.
8: Olá, boa noite.
9: Boa noite para você que nos acompanha em todo o país.
8: Quinta-feira, 27 de agosto de 2026.
9: Vamos aos destaques do dia.
8: Trabalho e renda.
9: Brasil chega a 103 milhões de pessoas ocupadas entre maio e julho.
8: IBGE revela ainda que taxa de desocupação recua e fica em 5,3% no período. Pablo Mundim.
10: O número de trabalhadores do setor privado com carteira assinada chegou a 39 milhões e 400 mil.
9: Atenção, estudante.
8: Prazo para renegociar dívidas do FIES termina segunda-feira, 31 de agosto. Thaísa Vitória.
11: A iniciativa oferece condições especiais para renegociar contratos firmados até 2017.
9: El Niño deve ganhar força na região norte a partir de setembro.
8: Menos chuvas e temperaturas mais altas podem afetar o abastecimento de água e a navegabilidade dos rios.
9: Estados e municípios são orientados sobre medidas de preparação e resposta ao efeito climático.
8: O cenário também aumenta o risco de incêndios florestais. Luana Karen.
12: Tanto nas cidades quanto no campo, a prevenção é a melhor forma de evitar grandes incêndios.
9: Hoje na apresentação da Voz do Brasil, Luciana Vasconcelos e Luciano Seixas.
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9: 1 milhão de pessoas conseguiram uma vaga no mercado de trabalho nos meses de maio, junho e julho de 2026.
8: A construção civil foi o setor que mais abriu vagas de trabalho, segundo dados da Pesquisa Nacional por Amostra de Domicílios, divulgada hoje pelo IBGE.
9: A taxa de desocupação ficou em 5,3% no trimestre encerrado em julho e caiu 0,5 ponto percentual frente ao trimestre terminado em abril.
10: O número de pessoas ocupadas chegou a 103 milhões e 300 mil trabalhadores, 1 milhão a mais do que no trimestre anterior. Na comparação anual, foram quase 900 mil pessoas a mais trabalhando. A população desocupada caiu para 5 milhões e 800 mil pessoas, uma redução de 503 mil em relação ao trimestre anterior. A queda foi de 0,5 ponto percentual. Segundo o analista do IBGE, William Catruel, a taxa de subutilização da força de trabalho ficou em 13%.
13: As pessoas fora da força de trabalho diminuiu e também o contingente de pessoas desalentadas, ou seja, aquelas que desistiram de procurar algum emprego, ou se achavam muito velhas, ou se achavam muito jovens, ou por acharem que não há uma ocupação na região próxima. Isso vem diminuindo e foi o que aconteceu nesse trimestre mais uma vez.
10: O número de trabalhadores do setor privado com carteira assinada chegou a 39 milhões e 400 mil. O rendimento médio real do trabalhador ficou em R$ 3.762, reportagem Pablo Mundim.
8: Indústria farmacêutica, médica, de fertilizantes, biocombustíveis.
9: Áreas de cooperação entre Brasil e Índia.
8: É o que prevê um documento assinado hoje entre os dois países.
14: O documento assinado nesta quinta-feira pela Agência Brasileira de Promoção de Exportações e Investimentos, a APEX, e a Confederação da Indústria Indiana, prevê um intercâmbio de informações sobre os mercados dos dois países, o compartilhamento de boas práticas, a promoção de feiras e o incentivo à internacionalização de pequenas e médias empresas, além de promover projetos conjuntos de atração de investimentos e facilitação de negócios entre Brasil e Índia. O ministro do Desenvolvimento, Indústria, Comércio

0: e Serviços, Márcio Elias Rosa, diz que há interesses comuns em setores estratégicos.
1: É o caso do setor farmacêutico, é o caso de bioenergia, de biocombustíveis, é o caso de fertilizantes.
0: A Índia é atualmente o 10º principal destino das exportações brasileiras, enquanto o Brasil é o 26º maior fornecedor do mercado indiano. No ano passado, as exportações brasileiras para a Índia somaram quase 7 bilhões de dólares. O petróleo bruto aparece como principal produto vendido pelo Brasil ao país asiático. Reportagem Gabriela Noronha.
2: Universitários, fiquem de olho na data.
3: Termina segunda-feira o prazo para renegociar dívidas do FIES, o Fundo de Financiamento Estudantil.
2: Podem participar aqueles que firmaram o contrato até 2017.
4: Estudantes com dívidas nos contratos do FIES, o Fundo de Financiamento Estudantil, tem até segunda-feira, 31 de agosto, para pedir a renegociação. A iniciativa oferece condições especiais para renegociar contratos firmados até 2017 e que já estavam na fase de pagamento em maio deste ano. Podem participar estudantes em dia ou com parcelas em atraso, inclusive aqueles com restrição no nome. Após a formalização da renegociação e o pagamento da parcela de entrada, ocorre a retirada do nome do estudante e dos fiadores desses cadastros, quando aplicável. Os descontos e as opções de parcelamento mudam conforme a situação de cada dívida e o perfil do estudante. A renegociação pelo Desenrola FIES deve ser realizada junto ao Banco do Brasil ou à Caixa Econômica Federal. A solicitação pode ser feita pelos canais digitais das instituições financeiras ou presencialmente nas agências. Mais informações estão disponíveis no site do Ministério da Educação, em gov.br/mec. Thaisa Vitória para a Voz do Brasil.
3: A partir de setembro, o fenômeno do El Niño deve atingir o país de forma mais intensa, segundo especialistas que trabalham na previsão de eventos climáticos.
2: Para a região norte, são previstos períodos de chuvas abaixo da média e temperaturas acima da média.
3: Isso pode trazer impactos na disponibilidade de água, dificultar a navegabilidade dos rios e o acesso a comunidades, além do aumento do risco de incêndios.
2: Para discutir medidas de preparação diante desse cenário, gestores da região norte estiveram reunidos hoje com representantes do governo.
3: A ideia é orientar estados e municípios sobre o planejamento de ações e o acesso a recursos federais.
5: A previsão é que o El Niño se apresente ainda mais forte neste ano, com consequências mais graves entre os meses de setembro e novembro. No norte e nordeste, a previsão é de seca. Em reunião com jornalistas, a ministra do Meio Ambiente e Mudança do Clima em exercício, Ana Flávia Franco, disse que a preocupação é com os incêndios, principalmente na região amazônica.
6: Identificamos vários focos de queimadas, especialmente na região norte, e deve se intensificar entre os meses de setembro e novembro. É uma região extremamente vulnerável e é uma região que significa para o equilíbrio climático do planeta. E nesse sentido, merece ter uma atenção bastante especial.
5: Entre as medidas previstas diante dos possíveis impactos do El Niño e das mudanças climáticas, estão ações relacionadas à segurança hídrica, ao abastecimento de energia elétrica e à prevenção de desastres em áreas urbanas. A ministra da Casa Civil, Miriam Belchior, destacou a importância da atuação integrada entre os entes federativos.
6: Não conseguimos sozinhos de Brasília resolver todas as questões e identificar todos os problemas. Por isso, é importante que os municípios desenvolvam planos de contingência, mapeamento das áreas de risco, também para a gente poder emitir os alertas e mobilizar as equipes locais de defesa civil. Em relação aos recursos hídricos, a priorização de quais são os usos essenciais se tiver a escassez.
5: Também são previstas medidas de monitoramento relacionadas ao abastecimento de combustíveis e alimentos, a atuação da Força Nacional do SUS e a criação de salas de situação para o acompanhamento de temas como incêndios, saúde, estiagem e energia. Reportagem Márcia Fernandes.
2: E a população pode ajudar a prevenir incêndios em áreas urbanas e remotas.
3: Vamos saber na reportagem quais cuidados devem ser tomados para evitar que o fogo se alastre nessa época.
7: escassez de chuva, vegetação seca e temperaturas altas. A combinação ideal para o surgimento de incêndios. Tanto nas cidades quanto no campo, o período exige cautela da população. Entre as recomendações do Corpo de Bombeiros está não atear fogo em terrenos como forma de limpeza do ambiente. Não colocar fogo em restos de poda, entulho ou lixo. Não jogar restos de cigarro acesos nas vias públicas. E não soltar fogos de artifício ou fazer fogueiras próximo a locais com vegetação seca. O capitão Jean Charles, porta-voz da Operação Verde Vivo do Corpo de Bombeiros do Distrito Federal, destaca que a prevenção é a melhor forma de evitar grandes incêndios.
8: Na prevenção, a gente inclui a vigilância. Se houver alguém cometendo um incêndio, iniciando um incêndio, ou com suspeita, que a pessoa possa fazer a denúncia. Use os canais da cidade, segurança de cada cidade, os números de telefone da polícia, corpo de bombeiros, e faça a denúncia. Porque se cada um fizer a sua parte prevenindo e denunciando aqueles que tiverem com comportamento errado nesse sentido, todos vamos ganhar.
7: Com a possibilidade de intensificação do El Niño nos próximos meses, os cuidados devem ser reforçados. A perspectiva é de aumento do risco de incêndios florestais, especialmente na Amazônia, no Cerrado e na Caatinga. Nas áreas rurais, o uso do fogo para manejo do solo deve ter autorização dos órgãos ambientais do município ou do estado. Também é possível fazer a queima prescrita em ambientes naturais para evitar a propagação de incêndios florestais. Esse tipo de queima também só pode ser feita com orientação e autorização dos órgãos ambientais. Ao primeiro sinal de incêndio, a recomendação é ligar para o Corpo de Bombeiros no 193. Reportagem Luana Karen.
2: O trabalho de restauração do Cerrado, desenvolvido pela iniciativa Araticum, ganhou reconhecimento internacional.
3: O projeto foi escolhido pela Organização das Nações Unidas como uma das iniciativas de referência de restauração mundial.
9: A Araticum foi criada em 2020 para promover a restauração do Cerrado, o segundo bioma do Brasil, que abrange mais de 2 milhões de quilômetros quadrados do território nacional e já perdeu mais de 50% de sua vegetação nativa. A iniciativa reúne diferentes setores e busca integrar a ciência aos conhecimentos de povos indígenas, comunidades tradicionais e agricultores familiares para ações relacionadas à conservação da água, do clima e da sociobiodiversidade. Daniel Vieira, pesquisador da Embrapa Recursos Genéticos, fala sobre o trabalho que é desenvolvido.
10: Conservar o cerrado de pé, passando por recuperar o cerrado da melhor maneira possível, tentar trazer o cerrado de volta, passa por uma agricultura sustentável dentro das áreas de agricultura e pastagem.
9: O reconhecimento da iniciativa Araticum Restauração do Cerrado Brasileiro como uma das iniciativas de referência da restauração mundial pela Organização das Nações Unidas aconteceu nesta quarta-feira durante a 17ª sessão da Conferência das Partes da Convenção das Nações Unidas de Combate à Desertificação na Mongólia. Para a Embrapa Recursos Genéticos e Biotecnologia, responsável pela rede, o reconhecimento internacional demonstra que a ciência brasileira está alinhada aos compromissos nacionais e os esforços coletivos de restauração para produzir soluções voltadas ao enfrentamento da crise climática e da perda de sociobiodiversidade. Reportagem Luciana Colares de Holanda.
2: Abertas até o dia 10 de setembro as inscrições para a terceira edição do Prêmio Mulheres e Ciência.
3: A iniciativa dá visibilidade às contribuições de pesquisadoras brasileiras para o desenvolvimento científico e tecnológico do país.
2: Acompanhe na reportagem de Graziele Bezerra.
11: A engenheira agrônoma Maria Ângela Hungria começou a se interessar por ciência ainda na infância, incentivada pela avó, que transformava as brincadeiras de criança em experiências.
12: Ela lia comigo, ela fazia experiências no fundo do quintal, ela viu que eu tinha esse interesse. Decidi aquele dia que ia ser uma microbiologista.
11: Hoje, ela atua como pesquisadora na Embrapa Soja e se tornou uma das referências mundiais em biotecnologia do solo. Maria Ângela foi uma das vencedoras na primeira edição do Prêmio Mulheres e Ciência, promovido pelo Conselho Nacional de Desenvolvimento Científico e Tecnológico, CNPq. O trabalho mostrava o uso de biológicos na agricultura, como bactérias e fungos benéficos, em substituição aos fertilizantes químicos.
12: E eu realmente passei toda a minha vida tentando provar e desenvolver pesquisas para fazer os biológicos viáveis para uma agricultura altamente produtiva, mas sustentável. No Brasil, a gente quer ser cientista, é muito difícil, sabe? O que a gente tem que vencer as barreiras para fazer ciência é muito difícil.
11: O Prêmio Mulheres e Ciência valoriza a produção científica feminina e incentiva ambientes acadêmicos e científicos mais inclusivos. A diretora de Cooperação Institucional Internacional e Inovação do CNPq, Dalila Andrade Oliveira, explica as quatro categorias de premiação.
13: Incentivo hoje são as jovens estudantes de ensino médio, que a gente já tem de começar a despertar quando ainda nem fizeram opção pela carreira acadêmica. Na categoria estímulo, são pesquisadoras que já estão inseridas no campo científico e que a gente espera que o prêmio dê a elas maior visibilidade. E a terceira faixa individual é a faixa da trajetória. O que esse prêmio faz é reconhecer essa trajetória. E aí a quarta faixa premia as universidades que adotam políticas de valorização da equidade de gênero.
11: As inscrições do prêmio estão abertas até 10 de setembro em gov.br/CNPq. Reportagem Graziele Bezerra.
3: E vamos continuar falando de oportunidades na área de pesquisa e ciência.
2: Estão abertas as inscrições para dois editais que financiam pesquisas aplicadas ao setor produtivo, entre elas a área de inteligência artificial.
3: O primeiro edital oferece bolsas para graduandos em parceria com a iniciativa privada, instituições de governo e entidades do terceiro setor.
2: Já o segundo é o programa Recursos Humanos em Áreas Estratégicas, Pesquisador na Empresa.
14: O primeiro edital do CNPq, em parceria com a CAPES, faz parte do Programa de Mestrado e Doutorado para Inovação 2026. A iniciativa oferece bolsas para graduandos. O objetivo é estimular a realização de pesquisas de mestrado e doutorado em universidades brasileiras, em parceria com a iniciativa privada, instituições de governo e entidades do terceiro setor. A diretora de Cooperação Institucional Internacional e Inovação do CNPq, Dalila Andrade Oliveira, falou sobre o programa.
15: O objetivo mesmo dessa chamada é desenvolver inovação lá na ponta. Então, o que a gente quer, na realidade, é colada numa agenda de inovação para o país, que tem muito a ver com o que a gente está buscando aí em termos de elevar a capacidade inovadora do país.
14: Já o segundo edital é para o programa Recursos Humanos em Áreas Estratégicas, Pesquisador na Empresa. Este ano será direcionado especialmente para a área de inteligência artificial. É o que explica a diretora de Cooperação Institucional Internacional e Inovação do CNPq, Dalila Andrade Oliveira.
15: São 50 milhões de reais para financiar pesquisas em inteligência artificial em empresas inovadoras, startups.
14: Márcia Mortari é professora e pesquisadora da Universidade de Brasília, a UNB, e já participou do programa de recursos humanos.
16: Eu acho que isso que é a grande vantagem, né? Você fixar pessoas altamente qualificadas para estar trabalhando na empresa.
14: Os interessados em participar do programa Recursos Humanos em Áreas Estratégicas Pesquisador na Empresa têm até o dia 9 de outubro para enviar a proposta para o CNPq. Já o prazo para o envio das propostas do programa de mestrado e doutorado para inovação é 11 de dezembro. O endereço é gov.br/CNPq. Reportagem Alisson Machado.
3: E hoje tem estreia aqui na Voz do Brasil com o quadro Ciência na Prática.
2: Toda semana vamos mostrar como a ciência impacta diretamente a vida da população num bate-papo direto e descomplicado.
3: Hoje vamos falar de algo que parece coisa de filme, a pele da tilápia sendo usada no tratamento de ferimentos e queimaduras.
17: Ciência na prática.
18: Pesquisa 100% brasileira está inovando o campo da tecnologia médica para o tratamento de feridas e queimaduras graves.
19: Eu sou Edmar Maciel Lima Júnior, médico, cirurgião plástico, coordenador geral da pesquisa da pele da tilápia na Universidade Federal de Ceará. O grupo da gente viu que até hoje no Brasil não havia nenhuma pele animal registrada na Anvisa, que a tilápia é o peixe mais consumido no Brasil e o segundo maior do mundo. Além de ser um animal de água doce, tem menos risco de transmissão de doença, e a pele é um produto de descarte da piscicultura que contamina o meio ambiente. E aí, quando iniciamos os estudos, detectou-se que a pele da tilápia tem uma proteína importantíssima na cicatrização, e esse foi o start para todo o início e desenvolvimento da pesquisa.
18: O que antes era descartado no manejo de peixes, hoje virou um recurso inovador para cuidados médicos que tem despertado interesse até de instituições internacionais.
19: São 406 pesquisadores, 23 coordenadores de área. Hoje nós temos 48 artigos publicados no Brasil e fora. Ganhamos 27 prêmios em primeiro lugar. E temos instituições, tanto no Ceará como no Brasil e no mundo, haja visto como temos o Butantan, a Fiocruz, a própria NASA já fez parceria de pesquisa com a gente.
18: Acompanhe a pesquisa na página da Universidade Federal do Ceará. E esse foi o Ciência na Prática, com produção de Warby Calil e edição de Edinaldo Júnior. E nosso encontro com o Saber Científico volta na próxima semana. Até lá.
2: Você sabe o que são bioinsumos? São produtos de origem biológica que podem ser usados na agricultura para ajudar no controle de pragas, na nutrição das plantas e na melhoria do solo.
3: E para incentivar esse tipo de prática na agricultura familiar, o Banco Nacional de Desenvolvimento Econômico e Social vai apoiar a produção mais sustentável.
2: Interessados podem se inscrever até 31 de agosto.
20: Por meio de uma chamada de projetos, o BNDES, Banco Nacional de Desenvolvimento Econômico e Social, vai disponibilizar 40 milhões de reais para apoiar a produção de bioinsumos por cooperativas e associações de agricultores familiares. Os recursos poderão ser destinados à implantação ou estruturação de unidades de produção industriais ou semi-industriais de bioinsumos para uso próprio, utilizando processos de biotecnologia. O objetivo da iniciativa é estimular a produção de insumos de origem biológica para uso próprio pela agricultura familiar na produção de alimentos saudáveis. Como explica a gerente do Departamento de Inclusão Produtiva e Educação do BNDES, Raquel Zanon.
21: Os bioinsumos, eles podem ser, por exemplo, micro-organismos, predadores naturais de pragas e de extratos vegetais que contribuem para o crescimento e para a saúde dos sistemas agrícolas. O seu uso, ele está associado a práticas agrícolas mais sustentáveis e à segurança alimentar.
20: Mais informações sobre a chamada de projetos estão disponíveis no site bnds.gov.br/bioinsumos. Reportagem André de Barros Lima.
3: Profissionais da segurança pública poderão participar em setembro do Dia C da capacitação de gênero.
2: A formação vai abordar temas como atendimento humanizado sem revitimização, medidas protetivas de urgência e avaliação de risco em casos de mulheres vítimas de violência.
3: O curso será realizado no dia 2 de setembro de forma presencial nas 27 capitais do país.
2: A coordenadora geral de garantia de direitos e acesso à justiça do Ministério das Mulheres, Ana Maria Martins, detalha a capacitação.
0: Essa formação foi pensada para todos os profissionais da segurança pública, corpo de bombeiros, policiais civis, militares, as perícias. E a ideia é que a gente consiga incorporar justamente a perspectiva de gênero, a sensibilização desses profissionais da segurança pública no atendimento às mulheres em situação de violência.
3: As inscrições encerram no dia 28 de agosto e podem ser feitas pelos sites gov.br/MJ ou então gov.br/mulheres.
2: Empresas e representantes do setor de inovação podem participar.

0: da escuta de mercado sobre o projeto Nuvem Brasileira.
1: A audiência pública virtual ocorre no dia 3 de setembro, às 10 horas da manhã.
0: O projeto prevê uma solução nacional para armazenamento e processamento seguro de dados da administração pública, com infraestrutura e gestão brasileira.
1: As contribuições do setor podem ajudar a definir alternativas técnicas e contratuais para a implantação da Nuvem Brasileira.
0: Para participar e para obter mais informações, acesse abdi.com.br/nuvem brasileira.
1: E essas foram notícias do governo federal.
0: Uma realização da Secretaria de Comunicação Social da Presidência da República.
1: Fique agora com as notícias do Poder Judiciário e do Congresso Nacional. Boa noite.
0: Boa noite para você e até amanhã.
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4: A jornada do CNJ destaca a prevenção após 20 anos da Lei Maria da Penha.
5: TSE e Google fecham parceria para ampliar proteção contra uso indevido de IA nas eleições.
4: Para o STJ, concordância expressa de proprietária autoriza cobrança de taxas por condomínio irregular.
5: Boa noite, eu sou o Arthur Filho.
4: E eu sou Walter Lima.
5: Supremo Tribunal Federal toma julgamento de ação sobre o acesso de autoridades a registros de conexão de usuários da internet.
4: O caso trata de regras de acesso a dados de IP de usuários. O endereço de IP é um número que identifica a conexão usada por um dispositivo para acessar a internet.
5: Jornada do CNJ destaca a prevenção após 20 anos da Lei Maria da Penha.
4: O evento é promovido desde a vigência da Lei Pablo Lemos.
6: O Fórum Nacional de Enfrentamento à Violência contra a Mulher foi aberto hoje em Campo Grande, Mato Grosso do Sul. Um dos pontos discutidos é saber qual é a razão da violência contra a mulher. Ao fim da jornada de 2 dias, o Conselho Nacional de Justiça vai fazer um documento estratégico com propostas concretas para o aprimoramento da política judiciária nacional de enfrentamento à violência contra as mulheres.
5: A Associação de Moradores em Parcelamentos Irregulares pode cobrar taxas condominiais quando proprietários concordarem expressamente por escrito com a obrigação.
4: Essa conclusão é do Superior Tribunal de Justiça, o STJ. Fátima Uchoa.
7: Um condomínio constituído em parcelamento irregular no Distrito Federal ajuizou ação de cobrança contra uma condômina para receber o pagamento de cotas referentes a cerca de 5 anos. Ao reformar a sentença, o Tribunal de Justiça do DF entendeu que a cobrança era válida diante da assinatura da proprietária do imóvel concordando com as taxas, e a terceira turma do STJ manteve o entendimento, avaliando que o consentimento voluntário torna legítima a exigência das contribuições e afasta a aplicação de precedentes do Supremo Tribunal Federal e do próprio STJ, os quais proíbem a cobrança de taxas de pessoas que não aderiram à associação. O relator foi o ministro Vilas Boas Cueva.
5: O Emprega Lab foi instalado em Mato Grosso do Sul nesta quinta-feira.
4: A iniciativa é um dos pilares da pena justa e emprega do Conselho Nacional de Justiça, Rocine Gomes.
8: O Mato Grosso do Sul se tornou o 10º estado brasileiro a instalar o Emprega Lab. O lançamento foi no Tribunal Regional do Trabalho da 24ª Região, em Campo Grande. O objetivo é capacitar profissionalmente pessoas que estão passando por privação de liberdade ou que deixaram o sistema prisional. O evento contou com autoridades e uma exposição de artesanato produzido por custodiados. Até o fim de setembro, a expectativa é lançar o Emprega Lab no Acre, no Espírito Santo, no Paraná e em Rondônia.
5: TSE e Google fecham parceria para ampliar proteção contra uso indevido de IA nas eleições.
4: Nesta quarta-feira em Brasília foi lançada uma campanha para incentivar candidatas e candidatos das eleições gerais de 2026 a utilizarem a ferramenta de detecção por semelhanças. Guilherme Firmino tem mais informações.
9: Desenvolvida pelo YouTube, a tecnologia é capaz de identificar conteúdos gerados por inteligência artificial que reproduzem imagens de uma pessoa. A ferramenta permitirá que os próprios candidatos acompanhem a utilização de sua imagem no ambiente digital, podendo identificar, analisar e, se houver uso indevido de imagem, solicitar remoção do conteúdo. O presidente do TSE destacou que a parceria representa um esforço conjunto para preservar direitos fundamentais no ambiente digital e fortalecer a confiança no processo eleitoral.
5: Justiça condena o estado do Maranhão a recuperar casarão histórico no centro da capital, em São Luís.
4: Decisão atende a pedidos do Ministério Público Federal, Sabrine Menezes.
10: Com a decisão, o Estado do Maranhão tem até 3 meses para apresentar ao IFAM e executar um projeto de obras emergenciais para eliminar os riscos estruturais e conter a deterioração da fachada e da cobertura do casarão, localizado na Rua Portugal. Já o projeto de recuperação integral deve ser executado em até 6 meses. Além disso, o Estado deve manter a vigilância patrimonial contínua do imóvel para evitar invasões, ocupações irregulares e novos danos. Em caso de descumprimento das obrigações, a multa é de R$ 1.000 por dia.
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5: A você, uma boa noite.
4: E até amanhã.
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0: sou Paula Groba.
1: E eu sou Humberto Pinheiro.
0: E estes são os destaques de hoje do Jornal do Senado, que começa agora.
1: Congresso antecipa a comissão mista para analisar fim da chamada taxa das blusinhas.
0: Fies pode ter desconto maior para médicos que trabalham em áreas sem atendimento.
1: Pesquisa data Senado. Brasileiras sofrem violência, mas não se reconhecem como vítimas.
0: Boa noite.
1: Boa noite.
0: Para atrair médicos para regiões onde faltam profissionais, um projeto em análise no Senado propõe aumentar o desconto na dívida do FIES a quem trabalhar nessas áreas.
1: A ideia é transformar o abatimento da dívida em um incentivo para levar mais médicos aos locais onde a população mais precisa de atendimento pelo SUS. Quem traz os detalhes é a repórter Patrícia Oliveira.
2: Mais de 60% dos médicos do país estão concentrados em 48 municípios e em capitais com mais de 500 mil habitantes, deixando outras áreas, especialmente na região norte, com escassez de profissionais. Um projeto do senador Doutor Irã, do Progressistas de Roraima, propõe que médicos formados com financiamento do FIES descontem até metade do valor da parcela mensal da dívida quando trabalharem na rede pública em áreas com falta e dificuldade de reposição ou retenção desses profissionais, consideradas prioritárias pelo Ministério da Saúde. Hoje, o FIES já permite abatimento da dívida para médicos que atuam por pelo menos um ano em equipes de saúde da família e em outros grupos específicos que atendem essas regiões. O projeto amplia o benefício para todos os médicos, inclusive especialistas, que trabalharem nos serviços públicos dessas localidades. Para o senador, a proposta, que está pronta para votação na Comissão de Assuntos Sociais, pode reduzir a dívida dos profissionais e levar médicos para onde eles são mais necessários.
3: Damos um alívio grande ao jovem médico que muitas vezes sai da faculdade com uma dívida enorme e, ao mesmo tempo, levamos mais profissionais às estruturas hospitalares, às UBSs, enfim, a todas as estruturas de atendimento do nosso gigante SUS, reforçando o acesso às pessoas que mais precisa nos encontros do país.
2: Se for aprovado na Comissão de Assuntos Sociais, o projeto ainda será analisado pela Comissão de Assuntos Econômicos.
0: E a Comissão de Direitos Humanos vai criar um grupo de trabalho sobre a suspensão pela Anvisa de um remédio para a distrofia de Duchenne.
1: Essa distrofia muscular é uma doença genética rara e progressiva que causa perda de força dos músculos. A reportagem é de Márcio Maturana.
4: A Comissão de Direitos Humanos fez uma audiência pública com especialistas e famílias de pacientes para debater a situação regulatória do medicamento. Débora Racelli, mãe do paciente Raul, de 6 anos, disse que o Elevides é a esperança das famílias.
5: Aproximadamente no Brasil, temos 15 meninos medicados, como já foi falado. 1.200 meninos no mundo receberam o tratamento através de estudos e via comercial. Eles estão bem, eles estão crescendo, eles estão vivendo, eles estão indo para a escola, eles estão indo brincar. Pode não ter os melhores ganhos no gráfico, mas a doença parou, a doença estabilizou, a doença está dando respiro para que eles sejam crianças.
4: O diretor da Anvisa, Daniel Pereira, explicou que a decisão da agência não é definitiva.
6: Não há decisão imutável por parte da agência. As decisões da agência, elas são feitas conforme os dados que a gente tem no momento, conforme os dados que a gente recebe, conforme os dados que a gente consegue, né, avaliar.
4: O medicamento é aplicado em dose única e os pacientes são acompanhados com relatórios periódicos. O laudo definitivo sobre a eficácia do remédio deve ser concluído em 2031. A senadora Damaris Alves, do Republicanos do Distrito Federal, que é presidente da Comissão de Direitos Humanos e coordenou o debate, anunciou que vai criar um grupo de trabalho para buscar uma solução no caso do medicamento Elevides.
0: A comissão mista que analisa a medida provisória que zera o imposto de importação sobre compras de até $50 em plataformas virtuais se reúne amanhã para eleger o presidente. Conhecida como taxa das blusinhas, a MP também autoriza o ministro da Fazenda a alterar as alíquotas do imposto de importação sobre remessas postais internacionais. Para compras de até $50, a alíquota poderá ser reduzida a zero. Já para remessas de até $3.000, poderá chegar a 30%.
1: O deputado deputado Reginaldo Lopes, do PT de Minas Gerais, foi indicado pelo presidente da Câmara, Hugo Mota, para presidir a comissão. A indicação do relator caberá ao Senado. O parlamentar defendeu a aprovação rápida da MP, que perde a validade no dia 8 de setembro.
7: Nós vamos debater e fazer um grande diálogo com todos os setores econômicos da indústria brasileira, com os parlamentares, senadores, e vamos sim defender a aprovação imediata deste direito do povo brasileiro de poder ter isenção nas suas compras internacionais até $50.
0: A violência contra a mulher ainda é uma realidade no Brasil e muitas brasileiras não reconhecem como violência situações de agressão que vivenciam no dia a dia.
1: Os dados estaduais da mais recente pesquisa nacional do Data Senado revelam diferenças na percepção da violência de gênero entre os estados e mostram como essa falta de reconhecimento pode dificultar a denúncia e a busca por ajuda. A reportagem é de Raíssa Abreu.
8: A distância entre a violência vivida e a declarada é uma das principais conclusões da pesquisa. Em Alagoas, 36% das mulheres relataram situações de violência sem identificá-las como violência doméstica ou familiar. No Paraná e em São Paulo, esse índice foi de 25%. O presidente do Senado, Davi Alcolumbre, disse em nota que divulgar dados por estado ajuda a entender o problema em profundidade e aumenta a chance de combatê-lo. O coordenador do Data Senado, José Henrique Varanda, disse que o objetivo não é criar um ranking entre os estados.
9: O detalhamento estadual é muito mais importante não para criar um ranking, mas para identificar as necessidades de cada localidade. A gente olha para esses números, a gente vê que ainda estamos assim muito aquém da realidade.
8: A 11ª edição da Pesquisa Nacional de Violência contra a Mulher ouviu 21.641 mulheres nos 27 estados e no Distrito Federal. A pesquisa é uma parceria do Data Senado com o Observatório da Mulher contra a Violência.
10: Eleições 2026.
0: O programa Seu Voto Importa da Justiça Eleitoral vai oferecer transporte a eleitores com mobilidade reduzida.
1: A solicitação deve ser feita até 14 de setembro, 20 dias antes da data da eleição. Repórter Pedro Pincer.
11: Eleitoras e eleitores que necessitarem de apoio para se deslocarem até seus locais de votação nas eleições de 2026 contarão com um serviço de transporte individual gratuito. O programa Seu Voto Importa do Tribunal Superior Eleitoral busca reduzir as barreiras físicas ao exercício do voto e promover a inclusão de grupos historicamente vulnerabilizados. E foi inspirado em experiências desenvolvidas por tribunais regionais como o de Pernambuco. Assessor de planejamento do órgão, Acácio Leite, explicou como o Seu Voto Importa funciona na prática.
12: Então nós transportamos eleitores com deficiência visual, deficiência auditiva, paralisia cerebral, síndrome de Down, autismo, deficiência física, todos os tipos de deficiência nós atendemos. No dia das eleições, vai buscar esse eleitor em casa, leva ele para votar até o local de votação e traz ele de volta até a casa dele com toda a segurança e com um apoio técnico bem interessante.
11: A solicitação pode ser apresentada pelo próprio eleitor ou, quando necessário, por seus representantes legais ou de apoio. O pedido pode ser feito presencialmente, diretamente no cartório eleitoral da zona correspondente ou por canais remotos e eletrônicos até 14 de setembro.
0: E amanhã, sexta-feira, começa o horário eleitoral gratuito das eleições 2026. As emissoras de rádio e TV devem destinar tempo para que os candidatos e candidatas divulguem as propostas de campanha para os cargos de presidente da República, deputado federal, governador, senador e deputado estadual ou distrital, no caso do Distrito Federal.
1: A propaganda eleitoral gratuita será veiculada de segunda a sábado com 50 minutos diários em rede, divididos dois blocos de 25 minutos no rádio e na TV. Além disso, 70 minutos serão destinados a inserções de 30 e 60 segundos distribuídas ao longo do dia. O horário eleitoral deve ocorrer até o dia 1º de outubro, 3 dias antes da realização do primeiro turno. Edição de Paula Groba e trabalhos técnicos de Eliseu Caires, o Jornal do Senado fica por aqui. Acompanhe agora as notícias da Câmara dos Deputados. Boa noite.
0: Boa noite e até amanhã.
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14: Presidentes estabelecem prioridades para votações do esforço concentrado.
15: Deputados obrigam notificação de distúrbio vocal relacionado ao trabalho.
14: Avança a proposta que permite instalação de faróis auxiliares em caminhões.
16: Boa noite. Uma comissão da Câmara aprovou a instalação de faróis auxiliares em caminhões. A repórter Maria Neves explica por que a medida foi considerada necessária.
17: A Comissão de Viação e Transportes da Câmara dos Deputados aprovou o projeto do deputado Rodrigo Dazaele, do PL do Mato Grosso, que permite a instalação de faróis auxiliares em caminhões que circulam em áreas privadas. Pelo texto, veículos de transporte de carga utilizados em atividades agropecuárias, florestais, industriais e logísticas poderão ter luzes adicionais, desde que elas possam ser desligadas manualmente para circular em vias públicas. Na opinião do relator, deputado Zé Trovão, do PL de Santa Catarina, a mudança evita que os motoristas sejam punidos simplesmente por terem o equipamento no caminhão. Ele também defende que a iluminação adicional vai tornar a direção de caminhões mais segura.
18: Nós temos hoje muitos veículos que transitam em propriedades rurais, em áreas que são 500, 600, até 1000 quilômetros ou mais, em estradas precárias, estradas de chão. E essas estradas, elas não têm iluminação de nenhum tipo. Às vezes o cara tá transitando, quando ele vê, ele tá em cima de um animal, de um boi, de um cavalo ou de um animal silvestre e acaba acontecendo um acidente. Se ele tem as lâmpadas auxiliares, ele consegue ter um foco maior, mais longe desses animais, dessas estradas.
17: Pelo texto aprovado, o condutor que trafegar por via pública com a iluminação auxiliar ligada incorrerá infração grave a ser punida com multa e retenção do veículo para regularização. Uma pesquisa realizada pela Fundação Instituto de Pesquisas Econômicas e a Secretaria Nacional de Trânsito apontou que caminhões e ônibus respondem por aproximadamente 4% dos veículos em circulação no país. Isso corresponde a cerca de 4.900.000 veículos. A proposta que permite a instalação de faróis auxiliares em caminhões ainda será analisada pela Comissão de Constituição e Justiça. Da Rádio Câmara de Brasília, Maria Neves.
13: Transportes.
14: Júlio Arco Verde, do PP do Piauí, apoia a proposta que muda as regras de cobrança do IPVA. O texto estabelece a alíquota máxima de 1% sobre o valor venal dos veículos e determina que os estados possam conceder descontos para modelos menos poluentes.
16: A proposta considera exclusivamente o peso de fábrica do veículo, em vez do valor de mercado, para o cálculo do IPVA. Júlio Arco Verde acredita que a medida torna a cobrança do imposto mais justa e alinhada a modelos adotados em outros países.
13: Consumidor.
14: Embalagens de produtos industrializados não poderão exibir fotos de componentes que não fazem parte da receita. É o que determina o projeto de Félix Mendonça Júnior, do PDT da Bahia, segundo o qual as ilustrações orientam mais a decisão de compra do que a leitura da lista de ingredientes.
16: Além disso, o projeto de Félix Mendonça Júnior prevê que a Anvisa estabeleça o teor mínimo de ingredientes, como chocolates, frutas e queijos, para destaque nas embalagens, seguindo padrões internacionais de composição e denominação de alimentos.
13: Direitos humanos.
14: Gervásio Maia, do PCdoB da Paraíba, defende a aprovação de projeto que obriga academias a trazer informações e instruções em braille nos equipamentos. Relator da matéria na Comissão de Constituição e Justiça da Câmara, o deputado afirma que o objetivo é ampliar a autonomia das pessoas com deficiência visual.
16: Gervásio Maia argumenta que a adaptação promove a inclusão desse público nas atividades físicas, contribuindo também para a redução do risco de acidentes durante a prática dos exercícios. exercícios.
14: A alteração no Estatuto do Índio vai garantir a disponibilidade de intérpretes de línguas de povos originários em atendimentos públicos a indígenas. A relatora da matéria na Comissão da Amazônia, deputada Dilvanda Faro, do PT do Pará, pede urgência na aprovação do texto.
16: Dilvanda Faro explica que a medida amplia o acesso a direitos e a serviços essenciais, priorizando a contratação de intérpretes das próprias comunidades para facilitar a comunicação e evitar a criação de cargos permanentes.
10: Justiça.
14: Devedores de pensão alimentícia podem ser proibidos de entrar em estádios de futebol e outros eventos esportivos. A restrição está prevista em um projeto apresentado por Rodrigo Gambale, do Podemos de São Paulo.
16: A proposta exige que os organizadores dos eventos barrem os inadimplentes na entrada, inclusive por biometria. Rodrigo Gambale acredita que a medida protege crianças e adolescentes e dá mais agilidade à cobrança das pensões.
10: Segurança Pública.
14: Alexandre Leite, do União de São Paulo, propõe aumentar a pena para quem fizer falsa acusação de violência doméstica e familiar. O deputado explica que a ideia é alterar o Código Penal para endurecer a punição do crime de denunciação caluniosa.
16: O texto também prevê que a concessão de medida protetiva com base em denúncia falsa passe a configurar o crime de denunciação caluniosa. Alexandre Leite afirma que a medida busca preservar a credibilidade do sistema de proteção às vítimas e punir quem agir de má fé.
10: Desenvolvimento Regional.
14: Projeto de Domingos Neto, do PSD do Ceará, busca ampliar a utilização do reuso de água e da dessalinização em regiões afetadas pela seca. O deputado também inclui no texto incentivos de financiamento para projetos que adotarem essas tecnologias.
16: Domingos Neto explica que a iniciativa facilita o acesso a financiamentos para projetos que promovam fontes complementares de abastecimento de água. Ele acrescenta que a medida prioriza a eficiência do uso da água, além de preservar os mananciais.
10: Trabalho.
14: Os deputados aprovaram um projeto que obriga a notificação do distúrbio vocal relacionado ao trabalho como doença funcional. A repórter Paula Bittar tem os detalhes.
19: A Comissão de Constituição e Justiça da Câmara aprovou o projeto que determina a notificação compulsória do distúrbio vocal relacionado ao trabalho como doença funcional. O objetivo é aperfeiçoar as políticas públicas e proteger a saúde vocal de profissionais que utilizam a voz como instrumento de trabalho, em especial professores e teleoperadores. O autor do projeto, o deputado Rogério Correia, do PT de Minas Gerais, ressaltou que o distúrbio é uma doença que está extremamente associada ao trabalho.
20: Ela vai influenciar na vida das pessoas e precisa de ter o tratamento relacionado ao trabalho, por isso uma doença do trabalho. Assim colocado, leva os professores a ter uma proteção pela profissão que ele exerce.
19: O projeto considera distúrbios vocais relacionados ao trabalho quaisquer formas de desvios vocais relacionados à atividade profissional que diminuam, comprometam ou impeçam a atuação ou a comunicação do trabalhador. A proposta que determina a notificação compulsória do distúrbio vocal relacionado ao trabalho como doença funcional já pode seguir ao Senado. Da Rádio Câmara de Brasília, Paula Bittar.
16: Ayrton Faleiro, do PT da Bahia, comemora a aprovação na Câmara do fim da escala 6x1. Na avaliação do deputado, a medida amplia direitos e melhora a qualidade de vida da classe trabalhadora.
14: O parlamentar também afirma que a mudança representa um ganho para a economia e destaca a participação de trabalhadores, dos parlamentares e do governo federal.

0: fundamental na aprovação da proposta. Para Ayrton Faleiro, a medida garante mais dignidade aos trabalhadores brasileiros.
1: A aprovação do fim da escala 6x1, estabelecendo 2 dias de descanso para a classe trabalhadora, para cuidar da família, para cuidar da saúde, para cuidar do esporte, para cuidar da sua religiosidade, é um ganho fundamental para a nossa economia. Quem está de parabéns mesmo são os trabalhadores e trabalhadoras do Brasil, que agora vão ter uma condição mais digna para, além do trabalho, uma vida melhor.
2: Saúde.
3: De Josenildo, do PDT do Amapá, projeto que proíbe a prescrição e o uso de implantes hormonais para fins estéticos ou melhoria do desempenho físico. O projeto prevê que esses produtos somente sejam indicados para diagnóstico compatível e respaldo científico.
0: Josenildo propõe que farmácias e estabelecimentos registrem o profissional responsável, o paciente, a composição e o lote de cada implante. O congressista explica que o registro de cada implante permite identificar prescrições que usam diagnósticos médicos como justificativa para fins estéticos.
2: Previdência.
3: Eduardo da Fonte, do PP de Pernambuco, apresentou o projeto que determina o pagamento provisório do benefício de prestação continuada quando o INSS não analisar o pedido em até 45 dias. Ele explica que a implantação deverá ser feita em até 5 dias úteis após o fim do prazo.
0: Eduardo da Fonte esclarece que o pagamento temporário não substitui a análise definitiva do INSS. Ele acrescenta que, se o pedido for negado, o benefício será interrompido depois de assegurado o direito de defesa, sem devolução automática dos valores recebidos de boa-fé.
3: Projeto de Adriano do Baldi, do PP de Goiás, inclui o Dia Nacional do Povo Cigano, celebrado em 24 de maio, no calendário oficial de eventos nacionais. Ele explica que a medida visa incentivar a realização de campanhas educativas e de combate a estereótipos.
0: Embora 24 de maio já marque o Dia Nacional do Cigano, Adriano do Baldi diz que o reconhecimento oficial da data vai dar mais visibilidade a esta comunidade histórica e vai fortalecer o acesso a direitos básicos como documentação, saúde, educação e moradia.
3: Pastor Diniz, do União de Roraima, é favorável à renovação da permissão para que a Rondovisão Rondônia Rádio e Televisão continue operando uma emissora de rádio FM em Ji-Paraná por mais 10 anos.
0: O relator da proposta na Comissão de Comunicação afirma que a documentação apresentada pela empresa atende às exigências legais e às normas do colegiado. Por isso, o pastor Diniz defende a homologação do ato do Poder Executivo pelo Congresso Nacional.
2: Educação.
3: Projeto de Da Vitória, do PP do Espírito Santo, prevê descontos a participantes do FIES com pagamentos em dia ou em atraso de até 90 dias. Ele argumenta que a proposta permite que o beneficiário quite a dívida à vista sem pagar juros e multas, com desconto de até metade do valor financiado.
0: Da Vitória também propõe parcelamento em até 150 meses, com eliminação de juros e multas, além de desconto de até 30% sobre a dívida principal. O deputado diz que as renegociações devem alcançar os bons pagadores, desde que não provoquem perda de receita para o fundo estudantil.
2: Votação.
3: Em reunião com o presidente da República, os presidentes da Câmara, Hugo Mota, e do Senado, Davi Alcolumbre, definiram os projetos que terão prioridade na semana de esforço concentrado do Congresso. O repórter José Carlos Oliveira tem os detalhes.
4: Os presidentes da Câmara dos Deputados, Hugo Mota, e do Senado, Davi Alcolumbre, se reuniram com o presidente Lula no Palácio Alvorada e definiram 5 propostas com prioridade de votação entre 1º e 4 de setembro, último esforço concentrado do Congresso antes da eleição de outubro. 4 propostas já foram aprovadas pelos deputados e estão em análise no Senado: o fim da escala 6x1 de trabalho semanal, a chamada PEC da Segurança Pública, a Política Nacional de Minerais Críticos e Estratégicos e os incentivos fiscais para a instalação de data centers no Brasil, batizados de Redata. O presidente da Câmara, Hugo Mota, elogiou a possibilidade de avanços legislativos por meio de diálogo e cooperação institucional.
5: Mais feliz ainda de ver essas matérias que passaram na Câmara, como a PEC da segurança, a PEC do fim da escala 6x1, o projeto dos minerais críticos, que é um projeto estratégico para o país, de soberania nacional, e também o Redata, que além do ponto de vista dos investimentos que o Brasil irá receber, nós teremos condição também de armazenar os dados da população brasileira aqui em nosso país, não mais dependendo de outros países.
4: O quinto item da pauta prioritária é a medida provisória que zera temporariamente a chamada taxa das blusinhas, ou seja, a cobrança do imposto de importação federal de 20% sobre remessas postais internacionais de até $50. Hugo Mota lembrou que a medida provisória perde a validade em setembro, com riscos de prejuízos para milhões de brasileiros que compram pela internet. Mota indicou o deputado Reginaldo Lopes, do PT de Minas Gerais, para presidir a comissão mista sobre o tema. Os deputados aprovaram a PEC da segurança em março. O texto garante mais recursos para o setor, inclusive por meio da destinação de dinheiro arrecadado com as BETs para o Fundo Nacional de Segurança Pública e o Fundo Penitenciário Nacional. O fim da escala 6x1 foi aprovado pela Câmara em maio. O projeto prevê jornada de 40 horas semanais em 5 dias, com 2 de descanso e sem redução de salário. Também em maio, os deputados aprovaram a Política Nacional de Minerais Críticos, com incentivos governamentais à exploração de minerais considerados fundamentais na produção de tecnologias, como smartphones, carros elétricos e sistemas militares. O projeto de lei do Redata, regime especial de tributação para serviços de data center, foi aprovado pela Câmara em fevereiro. Da Rádio Câmara de Brasília, José Carlos Oliveira.
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0: Doutor Luiz Ovando, do PP de Mato Grosso do Sul, defende a proposta de emenda à Constituição que amplia a imunidade tributária para igrejas e entidades filantrópicas. O texto já foi aprovado na Câmara e seguiu para análise dos senadores.
3: O deputado afirma que a medida fortalece o trabalho social desenvolvido por igrejas e organizações beneficentes, ampliando recursos destinados ao atendimento da população. Doutor Luiz Ovando acrescenta que a proposta prevê mecanismos de devolução tributária para evitar cobranças consideradas excessivas.
7: Quando você compra uma lâmpada, compra alguma coisa em supermercado, então isso tudo é tributado. Então, se já está tributado e o cidadão, membro da igreja, já paga imposto de renda, se ele tiver uma empresa, ele também recolhe esse valor, nós estamos aqui, através dessa PEC, defendendo o fato de que as instituições e também as filantrópicas que prestam serviço à comunidade sejam isentadas, sejam imunizadas, vamos dizer assim, desse recolhimento. E se acontecer, isso seja devolvido através de um cashback.
0: Zé Neto, do PT da Bahia, apresentou o projeto que cria o programa Fazer o Bem para a Melhor Idade, que permite a empresas abater do imposto de renda valores destinados a idosos que vivem em asilos ou casas de repouso.
8: E o que que nós queremos? Que nesse projeto a gente vai atender os idosos com rendimentos mensais inferiores ao limite da isenção de imposto de renda que estejam nos abrigos de idosos e casas de idosos. Que a tendência é que isso cresça muito. Quem dá assistência esses idosos? Como vão ser assistidos? Cada dia você tem menos pessoas na família e você vai ter muito mais pessoas que não vão ter esse atendimento, e isso é uma forma de dar uma atenção e uma assistência junto com a ordem governamental, com o Estado, município, Estado, União, para que a gente possa diminuir essas dificuldades que são vividas pelos idosos no Brasil.
3: Zé Neto explica que, pelo texto, cada empresa poderá apoiar até 3 idosos com abatimento limitado a 5% do imposto devido por ano. Para ter direito ao incentivo, a pessoa jurídica deverá obter o certificado amigo do idoso após a habilitação junto à Receita Federal.
0: Bandeira de Melo, do PV do Rio de Janeiro, é um dos autores da proposta de emenda à Constituição que busca preservar incentivos estaduais e municipais a projetos culturais e esportivos após a reforma tributária. O texto permite que empresas continuem apoiando iniciativas desse setor.

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6: E se eu te disser que o caminho para a vida eterna está na sua alimentação, você acredita? Conforme estudos, devemos comer 70% cru, 30% cozido e zero frituras, enlatados e embutidos. Mas como isso vai me levar à vida eterna? Nosso corpo é uma máquina que carrega nossa alma e espírito. Sendo assim, quando cuidamos do nosso corpo, estamos também indo em direção à transmutação, ou seja, vamos rejuvenescendo, nossa tecnologia mental fica mais acelerada e aumenta a nossa capacidade de desenvolver habilidades. Juntando uma boa alimentação com exercício físico e treinamento mental, nos tornamos super-humanos. E as pesquisas continuam. Ficou curioso? 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
12: 10:05.
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14: Mexem com o seu sentimento, desaceleram. E aquelas músicas também que fizeram parte da sua vida aqui no fim de noite. A partir de agora, você pode bater um papo com as

Paiva aí também nas redes sociais, no Insta, tô aí como arroba Paivinha do Rádio. Siga pra gente poder bater um papo legal nessa noite especial de quinta-feira, já caminhando pro final de semana, né, meninos e meninas, senhoras e senhores? E aí, como é que foi o seu dia? Tudo bem? Agradeço desde já a sua audiência e sua companhia e bora começar a edição de hoje. Começamos a parada de hoje com o Bruno Marrone. Desbloqueia para você que curte a nossa programação através do 88.9, 102.3, 90.9, 98.9.

Bruno Marrone desbloqueia, começando muito bem. O nosso fim de noite desta quinta-feira. Dia 27 de agosto de 2026. Ótima noite pra você, obrigado pela audiência, obrigado pela companhia. Tamo junto. E agora tem Zezé de Camargo e Luciana aqui na parada mais gostosa da sua noite.

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1: 10:24.
0: Estamos de volta, fim de noite, com Wesley Paiva.
2: Muito bem, de volta para você curtir a nossa programação em Campo Grande, toda a região, Cidrolândia, Tereno, Jaraguari, galera que curte a nossa programação no Indo Brasil, todos que estão curtindo também em Ribas do Rio Pardo, a nossa capital Campo Grande, através do 88.9. Obrigado pela audiência, obrigado pela companhia. Também todo mundo que curte a nossa programação na região norte do estado de Mato Grosso do Sul, né? Alô, Camapuã, 90.9.

0: Imóvel, galera de Bandeirantes, São Gabriel do Oeste, Pontinha do Coxo, Paraíso das Águas. Também vai aqui uma ótima noite para toda a galera que curte, também através do 98.9, Glória de Dourados, Fátima do Sul, Juti, Jati, Culturama, rapaziada de Dourados, Douradina, todos que acompanham a nossa programação na região sul do estadão de Mato Grosso do Sul. Alô especial para você que está ouvindo também através do 102.3 em Caracol, Alto Caracol, Porto Mutinho, Bela Vista, Antônio João, Jardim, Guia Lopes da Laguna, Bonito, todo mundo ligado na nossa programação. São mais de 30 municípios curtindo a programação aqui através da Rede Top FM. É a Rede Top, integrando todo o estado através de uma única programação.
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0: Bora com moda. Se bora com João Mineiro e Marciano nessa pegada, no mesmo lugar. Ótima noite pra você, uma excelente quinta-feira. Obrigado pela audiência, pela companhia. Tô aí no Insta, vai via do rádio pra gente bater um papo hoje, tá bom? Bora!

0: João Mineiro e Marciano. É o seu fim de noite comigo, Wesley Pai, vou pai via no rádio. Bora!
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0: É só moda bruta. Bora dando sequência com Lourenço e Lorival, menina da aldeia, aqui na parada mais gostosa do Rádio São Mato Grossense. Pode dar volume no seu rádio. Você que está curtindo baixinho o som aí no folhinho, obrigado pela sua audiência, pela companhia, deixa assim mesmo. Canta Lourenço, canta Lorival.

0: Menina da aldeia, essa não falta na nossa programação. Só as melhores tocam aqui no seu fim de noite. Simbora.
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0: Mário Sampaio, só as melhores tocam aqui no seu fim de noite. Boa noite.
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0: Bora com Gilberto e Gilmar aqui na parada mais gostosa do Rádio São Mato Grossense. Pode aumentar o som do seu rádio aí, ó. Fazenda Feliz. Uma ótima noite. Ótima quinta. É estilo de noite de quinta-feira pra você.

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5: 11:03.
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6: 43.

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1: Muito bem, já de volta. Vai vendo rádio aí no Insta pra você bater aquele papo comigo hoje, nesta quinta-feira, dia 27 de agosto de 2026. Estamos entrando aqui na nossa última hora, né? No fim de noite desta quinta-feira. Já dá até pra ver o final de semana daqui, né, senhoras e senhores? Bora com moda? As melhores tocam aqui no seu fim de noite.
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1: Roberta Miranda canta. Meu grande bem, ótima noite pra você.

0: Roberta Miranda, aqui no fim de noite. Como é que você tá? Boa noite, obrigado pela audiência, obrigado pela companhia.
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0: É nóis, tamo junto e misturado, e agora tem as gargantas de ouro do Brasil, Milionários é Rico, lenha molhada. Pode subir o som do seu rádio aí, ó. Excelente noite de quinta-feira. Obrigado sempre pela audiência, pela companhia. E tô aí no Insta, né? Vem comigo, Paivinha do Rádio.

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8: 11:23.
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1: 11:23.

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1: Muito bem, já de volta aqui na parada mais gostosa da sua noite, é o fim de noite com Wesley Paiva, o Paivinha do rádio, é quinta-feira. Agradeço a sua audiência, a sua companhia, você que curte a nossa programação em Campo Grande, você de Terenos, dois irmãos do Buriti, Cidrolândia, Rochedo, Corguinho, galera que acompanha a programação em também em Jaraguari, Camapuã, Glória de Dourados, Caracol, Porto Mutinho, Bela Vista, rapaziada também chegando junto em Fátima do Sul, Dourados, Douradina, todo mundo acompanhando a nossa programação nessa noite especial, agradeço demais a companhia de cada um de vocês, estamos junto e misturado. Bora de moda, senhoras e senhores, aqui é só as melhores, né? Só as brutas do rádio. E assim, ó, a gente dá sequência à programação, minha serenata.

0: Você correr para lá aqui na parada. Esse é o seu fim de noite. Ótima quinta-feira pra você, uma excelente noite.
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0: E só moda bruta. Bora com mais uma moda bruta aqui na parada mais gostosa do Rádio São Mato Grossense. Donizete canta, onde andará? Uma excelente noite. Obrigado pela audiência. Onde quer que você esteja, no seu trabalho, na sua casa, já descansando, nas rodovias estaduais e federais do nosso estadão de Mato

0: Seja quinta-feira pra você, onde quer que esteja. Obrigado pela audiência.
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0: Bora com mais moda. Só as melhores tocam aqui. Mais uma daquelas de arrepiar. Essa é com o Dudu Quinalvan. Rastro na areia. Uma excelente noite.

0: já estamos entrando nos últimos 30 minutos dessa noite de quinta-feira. Agradecendo a audiência, companheiro, onde quer que você esteja. Obrigado demais pela sua companhia e pela sua participação. Suas melhores tocam aqui no seu fim de noite.
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0: E bora curtir os nossos últimos 30 minutos dessa noite especial de quinta-feira, dia 27 de agosto de 2026. Olha o Edson Hudson aí, ó. Estrada da Vida. E já caminhamos, né? Pra reta final da edição. Fim de noite de hoje.

0: essa é a história real, né? Bora, senhoras e senhores, meninos e meninas. É pra final aqui, ó. Segura!
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0: É a última desse bloco. É a última. No penúltimo bloco desta quinta-feira especial. É de Brito e Samuel com o de Paulo e Paulino. Nosso segredo.

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6: 11:42. 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
1: Muito bem, já de volta aqui na parada mais gostosa da sua noite. E claro, pra gente despedir de todo mundo. Mas antes eu quero deixar um recado pra você que está acompanhando a nossa programação. 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Um programa totalmente interativo pra você concorrer a muitos presentes aqui na Rede Top de Rádio. Combinado, gente? Bom, agora sim. Tchau. Tô indo nessa. Volta amanhã, sexta-feira, com muita alegria e com muita moda. E eu espero você pra gente poder fazer uma noite bem agradável. Que você tenha um restinho de noite maravilhoso, excelente, abençoado por Deus e uma madrugada maravilhosa. Forte abraço pra todo mundo. Você que tá trabalhando, bom trabalho. Você que vai descansar, um bom descanso. E até amanhã, né? Deixa as últimas de hoje.
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1: Mato Grosso e Matias abrindo a nossa última sequência musical. Fim de noite. Valeu, gente. Até amanhã, se Deus quiser. Fique na

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2: Meia-noite.
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0: estamos chegando.
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0: Ô, compadre, comadre, estamos chegando aqui no Clube do Caipirão, defendendo as tradições culturais de nossa terra com grandes sucessos do nosso cancioneiro. Muita música, alegria pra você, que é o melhor ouvinte do mundo. Vamos que vamos!
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0: A sonoplastia do meu irmão companheiro Zé Luquinha, assessoria e produção da dona Juju. Juntos nós vamos reviver um passado tão vivo e presente na história e na memória de cada um de nós amantes da música sertaneja. Com a proteção de Deus, estamos chegando!

0: Eu sou o Piracicabano, Divino e Donizete, abrindo com chave de ouro o Clube do Caipirão desta sexta-feira. Bom dia!
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0: Seja muito bem-vindo, compadre, seja bem-vinda, comadre, ao nosso programa de rádio, hein? Vamos ouvir agora a noiva. Essa é com Nenete e Dorinho.

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2: 2:21.
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2: Capital Morena em 88,9. Para a região de Camapuã em 90,9. E em Caracol 102,3. É o Clube do Caipirão aqui na Top. Tô feliz, tô na Top.
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2: É o Clube do Caipirão defendendo a viola caipira, as tradições de nossa terra. Bom dia pra você que tá chegando agora, você que já vem com a gente, seja muito bem-vindo. Tem muita moda boa pra gente ouvir.
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2: Muito bem, vamos com mais sucesso, Luquinha. Terra Roxa, Tião Carreira e Pardinho.

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0: Continue com a gente.
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2: 2h40.
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4: A barranca do dia já vai se aprumando. É final de madrugada aqui no Mato Grosso do Sul. Só alegria com o nosso Clube do Caipirão aqui na Top FM. 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
4: Estamos de volta com o Clube do Caipirão, maior programa sertanejo raiz do rádio.
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4: Agora tem uma raridade que o Luquinha achou, é do Léo Canhoto e Robertinho, o Ratinho Malandro. Lembra dessa? É de 1971.

Escute aqui, seu gato vagabundo. Você precisa acabar com o rato que anda comendo meus queijos, está bem? E lembre-se, se você não apanhar esse rato, eu jogo você dentro de um tacho cheio de água fervendo, entendeu, seu gato preguiçoso?

0: amigo gato, por que é que você está chorando?
1: Miau! Estou chorando porque minha patroa vai me jogar dentro de um tacho cheio de água fervendo.
0: Mas por que ela vai fazer isso?
1: É porque eu não quis matar você, ratinho.
0: Ah, então é assim? Vamos falar com o nosso amigo cachorro e ele vai nos ajudar.
2: E assim, o gato e o ratinho foram falar com o amigo cachorro.
0: Olá, meu amigo cachorro. Precisamos de você.
3: Qual é o problema, meus amiguinhos?
1: Miau! O problema é que a nossa patroa vai me jogar dentro de um tacho cheio de água fervendo.
4: Uau, uau!
3: Não chora não, amigo gato. Eu vou ajudar você. Olha, lá está a nossa patroa perto do tacho. Vamos assustá-la, que ela cairá dentro dele.
0: Mas de que jeito vamos assustá-la?
3: É muito fácil. Chegaremos os três nos pés dela e aí eu dou um tremendo latido e ela cairá dentro do tacho.
2: E lá se foram os três amigos, o cachorro, o gato e o ratinho. Quando chegaram nos pés da patroa que estava perto do tacho com água fervendo, o cachorro latiu assim. A tal patroa ficou toda sapecada. Foi para a cama, quase não podia andar. No outro dia, o cachorro, muito esperto, com a patroa desse jeito, foi falar.
3: Uau, uau, ó patroa, a senhora sabe quem foi que salvou a sua vida?
5: Como é que vou saber se me queimei toda e desmaiei?
3: Quem salvou a sua vida fui eu, o gato e o ratinho.
5: Então foram vocês que me salvaram? De hoje em diante, vocês não irão mais trabalhar. E você, ratinho, pode roer todos os queijos que encontrar nesta casa. Vocês são todos maravilhosos.
2: A nossa história aqui termina, criançada. Existe um mal que só vem para ajudar. A tal patroa cuida bem dos três amigos e eles vivem todos de papo pro ar.
4: Uau, uau, uau.
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0: Sereia e o Nego d'Água, goiano e paranaense, só modão nesta manhã, hein?
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0: É só música boa, tem na programação pra você, que é o nosso melhor ouvinte, nosso parceiro, obrigado pela sua companhia.
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3: 2:59.
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3: Ó, nós outra vez aqui defendendo a viola caipira, as tradições de nossa terra. Aqui no Clube do Caipirão é só modão.
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3: Aqui é muita moda e pouca prosa. Vamos ouvir o Menino da Canoa com o saudoso cantor das andorinhas, o Barrerito.

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2: Agora, junto com a FAESP, Federação da Agricultura do Estado de São Paulo, Senar, Serviço Nacional de Aprendizagem Rural e Sindicatos Rurais, vamos com o informativo do agro, deixando você logo cedo muito bem informado. Entre os dias 12 e 15 de novembro, a cidade de Avaré será palco da primeira feira voltada exclusivamente ao pequeno e médio produtor paulista, a FAESP Show. A realização é da Federação da Agricultura e Pecuária do Estado de São Paulo, a FAESP, em parceria com a Prefeitura.

0: local. O evento ocupará uma área de 91 mil metros quadrados e será uma plataforma de empreendedorismo rural projetada para aproximar o homem do campo diretamente com fornecedores, compradores, novas tecnologias e soluções de gestão, estimulando a competitividade e a sustentabilidade das propriedades de menor escala. O público encontrará entre os expositores fabricantes de máquinas agrícolas, equipamentos, ferramentas e materiais, a arena financeira com soluções de crédito rural, arena de conhecimento, além de espaço Kids com fazendinha. Marque na sua agenda de 12 a 15 de novembro em Avaré, Faesp Show. Outras informações, como se inscrever, como participar, você encontra no site faespsenar.com.br. 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

0: ao baile de carnaval. Ouvimos com Lourenço e Lourival. Teve a outra moda também, que foi a capa do Viajante. Mais ou menos a mesma história, assim, contada diferente, né, Zé? Só modão aqui pra você.
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0: E vamos falar de saúde. Eu quero uma atenção a você, meu amigo, que tá com problema de ereção, ejaculação precoce. 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
3: É, meu amigo Caipirão, como você disse, e é uma oportunidade. O Caipirão, a gente traz um recado, porque homem que percebeu que não tem mais a mesma disposição sexual como antes, ereção tá fraca, não tem mais aquele apetite, o prazer quase nada, você tá andando ansioso, estressado, exausto, sofre porque ejaculação é rápida,

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2: 3:20.
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5: Madrugadão de modão é aqui na Top FM com o nosso Clube do Caipirão. 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
5: Como é bom estar contigo em mais um amanhecer do nosso interior, aqui no Clube do Caipirão, abrindo o baú da música sertaneja.
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5: É o prato do dia, vamos ouvir música do Geraldinho com Tião Carreiro e Paraíso.

0: o Galo Índio com Vieira e Vieirinha de 1978. Grande sucesso pra você aqui no Clube do Caipirão.
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2: 3:40.
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3: É o Clube do Caipirão pelo rádio, pela internet. O negócio é defender as tradições de nossa terra com as músicas que marcaram época. Bom dia!
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3: Agora vamos ouvir o esquema montado. Essa mora também é do Geraldinho, hein? É Delay e Dorival.

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0: Thales Bento, Pena Branca e Chavantinho. Também ouvimos Pirapó e Cambará, a moda da japonesa. Pé de Lima com Galvão e Galate. Chapéu de Palha com Rolando Boldrin. E Esquema Montado com Delay e Dorival.
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0: Bem, meus amigos, chegamos ao final de mais uma edição do nosso Clube do Caipirão. Agradecendo você pelo carinho da sua companhia, da sua audiência. Fique com Deus, com ele também fluindo. Até mais.
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5: 4 horas.
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9: Ter generosidade é semear sem exigir aplausos. Quando você faz o bem esperando reconhecimento, você transforma amor em negociação. O seu cérebro se frustra rápido e isso vira ressentimento. Já a fé ensina que Deus vê o secreto. Hoje, faça algo bom sem contar pra ninguém. Isso cura o seu coração da necessidade de validação e fortalece a sua fé. Lembre-se, a generosidade verdadeira é livre.
5: 4 e 3.
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0: residenciais. Região Central, Torres da minha Campo Grande, que tanto amo. Bom dia, meu povo trabalhador. Alô, Camapuã. Bom dia, Camapuã, do nosso coração. Caracol, Bocão. Bom dia, Bocão. Vem cá, vem dar bom dia pro povo aqui. Bom dia, Bocão.
1: Bom dia, João Rosso. Bom dia, ouvinte.
0: Jucinei Vilela, o super sonoplasta parceiro aqui do nosso programa. Bom dia, Caracol. Bom dia, Glória de Dourados. Nós estamos chegando nessa madrugada e estaremos reunidos até às 7 horas da manhã, agradecendo a Deus por mais um dia de vida, pela família, pelo trabalho, por estar aqui com vocês. Que todos tenham um dia abençoado, com saúde, felicidade e progresso. Maravilha! Vamos levantar quem tá deitado aí ainda. Vamos começar o nosso programa com o nosso primeiro bloco musical. Vamos lá!

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0: Bom dia, Campo Grande, Mato Grosso do Sul. Temos um sorriso novo. Temos uma manhã linda que Deus nos deu. Uma vida para ser vivida, um trabalho para ser realizado e uma família abençoada para a gente cuidar. O jogo é jogado, o peixe é pescado e o nosso programa é animado. Por falar em peixe é pescado, um abraço para todos os pescadores. Ô Chico Pescador, meu amigo. Amigo, um grande abraço para você e para todos os pescadores que ouvem o nosso programa. Vamos caminhando, vamos fazer mais música, roda lá, Bocão!
1: João Bosco!
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6: 4:21.
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5: 4:23.

seu lado, torcendo pela sua felicidade. Lembrando, meu amigo, minha amiga, que tudo é vaidade debaixo do sol. Tudo que a gente vê não é. Por trás é outra coisa. O mundo vive de aparências e assim caminha a humanidade. Você da caminhonete preta aí, bom dia, bom dia. Alô, meus amigos do campo. Sítios fazendo.

programa do João Bosco escutado. Vamos caminhando com o nosso show, trazendo mais um bloco musical. Roda, Bocão. João Bosco.

0: Quem gostou faz barulho!
1: Muito obrigado.
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Aqui com vocês de volta, com vocês abençoados, seja o meu, o seu, o nosso dia. Que Deus nos abençoe e nos proteja na nossa caminhada na face da terra, nossa caminhada na vida, nossa caminhada profissional. Meu abraço a você que está desempregado, meu amigo, tenha fé que tudo vai dar certo. Continue entregando seus currículos, continue visitando as empresas e se oferecendo para o trabalho, que Deus vai abrir uma porta para você. Vamos caminhando, trazendo mais um bloco musical. Roda, Bocão! João Bosco!

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2: 4:42.
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1: 4:43.

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Nosso som, nossas ondas sonoras percorrem todo o estado de Mato Grosso do Sul, onde o sol tem mais calor, o céu é mais azul e o amor é mais amor. Faça parte dessa atmosfera mágica. Em Campo Grande, 88,9. Olha nós aqui com vocês, capital. Em Camapuã, 90,9. Olha nós aqui, Camapuã, com vocês. Glória de Dourados, 98,9. Olha nós aqui, Glória de Dourados. Caracol, 102,3. Olha nós aqui, Caracol. Muito obrigado, gratidão pela audiência. 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Tá valendo o Fix Top de R$88,90. É grana na conta, meu amigo, que levanta de madrugada pra trabalhar. Tá valendo também dois frangos assados da Esquina do Frango. Isso pra Campo Grande. Um abraço lá pro pessoal do Ceasa, Bocão. Nossos amigos do Ceasa. O povo que levanta de madrugada, enfrenta a vida. Bom trabalho pra vocês e também um alô para todos os comerciantes.

consumidos pela nossa população. Deus abençoe a todos, muito obrigado pela audiência, eu sou João Bosco de Medeiros, profissional da imprensa falada, para cada sorriso eu dou a mão e estamos renovando a nossa alegria de viver. Tô feliz, tô na top, roda lá, bocão!

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João Bosco. Estamos de volta com... Para com isso, pelo amor de Deus. Você que levantou agora. Acende a luz, rapaz. Acende logo essa luz aí, vai tomar banho pra trabalhar, tá na hora. Estamos de volta com o nosso programa Alto Astral. Que bom estar aqui com vocês. Vamos lá, roda o mundo.

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0: quero ver você com saúde. Agradecido a Deus por mais um dia de vida, né, Bocão? Já porque a vida é curta, né? E a morte é certa.
1: Verdade.
0: Então aqui nós somos apenas peregrinos, forasteiros. E temos que agradecer a Deus por mais um dia de vida. Agradece aí, Bocão. Vamos ver.
1: Obrigado, meu Deus. Obrigado, meu Deus, por mais um dia de vida.
0: Ah, e...

Fabinho, o povo já tá chegando, rapaz. Ô, louco! 992188550 pra você ligar e pra você falar com o seu comunicador do amor, da alegria, da esperança e da liberdade. E por um acaso sou eu mesmo aqui na

5:12, véi. 992188550. Repito, 992188550. Pra você ligar pra mim, falar comigo. Fala bem alto, põe sua voz.

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6: 5:24.
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0: que faz parte do meu show. Ô, Bocão.
1: Oi, Zambão.
0: Eu vou te falar uma coisa, viu, Bocão? Por isso é que eu admiro um cara como você. Tá entendendo? Porque tudo que você falou é certo, Bocão. Você só abre a boca. Você é igual o Getúlio, que tá aqui também, né? O Getúlio é lá do Aero Rancho. Bom dia, Getúlio. Tudo bem com você?
2: Bom dia, tudo bem. Graças a Deus, tranquilo.
0: Que cara que você levantou lá, Getúlio?
2: Ah, eu acordo cedo. Acordo 3h40.
0: 3h40. Tá vendo? Tá vendo? É igual nós, né, Bocão? Igual nós e esse povo que tá aí trabalhando, tá indo pro trabalho também, levanta de madrugada. É do Aero Rancho 1, 2, 3 ou 4 que você? É do bairro Aero Rancho.
2: Não sei se tem esse negócio de 1, 2 ou 3.
0: Não, o Aero Rancho são vários conjuntos residenciais, né? E tem o bairro Aero Rancho que o pessoal tá escutando lá nós pelos ouvidos. Vai tá escutando por onde, João Moura? Tem que tá pelos ouvidos, né? Ô, Getúlio, quer dizer que você levanta 3h30 da manhã. Olha o jeito, mas você tá cheiroso, hein, rapaz? Rapaz! Ai, ai, ai, ai, ai! Ô, Getúlio, vamos mandar um alô lá pro pessoal da Dacla lá, né? Bom dia, seu Randinho! Todo o pessoal da Dacla aí que escuta o nosso show! Muito obrigado! Ô, Getúlio, mas você tem uma cara de corintiano, hein, Getúlio? Eu sei porque a gente adivinha, a gente só pelo jeito do cara, assim, a gente vê.
2: Corintiano tá falando só pro novela.
0: Vai, Corinthians! Nosso programa. Getúlio, pra quem que você quer mandar o programa? Manda aí, manda pra alguém.
2: Manda pra todos meus amigos lá do rancho, meus parceiros, meus... o pessoal que me conhece lá, que eu tenho um grande conhecimento lá no Aero Rancho, assim como a Top também tá muito conhecida lá no nosso bairro, né?
0: Ô, Getúlio, muito nossos obrigado.
2: Nossos amigos, nossos vizinhos ali, todas as pessoas do bem.
0: Então, o Bocão falou pra mim, o Bocão, quando você chegou aí, ele falou, João Bosco, chegou aquele cara que é 10. Falei, quem que é? Ele falou, GG. Ele não falou Getúlio, ele falou GG.
2: Ainda bem que ele me conheceu na época do GG, porque antigamente o pessoal me chamava de Calanguinho.
0: Do quê?
2: Calanguinho.
0: Calanguinho é o bichinho viana também, que o amigo dele era Calanguinho, né? Sabe quem que chegou aí agora também, Bocão?
2: Sim.
0: O Puxinho, rapaz. Ô, Puxinho. Tiraram o Puxinho da cama hoje, porque começa hoje o horário político. Nós vamos coisar até 6h. Depois das 6h, nós vamos parar de coisar e depois aí entra o horário político gratuito. E às 6h25 nós voltaremos a coisar com vocês, tá bom? Vambora! Tem gente aí, Bocão. O pessoal tá chegando.
3: Vai te levar.
0: Vamos lá. Para, Getúlio.
3: O cowboy vai te levar.
0: Para, Aero Rancho.
4: Bom dia, João Bosco. Bom dia, Bocão. Bom trabalho de você aí. João Bosco, bom trabalho de você aí, Bocão. Boa sexta-feira, com a graça de Deus. Protegendo aí vocês, todo mal. E toda a família de vocês aí.

0: sinto.
1: Valeu. Ô Dani, bom dia, Dani. Como é que vai você, Dani? Você é legal, hein, Dani? Obrigado. O moreno cowboy vai te pegar. Ô Getúlio, aproveita que você tá aí e faz café pra nós, Getúlio. Obrigado, hein, Getúlio? Você é legal, Getúlio. Você faz parte do meu show, viu, Getúlio?
2: Cabelo arrepiado.
1: Getúlio tá cheiroso, mas eu vou te falar uma coisa. Tem gente aí, vamos!
3: Bom dia! Tô feliz! Tô na top!
1: Tanque,
3: chupinho de aplicativo! Bom dia, Bocão!
4: Opa!
3: Bom dia, João Bosco!
1: Opa!
3: Vamos que vamos nessa sexta-feira!
1: Vamos!
3: Se puder tocar, Bocão!

0: a majestade Sabiá.
1: Sim, querido.
0: E que temos um bom dia maravilhoso na fé de Deus.
2: É o Jorjão. É o Jorge.
1: É o Jorge.
2: É dos aplicativos.
1: É o Jorjão do aplicativo. Obrigado, meu amigo. 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Nós vamos empurrando a tristeza pra lá e vamos trazendo alegria logo de manhã.

0: Bom dia, João Bosco. Bom dia, Bocão.
1: Bom dia.
0: Aparecido Pires por cá, iniciando as rodagens.
1: Aparecido Pires, sim, querido.
0: É, já uma sexta-feira abençoada pra todos nós aí.
1: Aham.
0: E vamos que vamos.
1: Vamos.
0: Tô feliz, tá na top.
1: Obrigado.
0: Tá na top. E hoje eu quero ganhar esse prêmio aí.
1: Ok, tá, querido. Obrigado. Você tá no show. Ó. Quem canta é mais feliz. Quem dança é mais feliz. Quem sorri é mais feliz. Quem ouve o alto astral é mais feliz. Quem tá na top, então nem se fala, é muito mais feliz.

0: 8h34.
1: Bom dia, João Bosco de Medeiros, bom dia, Bocão.
0: Bom dia.
1: Bora pra mais uma entrega aqui ligado na Top FM, tô feliz, tô na Top.
0: Tá entregando, é entregador de madrugada já, rapaz, quem que tá aí, Bocão?
2: É o Dercy Fernandes, João Bosco.
0: Alô, Dercy Fernandes.

0: 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Ontem a gauchada se pegou lá no lá no sul lá, hein? Grêmio Internacional. Sabe o que que deu?
1: O que deu, João?
0: Empate. Ô, seu Gilberto. Bom dia, seu Gilberto. Foi 0-0. Negócio lá, hein? Bárbara. A gauchada se pega lá, tchê. 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

0: João Bosco. Milton da Coab na sintonia, viu?
1: É Newton ou Milton?
0: Milton da Coab na sintonia.
1: L de Nanico?
0: É N de navio, João Bosco.
1: E de Nanico também, ó.
0: Tá bom.
1: Também, Nanico, de navio, é o Newton.
0: Tá na sintonia, tomando café.
1: E o coxinho, hein?
0: O coxinho.
1: O coxinho.
0: Rapaz, sabe o que eu vou fazer? Vou deixar todo dia o coxinho vir aqui. Todo dia ele vir.
2: Ai, ai, ai, ai. Ô, Bocão. Vamos mais um ouvinte aí, vamos de música. Deixa eu falar aqui, ó, 992188550 pra falar comigo aqui. Comunicador mais brega do Brasil. Vamos ver quem tá aí.
3: Bom dia, João Bosco, bom dia, Bocão.
2: Bom dia.
3: Quem fala é Dionísio Camargo de São Conrado.
2: Oi, Dionísio.
3: Sextou, papai. Uma sexta-feira abençoada pra todo mundo aí.
2: Valeu, velho.
3: Tá na NCT aí.
2: Valeu.
3: Obrigado, se for pro gol, me chama que eu vou.
2: Aê!

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6: 5:44.
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0: Ô Coxinho, aquele negócio que você falou, então é positivo, né? Às 6 horas entra o horário político gratuito a partir de hoje em todo o Brasil. Então nós não vamos ficar coisando.
1: Falando.
0: O nosso programa, ele vai parar de coisar às 6 horas. Às 6 horas. Depois, até que hora que vai o horário político gratuito?
2: 6h25.
0: Quem tá falando aqui é o Coxinho. E esse aqui entende. E esse cara aqui, ele atravessava lá o Rio Coxinho a nado. De cachorrinho. De cachorrinho. Ai, ai, a nado de cachorro. Tá vendo? Então, ó, 6 horas o nosso programa para. Mas não é só o nosso, não, é de Ebrebar e todo mundo, entendeu? Às 6 horas para o programa, aí entra o horário político gratuito, vocês vão ouvir as mensagens dos candidatos, CPPP, papapá, tá? E depois 6h20 nós vamos voltar com o nosso programa normalmente. Vamos! 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
2: 5:55.

0: Top então aí, nem se fala, é mais feliz ainda. Tem gente aí, Bocão, e eu acho que, deixa eu adivinhar aqui. Coxinha, eu vou adivinhar. É homem.
1: Bom dia, João Bosco.
0: Valeu.
1: Bom dia, Bocão.
0: Acertei!
1: Chegou a nossa sexta-feira, né?
0: É verdade, velho.
1: Passando aqui pra dizer um ótimo dia pra vocês.
0: Obrigado, jogador.
1: Bom trabalho aí, que nós estamos aqui, vamos trabalhar também.
0: Beleza.
1: Leandro Felizardo, Ediane Felizardo, Admilson Felizardo.
0: A família Felizardo.
1: Cisterna.
0: Sim.
1: E Denise Araújo.
0: Obrigado.
1: Todo mundo indo trabalhar.
0: Ah, que maravilha. Deus abençoe.
1: Um abraço.
0: Trabalho de todo mundo.
1: Bom dia aí.

0: compadre Evardo. Levanta, rapaz. Tem gente aí. Agora é mulher, quer ver?
1: Bom dia, João Bosco de Medeiro, Paulo ei, Roberto.
0: Errei.
1: Fala, bocão, coloca aí no Pix.
0: Obrigado, amigo. Agora eu vou acertar. Ah, não dá mais, não vai dar mais? Ô, bocão.
2: Oi, João.
0: Agora você
2: não. Tá chegando a hora.
0: Você já não vai dar mais aí pra
2: não,
0: mais
2: não
0: aí,
2: dá,
0: o,
2: não, não
0: mais
2: vai
0: ouvinte
2: dar.
0: Aí?
2: Não, agora não.
0: Você deixa você dar então depois das 6h25. 6h25 aí você dá pra nós aí a participação do povo aí no nosso programa. 5h58.

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2: Você sabia que o Caminho do Piaberu é uma rota histórica que conecta o Oceano Atlântico ao Pacífico, atravessando o Brasil, Peru e outros países da América Latina? Utilizado há mais de 3 mil anos por povos indígenas e, mais tarde, por exploradores europeus como portugueses e espanhóis, o caminho serviu para a busca de ouro e prata. Urandir, um pesquisador brasileiro, começou a explorar esta rota na adolescência, investigando diversos trechos, como o que liga Cusco, no Peru, ao litoral brasileiro. O Piaberu facilitou migrações indígenas e teve um papel importante na colonização do sul do país. E as pesquisas continuam. Ficou curioso? Quer saber mais? Busque conhecimento em www.dáquila.com.br.
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1: Bom dia, está começando o Boletim AgroNosso, informação para quem produz, trabalha, investe e movimenta uma das principais forças da economia brasileira. E nos próximos minutos, a gente passa pelo mercado da soja, do milho, pecuária, gestão da propriedade e pelos assuntos que fazem parte da rotina do agronegócio. Aqui, informação não é apenas notícia, é ferramenta de decisão.

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1: E o milho ocupa uma posição cada vez mais estratégica dentro do agronegócio brasileiro. Além da comercialização do grão, existe uma cadeia econômica movimentada por essa produção. O milho abastece fábricas de ração, suinocultura, avicultura, confinamentos bovinos e uma indústria que ganhou força nos últimos anos, a produção de etanol de milho no estado de Mato Grosso do Sul. E essa diversificação aumenta o número de compradores e cria novas possibilidades de mercado em várias regiões produtoras. Para quem está dentro da porteira, a conta precisa continuar sendo feita com atenção. Produtividade é importante, amigo, mas o resultado financeiro depende mesmo da relação entre o preço recebido e o custo por hectare. Sementes, fertilizantes, defensivos, máquinas, combustível, armazenagem, transporte e juros fazem parte dessa equação. Agora, outro fator importante é a logística. Pois é, em regiões distantes dos grandes centros consumidores ou dos portos, o custo do transporte pode retirar uma parcela significativa do valor da produção ou do bolso do produtor rural. Por isso, a agricultura profissional exige olhar para toda a operação. A lavoura começa no planejamento, passa pela tecnologia e termina, claro, somente quando o produtor sabe exatamente quanto gastou, quanto produziu e qual é a margem que ficou depois da comercialização.
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1: E na pecuária, acompanhar apenas o preço da arroba já não é o suficiente para entender a rentabilidade da atividade. O resultado, ele começa muito antes da venda do animal. Pois é, taxa de lotação, ganho médio diário, qualidade das pastagens, suplementação genética, sanidade, produção e idade de abate interferem diretamente no custo da arroba produzida. E por isso, dois pecuaristas podem vender animais pelo mesmo preço e terminar a operação com resultados completamente diferentes. A diferença está na eficiência. E outro ponto fundamental é acompanhar o mercado de reposição. Preço do bezerro, relação de troca e disponibilidade de animais precisam entrar na conta, principalmente de quem trabalha com recria e engorda. Também merece atenção o comportamento da indústria frigorífica. Escalas de abate, demanda doméstica, exportações e disponibilidade de animais terminados ajudam a formar o mercado. E aí você já sabe, Mato Grosso do Sul possui tradição pecuária, indústria frigorífica, genética de qualidade e sistemas produtivos cada vez mais tecnológicos. A pecuária brasileira deixou há muito tempo de ser uma atividade baseada apenas em extensão territorial. Hoje, produtividade por hectare, gestão de dados e eficiência econômica estão no centro das decisões na pecuária.
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1: Quando o assunto é soja, o produtor precisa acompanhar muito mais do que simplesmente o valor da saca. O mercado brasileiro está diretamente conectado ao comportamento internacional da commodity, principalmente a Bolsa de Chicago, ao câmbio e a relação entre oferta e demanda dos grandes países produtores e também consumidores. Mas existe outro ponto importante: o preço recebido dentro da propriedade também depende de questões regionais. Depende do frete, da disponibilidade de armazenagem, da demanda das esmagadoras, exportação e também distância dos principais corredores logísticos também acabam interferindo diretamente na formação da cadeia do preço e da receita. Por isso, comercialização exige planejamento. E nem sempre esperar pelo maior preço nominal significa realizar o melhor negócio. É preciso considerar custo financeiro, necessidade de caixa, espaço para armazenagem e margem efetiva da operação. Um outro ponto estratégico é conhecer com precisão o próprio custo da produção. Quem conhece o seu custo consegue estabelecer metas de venda e identificar oportunidades com muito mais segurança. E no campo, produtividade continua sendo o quê? Fundamental. Mas fora da porteira, gestão comercial passou a ter praticamente o mesmo peso na decisão, amigo. Por isso, produzir bem é indispensável. Agora, saber vender essa produção é o que transforma a produtividade em resultado.
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2: E agora no Boletim Agronosso vamos falar um pouquinho sobre gestão da propriedade. Fazenda também é empresa. Pois é, amigo produtor rural, existe uma mudança importante acontecendo dentro das propriedades rurais brasileiras. Cada vez mais o produtor deixa de tomar decisões somente pela experiência acumulada e passa a combinar conhecimento de campo com informação, indicadores e gestão. E isso não diminui a importância da experiência. Pelo contrário, transforma a experiência em estratégia. Existe uma mudança importante acontecendo dentro das propriedades rurais brasileiras. Cada vez mais o produtor deixa de tomar decisões somente pela experiência acumulada e passa a combinar conhecimento de campo com informação, indicadores e gestão. E isso não diminui a importância da experiência, pelo contrário, transforma experiência em estratégia. Uma propriedade precisa conhecer custo por hectare, custo por arroba, produtividade, endividamento, fluxo de caixa e necessidade de capital para o próximo ciclo. Também precisa separar patrimônio de resultado operacional. Uma fazenda pode possuir máquinas, terras e estruturas de alto valor e ainda assim apresentar uma margem apertada em determinada atividade. E é justamente por isso que informação financeira é fundamental. Um outro assunto importante é a sucessão familiar. O agronegócio brasileiro possui milhares de propriedades construídas durante décadas por famílias que agora precisam preparar novas gerações para assumir responsabilidades. E aí, tecnologia, governança, capacitação e profissionalização ajudam a garantir a continuidade. O produtor moderno administra clima, mercado, equipe, máquinas, crédito, tecnologia e milhões de reais em patrimônio. A propriedade rural, portanto, é uma empresa a céu aberto. E gestão deixou de ser diferencial. Gestão passou a ser condição para crescer com segurança.
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4: Todos os dias o agro faz muito pelo meio ambiente. Vem ver! Integrando o cultivo de grãos, florestas plantadas e a criação de animais, usando técnicas para enriquecer e proteger o solo, sem esquecer das nascentes e mananciais. Viu só? 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
2: E assim a gente encerra mais uma edição do Boletim Agronosso, informação para quem precisa tomar decisão, entender o mercado e acompanhar a força de um setor que movimenta Mato Grosso do Sul e ajuda a movimentar o Brasil também. Eu sou Marcos Rondon, encontro você na próxima edição. 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
9: 7:03.
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11: Bom dia, Campo Grande, bom dia, Mato Grosso do Sul, bom dia para você ligado na Rede Top FM. Sou Tony Ueno e nós estamos começando mais uma edição do Jornal da Top, primeira edição. Sextou, Mirti Ramos, Rogério Zanetti.
12: Bom dia, Tony, bom dia, Rogério, bom dia aos nossos ouvintes. Sextou mais uma vez.
11: Hoje, 28 de agosto de 2026, para você que está nos ouvindo através da 90.9 em Camapuã, 98,9. Glória de Dourado 102,3, Caracol e Campo Grande 88,9. Você pode também nos acompanhar através do nosso site topfm.top, nas redes sociais @topfm88 e no YouTube. Você pode também ver aqui o nosso estúdio e esses rostos lindos e maravilhosos que nós temos, que foi Deus que nos deu, através do Rede Top FM oficial no YouTube. Bom dia, vamos para as datas comemorativas.
12: Hoje nós comemoramos aí o dia dos bancários, também é o dia da avicultura, é dia nacional do voluntariado e hoje também é o dia nacional de combate e prevenção ao escalpelamento. Você sabe o que é isso, Tonho Eno? Pois é algo muito importante.
11: Escalpelamento.
12: Exato, eu lembrava dessa palavra imaginei uma coisa e fui lá pesquisar.
11: Okay.
12: A data foi instituída pela lei número 12.199 de 2010 e chama a atenção para os acidentes em embarcações que arrancam o couro cabeludo, muitas vezes podendo causar mutilações e até a morte. A história de Francine do Amapá, vítima desse tipo de acidente, reforça a importância de medidas preventivas como proteger motores, prender os cabelos durante as viagens. Isso acontece muito com as meninas.
11: Aqueles barcos, né? Lá no Amazonas.
12: Isso, e não é só o couro cabeludo, mas também são orelhas, a pele do rosto, então é algo que não é uma realidade nossa, porque nós não estamos em embarcações, né? Mas onde esse tipo de transporte é mais comum, esse tipo de acidente ocorre com frequência.
11: Rogério Zanetti, comemorar o dia do bancário antes que acabe, né?

0: né? Todo mundo pensou algum dia na nossa geração em ser bancário, né?
1: Vamos aos destaques do dia.
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1: Lago ameaça romper e provocar novas enchentes no Nepal.
3: Aziz mantém texto pelo fim da escala 6x1.
1: Prazo de programa mais motoristas termina em setembro.
3: MS vence prêmio nacional com programa de combate à pobreza.
1: E como os ouvintes perceberam, começou o horário, né? Eleitoral obrigatório, né? Todos os dias agora das 6 às 6:25 e das 11 às 11:25, nós somos obrigados por lei a colocar no ar o horário eleitoral gratuito. Vamos agora à previsão do tempo.
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3: Vamos à previsão do tempo, então, para sexta-feira, 28 de agosto de 2026. De acordo com o Centro de Monitoramento do Tempo, a sexta-feira segue com tempo firme, sol e variação de nebulosidade em grande parte do Mato Grosso do Sul. Apesar da predominância do tempo firme, poderão ocorrer pancadas de chuvas isoladas. Lembrando também que aquele alerta, né, da Defesa Civil continua valendo até hoje, às 22h59. Ao longo do dia, as temperaturas estarão em rápida elevação, podendo atingir valores entre 37 e 41 graus, especialmente nas regiões sudoeste, pantaneira, norte e nordeste do estado. Com o aumento das temperaturas, também são esperados baixos índices de umidade relativa do ar, entre 10 e 30%. Os ventos atuam predominantemente no quadrante norte, com velocidades entre 40 e 60 quilômetros por hora. Não há previsão de mudanças para o final de semana. Hoje na capital a mínima prevista é de 23 e máxima de 33 graus. Em Camapuã, mínima de 21, máxima de 35. Caracol, mínima de 26, máxima de 38. E Glória de Dourados, mínima de 22 e máxima de 34 graus.
1: 7h09. Mirti Ramos, acordei, era mais ou menos meia-noite e meia. Olhei pro céu e não vi nem uma lua cor de sangue, não. Não deu pra ver.
3: Estava bonita.
1: Tava bonita, é.
3: O ápice dela foi 1h20.
1: Ah, então acho que tava mais cedo, umas 11h30.
0: Esse horário tava começando, né?
1: Tava começando.
0: Começando sem coberta.
1: Tava com pouco sangue ainda.
0: Tinha sangrado o suficiente.
3: O Tony achou que era uma data assim romântica.
1: Ah, não é.
3: Tony, é uma notícia de astronomia.
1: Eu achava que era uma lua assim, né? E olha só essa notícia internacional: lago ameaça romper e provocar novas enchentes no Nepal.
3: Isso mesmo, Tony, é uma informação da CNN, e um lago formado após o colapso de uma geleira na fronteira entre o Nepal e o Tibete, na China, podem romper nos próximos dias e provocar novas avalanches e enchentes na região. O alerta foi divulgado pelo Times of India com base em informações de autoridades chinesas. O lago acumulava cerca de 2 milhões de metros cúbicos de água até quinta-feira. É um volume equivalente a 800 piscinas olímpicas e já estava transbordando. A previsão é que outros 3 milhões de metros cúbicos de água cheguem ao reservatório nos próximos 3 dias. Com isso, aumenta o risco de rompimento da barreira natural. As autoridades chinesas monitoram o lago continuamente e realizam simulações para avaliar o impacto de um possível rompimento e preparar as equipes de resgate. O alerta ocorre após o colapso de uma geleira provocar as enchentes e deslizamentos na região. Mais de 300 pessoas morreram e cerca de 1.500 estão desaparecidas, segundo informações das autoridades dos dois países. E para completar a tragédia, né, um terremoto de magnitude 5.0 atingiu o Tibete na última quinta-feira, em uma região distante da área atingida pela avalanche de lama e gelo. Não havia indícios, até a última atualização da reportagem, de que os eventos estariam relacionados. O governo chinês também havia informado se o terremoto causou danos ou vítimas.
1: 11 horas, olha, 7h11, 7h11 para você que está aí indo para o trabalho, para você que está na sua casa, City Fazenda. Rogério Zanetti, que tragédia no Nepal, né?
0: Tragédia. O mais incrível é a gente ouvir que ainda contabilizou apenas 300 mortes. Por que eu falo isso? É porque pelo

0: As imagens que a gente viu, tinha vários vídeos, né? Vídeo de monitoramento, hoje em dia tem muito em todos os lugares, foi uma coisa absurda, aquela quantidade de água, lama, descendo morro abaixo, arrastando casas, carros, pessoas. Sim. Então tomara que fique nisso, né? Mas a expectativa, assim, quando qualquer tragédia acontece, é com o tempo a contagem oficial de vítimas vai aumentando. Isso é resultado de duas coisas. Primeiro, do aquecimento da Terra.
1: Uhum.
0: Nós estamos, sim, com a temperatura muito mais elevada do que alguns anos atrás. Tem várias correntes científicas, cada uma atribui a uma consequência, né, disso tudo, mas o fato é que o planeta está, sim, muito mais aquecido. O El Niño está aí para provar isso, que está começando agora. E outra coisa é a ocupação das encostas, que a gente tem muito no Brasil. Regiões de morro, no Rio, Petrópolis, Santos, essas regiões costumam sofrer nessa época, né? Que as autoridades reflitam sobre isso, né? A ocupação desses lugares, os cuidados. Você pode ocupar lugar. Tem região como a Grécia, amigos, que as pessoas ocupam e constroem casa nos morros, Grécia, Itália, mas sem desmatar.
2: Sim.
0: Sem devastar. Mantendo a característica que faz com que a água da chuva seja melhor absorvida e evite esse tipo de tragédia.
2: É um bom planejamento, exemplo. Né?
0: Tem um planejamento.
3: É, que Deus venha abençoar e que as autoridades possam, aí do mundo inteiro, possam estender a mão e ajudar o Nepal. Vamos falar agora de tecnologia. A ferramenta vai permitir identificar conteúdo gerado por IA. A matéria é da Fabiola Altran.
4: Nova ferramenta vai proteger os candidatos às eleições deste ano de deepfakes. A iniciativa é do Tribunal Superior Eleitoral e do Google. O objetivo é incentivar candidatas e candidatos a usar a tecnologia do YouTube que identifica conteúdos gerados por inteligência artificial que reproduzem a imagem de uma pessoa. A ferramenta se chama Detecção por Semelhanças e pode ser acessada por maiores de 18 anos por meio do YouTube Studio. É possível identificar conteúdos sintéticos que utilizem a aparência de uma pessoa cadastrada na plataforma. O objetivo é aumentar o rastreamento de material produzido ou alterado por inteligência artificial, como os deepfakes. Depois de aceitar os termos de uso, a pessoa passa por um processo de verificação de identidade. Ela envia um documento oficial e faz uma selfie. Com esse cadastro, a plataforma cria um registro de aparência para identificar possível uso da imagem dela no YouTube. Na Rádio 2, Fabiola Altran.
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3: Muito bem, estamos de volta, Jornal da Top, primeira edição através da Rede Top FM. Aziz mantém texto pelo fim da escala 6x1. Mirti Ramos.
6: São informações da Agência Brasil e o senador Omar Aziz, do PSD do Amazonas, apresentou na última quinta-feira na Comissão de Constituição e Justiça do Senado o relatório favorável à PEC que acaba com a escala de trabalho 6x1. Aziz manteve o texto já aprovado pela Câmara dos Deputados, que prevê a redução da jornada semanal de 44 para 40 horas, sem redução de salário, e garante 2 dias de descanso da semana, preferencialmente incluindo o domingo. O relatório rejeitou todas as mudanças sugeridas pelos senadores, incluindo propostas do PL para manter a jornada de 44 horas semanais. A votação na Comissão de Constituição e Justiça está prevista para a próxima semana. Depois, a PEC ainda precisará passar pelo plenário do Senado em 2 turnos de votação. Se aprovada, a mudança será gradual. Em 2 meses, a jornada semanal cairia para 42 horas e depois de 1 ano chegaria a 40 horas semanais. O limite de 8 horas diárias seria mantido. No relatório, Omar defendeu a redução da jornada e citou dados do IPEA, segundo os quais a escala 6x1 afeta principalmente os trabalhadores de menor renda e escolaridade. A proposta enfrenta resistência por parte dos senadores, especialmente da bancada do PL. Entre as 12 emendas apresentadas no Senado, 3 defendiam a manutenção das 44 horas semanais. O presidente do Senado, Davi Alcolumbre, ainda não confirmou se a PEC será levada ao plenário na próxima semana. Aliados do presidente Lula defendem que a votação ocorra o mais rapidamente possível.
3: 7:17 e olha, 7:17, o Magno de Souza, que foi candidato a governador pelo PCO em 2022, não estava errado não, né, Gersonetti?
0: Ele virou meme aqui no Mato Grosso quando dizia o seguinte: a minha proposta é, trabalhador trabalhar menos ganha mais.
3: Pois é.
0: Isso é uma luta histórica dos trabalhadores, né, Antônio? Uhum. A gente tem que lembrar que no início, lá na Revolução Industrial, se trabalhava todos os dias, domingo a domingo, e 12 horas por dia.
3: Uhum.
0: Quando surgiu a proposta, foi votar a proposta do 13º salário,
3: uhum,
0: havia jornais grandes, como o Globo, por exemplo,
3: sim,
0: que deu na capa que aquilo quebraria o Brasil. Né?
3: Uhum.
0: Proposta de 13º salário vai quebrar o Brasil, e aparecia gráficos, índices econômicos provando, entre aspas,
3: uhum,
0: de que o Brasil quebraria se fosse obrigatório pagar, as empresas pagarem o 13º. Hoje é uma realidade, o Brasil não quebrou, o Brasil avançou, entrou mais dinheiro na conta dos trabalhadores, que devolve para os empresários em forma de consumo de produtos, de comida, principalmente, e não aconteceu. Esse debate continua tendo até hoje, com o fim da escala 6x1, ou seja, adoção de 5 dias de trabalho com 2 dias de descanso para que os trabalhadores fiquem mais com sua família, tenham tempo para o lazer e principalmente para o descanso, né? Essa PEC estava parada,
3: sim,
0: né? Aí nessa semana Lula conseguiu sentar e fumar o cachimbo da paz com o presidente do Senado e da Câmara Municipal e fez com que a PEC andasse e deve ser votada ainda este ano. Cara, os trabalhadores brasileiros merecem, né?
3: É, convenhamos. Verdade. São 7:18. Essa é a Câmara dos Deputados. Só corrigindo aí.
0: Obrigado.
6: Eu fico pensando, né, que a gente está em época de eleição e a gente está vendo as propostas, menos propostas e mais ataques na realidade nos debates e nas campanhas. Mas sabe o que quebra o Brasil? A corrupção, a desonestidade.
3: Isso sim.
6: O dinheiro que deveria ir para a saúde vai para os bolsos ou vai para conta pessoal. É esse tipo de comportamento que quebra o Brasil.
3: Uhum.
6: Né? Porque você vê um político trabalhar de segunda a segunda, o dia inteiro, né? Tiramos por nós que somos muito privilegiados aqui, porque eu venho de carro para o trabalho, eu consigo muitas vezes tomar um café da manhã na minha casa, eu não preciso me apertar. Mas a gente chega 6:30 da manhã aqui, às vezes a gente sai só no final do dia, quando já está à noite. Né? Nós somos privilegiados. É, agora, o trabalhador que muitas vezes não consegue nem levar o filho na escola, né, acorda de madrugada, tem que pegar um ônibus ruim, um transporte ruim, né, ouvindo outras reclamações, não consegue ter um atendimento de qualidade no postinho, não consegue marcar uma consulta, né, não consegue ter um lazer nem no seu próprio bairro. Então, o que quebra o Brasil é a falta de honestidade dos nossos políticos. E só nós podemos mudar essa realidade.
3: São 7:20.
0: Eu voto pra
3: 7:20, vamos para um rápido intervalo, voltamos com a entrevista do dia. Hoje o candidato a governador Delcídio do Amaral, daqui a pouquinho na Rede Top FM.
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8: Muito bem, estamos de volta, Jornal da Top, primeira edição. Estamos com uma série de entrevistas com todos os candidatos a governador pelo estado do Mato Grosso do Sul. E hoje nós temos o prazer de receber o candidato a governo pelo PRD, o Delcídio da Amaral, Mirth Ramos.
9: Nosso entrevistado de hoje é engenheiro eletricista, ex-ministro de Minas e Energia, ex-senador por Mato Grosso do Sul. Nasceu em Corumbá e possui uma longa trajetória na administração pública e no setor de energia. Formado pela Escola de Engenharia Mauá, iniciou a carreira em grandes empresas do setor. Na vida pública, foi ministro de Minas e Energia durante a gestão de Itamar Franco, foi secretário estadual de infraestrutura e exerceu 2 mandatos como senador pelo estado. No Congresso, presidiu a Comissão de Assuntos Econômicos, a Comissão Parlamentar de Inquérito, a CPI dos Correios, e foi líder do governo federal no Senado. Está aqui nos estúdios da Top FM, Delcídio da Amaral, candidato ao governo do estado pelo PRB. Seja muito bem-vindo.
10: Agradeço a vocês, né? Cumprimentar o Tony, sim, a essa equipe competente, né? E cumprimentar aqueles que nos acompanham.
8: Senador, candidato a governador, né? Tem mania de falar senador.
11: Temos essa mania de sempre chamar pelo último cargo.
8: Exatamente. Delcídio, nós fizemos a última pesquisa pelo Instituto Rank e os problemas do estado vêm sempre se repetindo, né? O principal é a questão da saúde, segundo é a corrupção, em terceiro, infraestrutura. Vamos começar pela saúde. Se o senhor for eleito governador pelo estado do Mato Grosso, o que o senhor pretende mudar neste ente que tanto afeta os sul-mato-grossenses?
10: Olha, Tony, é engraçado. Meu programa de governo, em 14, quando eu disputei a eleição,
8: sim,
10: já falava em descentralização da saúde. Hoje, passados 12 anos,
8: sim,
10: nós voltamos a falar de descentralização da saúde ou regionalização da saúde, que não saiu.
8: Uhum.
10: Né? E isso, o que isso provoca?
8: Uhum.
10: É a sobrecarga de equipamentos públicos que poderiam ser poupados,
8: uhum,
10: que é o caso, por exemplo, da Santa Casa,
8: uhum,
10: que é uma, é a terceira Santa Casa do Brasil.
8: Uhum.
10: E hoje por exemplo, a prefeitura. A prefeitura tem um contrato para atender 10 pacientes. Essa semana bateu 120. A tabela do SUS totalmente fora das necessidades que a Santa Casa exige. 2.6, tem gente operando com 8, com 10, com 12, principalmente os hospitais do estado.
1: Sim.
10: Então a conta não fecha. Eu tive essa semana lá conversando com a direção da Santa Casa. Nós precisamos dar uma atenção especial para a Santa Casa, porque nós estamos atrás principalmente de essa medicina de mais especialização. Você tem uma ideia, eu estava conversando aqui com o Rogério antes, nós estamos com a necessidade de um tomógrafo. Eles têm uma conta de energia milionária que não conseguem dar conta. Então precisa fazer uma usina solar lá para atender a Santa Casa. Enfim, elevadores, coisas básicas. Sim. Ele não está nem exigindo. A Santa Casa, só de roupa, ela lava 3 toneladas por dia. Olha os números. 5 mil refeições, 3.500 funcionários. E gente especializada, gente competente, que precisa de atenção. Então, eu acho que a medicina de Mato Grosso do Sul vai mal. E eu vim de área tecnológica, eu sou engenheiro, eu vim de área de petróleo e gás, de energia, são áreas sofisticadas do ponto de vista tecnológico. Eu não vi a tecnologia chegar na saúde do estado. E hoje você faz uma operação, por exemplo, de coração à distância, comandada lá pelo Memorial Hospital em Nova York. Eu não estou dizendo que a gente tenha que chegar nisso, mas minimamente a gente tem que abraçar a tecnologia. E isso exige o quê? Inovação, pesquisa, desenvolvimento. Qual é efetivamente o cenário que nós temos para priorizar esse tema tão relevante, tão importante? Comunicação. Ontem, por exemplo, eu fiz uma live e interromperam umas 3 ou 4 vezes com o pessoal de Dourados. O que que é? Internet. Então, será que nós não podemos juntar essas máquinas, esses equipamentos modernos, para atender a Santa Casa e outras instalações também, atender a regionalização, levar um médico para a rua? A velha tese do médico de família, isso funciona. Sim. Isso funciona bem. Eu acho que o mais importante de tudo, eu ajudei muito a fazer esse hospital lá de Nova Andradina, de comum acordo com o Henrique Prata, porque nós estávamos vendo que ia muita gente de Mato Grosso do Sul para Barretos. E aí a gente falou, vamos fazer um local para organizar uma triagem e fazer preditiva, medicina preventiva. Os casos de câncer em Mato Grosso do Sul caíram. Por quê? Por causa do papel lá do Hospital do Amor, de Nova Andradina.
1: Sim.
10: Então, eu vejo com muita preocupação a saúde, vejo com muita preocupação, aparentemente o STF vai decidir sobre a validade das faculdades à distância.
1: Sim.
10: Medicina, eu nunca vi ensinar medicina sem cadáver, eu nunca vi isso. Então, parece incrível, a gente faz um esforço diário para piorar mais. Então, esses são alguns dos pontos, algumas das coisas, alguns dos destaques que eu queria aproveitar essa entrevista para registrar. As vagas, gente doente na fila. Aí o deputado XYZ passa todo mundo que estava lá aguardando, alguns com doenças graves, e os caras politizando o atendimento médico. O atendimento do médico é para a população, pô. Não interessa a cor, raça, poder aquisitivo, nada. É um equipamento que tem que atender a população do nosso estado. Então, eu vejo com muitas preocupações e não consigo enxergar um futuro para a nossa saúde se nós não fizermos uma política agressiva de tecnologia, de equipamentos de ponta, como outros estados têm feito.
8: Rogério Zanetti.
11: Eucídio do Amaral, candidato a governador pelo PRD.
10: Bem-vindo. Eu queria registrar aqui o Pink Floyd, Dark Side of the Moon, que não é moda.
11: É para poucos. Bem-vindo. É muito bom receber o senhor aqui nessa Radar de Entrevista. A gente quer dizer, Tony, que sim, a gente adotou esse formato da sabatina, porque nós consideramos aqui para a Top FM muito mais produtivo que os debates que têm acontecido, né? Debates que, no qual não vai a maioria dos candidatos, por questões de agenda, por qualquer outra questão. A gente acredita que essa sabatina dá oportunidade para que os candidatos exponham verdadeiramente suas ideias e cheguem à mente e os corações dos eleitores. Por isso, novamente, bem-vindo. Quero falar com o senhor sobre infraestrutura, né? A gente está ouvindo falar do Mato Grosso de rota bioceânica, rota da celulose, rota da soja. Tem várias rotas aí, né? E eu queria que o senhor desse o seu ponto de vista, se nós estamos preparados em termos de infraestrutura, principalmente de rodovias, para esses desafios que nos estão sendo colocados, e dentro desse setor, qual que é a sua proposta, caso eleito governador?
10: Rogério, o primeiro é o seguinte, Mato Grosso não está preparado. E no meu ponto de vista, está fazendo um debate equivocado, né? Vamos começar pelas rodovias. Eu me lembro bem, eu estava no Senado, nós liberamos recursos para recuperar 262. 262 melhorou bastante. Infelizmente, estadualizaram as obras e o pior trecho, que é lá do Buraco das Piranhas, né, para frente, colocaram a pior empresa. E o projeto inicial,
8: sim,
10: Tony Mendes, era esse pedaço, que é o pedaço que você cruza efetivamente o Pantanal, passa por dentro do Pantanal, ele ia ser feito com aquelas placas de concreto, igual aquelas highways americanas, com passagem de bicho. Estava orçado e não fizeram. Fizeram uma meia boca, né? E está aí o resultado. Hoje o movimento na rodovia é intenso, por causa dos bitrens especialmente. Mas esse tipo de transporte, ele vai mudar, porque existem investimentos das empresas de mineração em Corumbá para agora efetivar a utilização ao longo de todo o ano da hidrovia do Paraguai, que sai ali, vai até o Uruguai, no Uruguai faz o transbordo e aí vai embora para Roterdã, vai embora para a China. Vou dar um exemplo da 040. A 040 encurtou o caminho e tal. Se vem um empresário de São Paulo e entra pela 040, ele fica 4 horas e meia sem comunicação com o mundo. Botaram uns entrepostos ao longo da 040, não funciona. A falta de infraestrutura total. Se quebrar teu carro, você não tem um posto de combustível para parar, você não tem um posto de combustível para abastecer. Por quê? Porque o transporte pesado, que é a carreta, ele abastece em São Paulo por causa do ICMS e cruza o estado com um tanque duplo. Que o ICMS nosso é maior, então ele tanqueia em São Paulo. Mas aí eu quero ir mais além. Falam muito dessa bioceânica, aliás, várias narrativas, televisão, encontros, reuniões, né? Todo mundo falando bonito. Esse projeto da bioceânica, passando pelo Paraguai e chegando no Chile, é a bioceânica de fato que o Brasil pretende fazer? Não é. Primeiro que é a bioceânica de estrada, de rodovia. Carga pesada vai de trem, vai de hidrovia, vai de mar, vai de porto. Então, deixando de lado essa discussão, mas tem gente que na paralela está estudando essa alternativa. E essa alternativa, Tony, ela passa pela ferrovia. A nossa ferrovia sucateada.
8: Sim. Eu só pedi para você um rápido intervalo, que nós estamos em rede, e voltamos para a conclusão deste raciocínio a respeito do transporte aqui no Mato Grosso, a infraestrutura que tanto precisamos. Voltamos já após o intervalo.
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3: 7:45.

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1: 7:46. 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
3: Estamos de volta, estamos batendo um papo aqui, uma entrevista com o candidato a governo, Delcídio da Amaral, e ele estava falando a respeito da infraestrutura, sobre a nossa rodovia. Por favor, senador, aliás, candidato a governador, por favor, conclua o raciocínio.
4: Não, e só para concluir, Tony, eu estava dizendo que estão estudando a retomada da nossa ferrovia antiga no oeste do Brasil. E essa sim será bioceânica, porque ela sai de Santos, que era a antiga paulista, né? Ela cruza São Paulo, cruza Mato Grosso do Sul, chega em Corumbá, vai para Bolívia e a Bolívia, Peru.
3: Sim.
4: Esse é um investimento que vai demorar uns de 4 a 5 anos. São 3 bilhões de dólares.
3: Uhum.
4: Mas é a melhor alternativa de todas. Até porque a Bolívia está a 300 quilômetros do Peru. A outra alternativa é via Bahia, via Mato Grosso, Lucas do Rio Verde, Rondônia, Acre, aí Peru. Então nós temos que fazer essa discussão. Essa é a infraestrutura. Eu costumo dizer, a Vale do Rio Doce, uma das maiores empresas de mineração do mundo. A Petrobras, uma das maiores petroleiras do mundo. Mas são empresas, acima de tudo, de logística.
3: Sim.
4: Se não tiver logística, não cresce. Que é o que está acontecendo com Mato Grosso do Sul. Porque não há um plano diretor claro e estabelecido. Vai a Mato Grosso. As gestões que passaram por lá, elas olharam a questão da infraestrutura e todo mundo dizendo, ah, Mato Grosso está perdido, isolado, saíram por Santarém. Saem por Santarém, faz o transbordo lá, sobe, pega o canal do Panamá, Ásia. Então, logística é tudo. Se a gente não cuidar disso com atenção, nós vamos continuar para trás.
3: Mirti Ramos.
5: Agora, candidato, combate à corrupção é quase uma promessa de todos os candidatos, né? Mas na prática ainda deixa muito a desejar. Na sua avaliação, quais são os pontos vulneráveis da administração pública do estado do Mato Grosso do Sul? E caso o senhor seja eleito, que medidas o senhor vai adotar para ter mais transparência, evitar os desvios e principalmente que o dinheiro público seja bem aplicado no que deve ser aplicado?
4: Bom, primeiro com coragem para colocar o dedo na ferida. Nós chegamos a esse ponto porque praticamente Mato Grosso hoje está completamente aparelhado. Completamente aparelhado. Qualquer instituição de Mato Grosso do Sul tem aparelhamento político. Então o que que acontece? Você pode ter toda uma regulamentação, toda uma série de regras que avançaram ao longo dos tempos, é inegável, do ponto de vista de legislação, o que se alcançou ao longo desses anos. Mas o problema é que detectam os organismos de controle, os tribunais de conta, o Ministério Público, a Justiça, mas não caminha. Porque aí tudo é ajustado politicamente. Por quê? Porque os poderes estão contaminados politicamente. Então isso precisa mudar. Precisa olhar meritocracia, carreira. Tem gente, eu não vou citar nomes aqui, tem gente que não tinha nenhuma condição, por exemplo, de assumir um cargo de conselheiro do Tribunal de Contas. E está sentado lá. Mas a serviço de quem? Do controle de contas? Não. A serviço de um grupo. Então, nós precisamos passar uma régua, ver aquilo que é responsabilidade do Estado, e aí nós já falamos aqui no início, educação, saúde, segurança pública. O restante, aliás, eu conversava muito com o Fernando Henrique sobre isso, e ele foi o primeiro cara a dar os passos no sentido de privatizar vários setores, alguns com sucesso, outros não, mas quanto menos concentração de poder, a corrupção cai, inegavelmente. Porque ela, não estou dizendo que não existe na iniciativa privada, existe também, mas não do tamanho do poder público. E Mato Grosso do Sul, infelizmente, quem conduz a economia de Mato Grosso do Sul é o poder público. Eu não sou nenhum privatista, não sou nada, mas eu tenho leitura de gestão. Então, eu acho que a gente precisa mudar os procedimentos, montar um estado de meritocracia. É, e montar um estado com pessoas que querem ajudar o nosso estado a sinalizar com um futuro melhor. E corrupção hoje é um caso grave. Aliás, nós estamos vendo os debates nacionais, ninguém fala de projeto. É só o seguinte, é Lulinha, é Dark Horse, é não sei o quê. Mas nós não temos minimamente condição de fazer um debate frutífero olhando o que que o Brasil pode ser, o que que Mato Grosso do Sul pode ser. É um acusando o outro o tempo inteiro. Então, nós precisamos mudar isso e fortalecer os instrumentos de fiscalização e controle. É. Fazer um tipo de trabalho policial investigativo inteligente, usando tecnologia que todas elas estão disponíveis. Eu vou dar um pequeno exemplo aqui, Tony.
3: Sim.
4: Se você me permitir. Por que que a CPI dos Correios deu certo? Primeiro, porque era que eu sou engenheiro antes de ser político. E nós fizemos tudo dentro da técnica. E os quadros da CPI dos Correios eram muito bons. Nós quebramos o sigilo, os sigilos e interligamos as pessoas envolvidas usando um software da polícia do M6 britânico, que nós compramos e aí fizemos os cruzamentos todos. Agora, no mundo que nós vivemos, nós não temos condição de usar esses instrumentos todos. E mais importante também, que é outro foco de corrupção e que está infiltrado na sociedade como um todo, é o crime organizado. O crime organizado hoje forma advogado, se infiltra dentro das instituições. Onde é que está a polícia inteligente? A polícia de tecnologia, de compreensão dos movimentos. Onde é que está o CISFRON que ia guardar as nossas fronteiras e ninguém fala nada aqui? Eu falo com a autoridade que eu fui o primeiro cara a botar no Orçamento Geral da União, que era relator, dinheiro para o CISFRON que os militares desenvolveram e hoje parou. E a nossa fronteira desprotegida. E com isso, não só a droga, o descaminho, mas também a corrupção.
3: Desejo da Amaral, se o senhor for eleito governador, qual vai ser a sua primeira atitude a partir do dia 1º de janeiro? Aliás, dia 5, né? Dia 5 agora, após. Dia 5 de janeiro de 2027. O senhor tem 2 minutos.
4: Olha, a primeira coisa, assim, como um rebatimento da... A gente fazer uma reforma administrativa firme, corajosa. Regularizar as contas públicas, porque isso tem a ver com as contas públicas. Né? Retomar aqueles projetos que não foram terminados ou estão inconclusos. Gastar dinheiro com coisas que estão aí como passivo para o governo do estado e ninguém resolve. Né? Um outro tema também, montar um projeto de estado de comum acordo com a bancada federal, para que as emendas venham para segmentos específicos dentro de um projeto maior de estado. E não emenda para vai dar uma festa não sei aonde, vai fazer um parquinho não sei aonde. Eu não estou dizendo que isso não faça parte do nosso dia a dia, né? E que são importantes também. Mas aqueles temas que vão garantir desenvolvimento e uma virada de página nesse sistema que até então, desde 1979,
3: sim,
4: existe aqui nesse estado. Por isso que nós ficamos para trás. Porque aqueles que estavam lá na fundação do estado em 79, eles estão aí. Se eles não estão pessoalmente, eles estão com filho, com neto, com sobrinho. É, nós precisamos mudar essa parametrização de política e, principalmente, incentivar a meritocracia. E mais um ponto importante, porque a ideia é fazer um pacote e já lançar isso para aquilo que for obrigação da Assembleia avaliar, votar ou não. É um programa agressivo de tecnologia integrando indústria, comércio, universidade, escolas técnicas, para que efetivamente a gente dê um salto de qualidade, um salto de produção, porque acho esse é o grande desafio nosso. Quem não abraçar a tecnologia está mortinho, da Silva não vai para lugar nenhum.
3: Um minuto para as considerações finais, senador. Deu sentido.
4: Bom, eu me lancei candidato, né, até pela minha história. Eu sou engenheiro, eu fui político depois, fui ministro de Estado, como a Mites falou aqui, eu fui diretor do sistema Eletrobras, o primeiro diretor empregado do sistema Eletrobras, diga-se passagem, né? Fui na meritocracia, fui diretor da Petrobras, fui presidente do Conselho da Vale do Rio Doce, né? Ministro do inesquecível presidente Itamar Franco, o criador do Plano Real, porque ele que era o presidente, né? Diretor da Petrobras, fui da Shell, morei fora, um cidadão do mundo. Eu acho que com base nessa experiência, o que eu fiz para Mato Grosso do Sul como senador, além de eu trabalhar muito, e não era um senador só de Mato Grosso do Sul, era um senador nacional, os recursos que eu trouxe. Agora eu fiz um levantamento, são mais de 3 bilhões e meio de investimento. Não há um município, uma aldeia, um assentamento, um quilombola que não tem investimento meu. E eu quero destacar aqui o Luz para Todos, que todo mundo que vive no campo sabe o que que é isso. E foi casa, foi esporte, foi lazer, foi pavimentação, drenagem, centro de eventos, turismo, esporte, quadra, reforma de estádio. Agora estão falando em estádio, né? Primeiro cara a reformar o Morenão, fui eu quando nós trouxemos aquele jogo da seleção brasileira das eliminatórias em 2009. Então, é com esses predicados que eu me considero em condições, pô, de governar o estado onde eu nasci.
3: Sim.
4: Né? E acho que tem uma história que pouca gente tem. Não porque eu seja inteligente ou não, é porque Deus me deu muitas oportunidades que a maioria das pessoas não tiveram.
3: Muito bem, queremos agradecer aqui a participação do candidato a governo pelo estado do Mato Grosso, Delcídio do Amaral, desejar aí boa sorte na caminhada, que você venha realizar seus sonhos de governar o estado, que você venha aí conseguir este êxito, que é ser aí um administrador do Mato Grosso do Sul.
6: Amém. Hoje
3: é o seguinte, vamos ao esporte.
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3: E sobre o esporte nós vamos estar completando essas informações às 12 horas. O Marcelo foi tomar água e não voltou. E é o seguinte, às 12 horas vamos estar falando sobre a rodada do Campeonato Brasileiro no final de semana. Tem jogos importantes. Tem o Palmeiras que vai pegar o Santos, é isso, Rogério?
6: Não, Palmeiras pega o Santos na próxima quarta.
3: Ah, é quarta-feira, segundo
6: Palmeiras
3: jogo.
6: Joga contra o Mirassol.
3: Pra manter a liderança
4: aí,
3: brasileira.
4: Aí eu já fico com dó do Mirassol,
6: e
4: né?
6: Tem Flamengo e Botafogo.
3: Flamengo e Botafogo, jogo difícil.
6: Jogo clássico, literalmente clássico, charmoso. Que movimento Rio de Janeiro, né?
4: Eu não quero ser.
3: E se o São Paulo?
4: Falar no meu.
3: São Paulo tá difícil?
4: Meu tricolor tá mais por baixo.
3: Muito bem, está chegando aí o nosso Potência com muita música, informações, prêmios aqui na Rede Top FM. E nós vamos ficando por aqui. Às 12 horas estaremos de volta com mais informações aos nossos ouvintes. 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
3: Até mais.
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6: 8 e 5.

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2: É isso aí, pessoal. 8:05, tô feliz, tô na top. Aqui é o Sam. Vamos começar o nosso sextou da melhor forma. E, pra começar da maneira mais bonita, pessoal, vamos começar aqui com uma música boa. Vamos escutar um flashbackzinho aqui romântico, coisa linda, né? Então, pessoal, pra participar, hoje é dia 28 de agosto. O nosso mês 8 tá acabando. O mês foi um mês maravilhoso, né? E é Deus abençoando a gente, é Deus na frente. E nós vamos lá. Gente, para participar hoje é fácil, né? 99611-4048. 99611-4048. Peça sua música, participe do nosso sorteio. Hoje nós temos sorteios. Sextou é dessa maneira, né, gente? Sextou é dessa forma. Teremos sorteios com várias premiações, coisa muito boa aí. Daqui a pouquinho vou estar contando pra você, falando o que vai ser, né? Participe no 99611-4048. Repetindo mais uma vez, 99611-4048. Hoje, dia 28 de agosto, é comemorado o dia do bancário, o dia nacional do voluntariado, o dia do avicultor e o dia do Santo Agostinho. O dia de Santo Agostinho, olha que beleza. Beleza, pessoal, o santo doutor da Igreja Católica, o dia do avicultor, que homenageia o trabalho da criação de aves e produção de ovos.

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5: 8:22.

0: WhatsApp. Olha aí, 8h29 por aqui. Muitas músicas boas do nosso sextou. Sextou com S de quê, Santiago? Sextou com S de
1: sucesso. Sextou com S de... Sextou com S de...
0: De quê?
1: De sucesso.
0: Também?
1: Também.
0: Ah, bom dia pra você de casa, bom dia pra toda a galera. 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É... 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Aquele abraço aí pros nossos parceiros da Sextou. Então, assim, a Soila mandando aqui bom dia, querida, tudo bem com você? É, temos pedidos musicais já, hein, Santiago?
1: Já temos pedidos musicais, já.
2: Bom dia. Manda o sucesso pro Teodoro Sampaio. Estamos aqui na escuta.
0: Teodoro Sampaio. Olha, Santiago, até que tá top, viu?
1: É, recomeçou daquele jeito.
0: É. Vamos lá, quem mais?
1: A Márcia comentou aqui, a gente tocou um flashback já, ela falou que gostou do flashback. Muito
0: maravilha.
1: Bem.
0: Maravilha.
1: Bom dia, aqui é o PBR de Camapuã. Põe uma moda do Mato Grosso e Matias, idas e voltas. Põe meu nome no sorteio também.
0: Essa é pedrada.
1: Boa demais. Luzê Furtado, áudio da Luzê Furtado.
0: Só um minutinho que eu tô procurando aqui a música do Teodoro ainda. Eu não acordei, Santiago. Eu vou mandar a mentira dela, que é muito engraçada essa música, né? É, a outra música qual é mesmo?
1: Idas e voltas, Mato Grosso e Matias.
0: Hoje eu tô mais lado que cá, viu? Fui dormir tarde, a criançada queria ver o eclipse. Você assistiu o eclipse? Você viu?
1: O eclipse que eu vi foi...
0: Lua de sangue. Não? Não viu?
1: Não, foi meu olho fechando. Só esse.
0: Rapaz, tava linda a lua. Eu fiquei acordada porque as crianças queriam assistir o eclipse. Mas vou falar pra você, não recomendo, viu? Porque hoje eu tô um trapo humano. Já sumiram com meus botões aqui? Quem é que meteu o dedo aqui nas minhas coisas, Santiago? Sumiram com meus botões tudinho, agora sim. Achei. Vamos lá, Luzia Furtado, bom dia, Lu, maravilhosa.
3: Bom dia, Santiago, tudo bem? Quero participar do sorteio e pedir uma música aí. Nando Moreno, tá difícil voltar. Oferecer pra Cléo, pra Madá, pra minha mãe Julita, e pra Gersina, pra Daísa. E quero sim participar do sorteio, né? Tô falando agora porque já vou trabalhar.
0: Tá
3: tchau,
0: certo.
3: Sextou, Brasil.
0: Bom trabalho, ótima sexta pra você. É, Renan e Raí, viu, amiga? Tá difícil de voltar, é essa aí.
1: É, nós temos o nosso amigo Claudinei também. Bom dia, Santiago. E bom dia, Fabi. Sextou, hein, Claudinei? Põe meu nome no sorteio. Obrigado.
0: Gratidão, querido. Obrigada pela audiência, pelo carinho. Um abraço pra você, pra toda a sua família. Que coisas boas possam acontecer com você. Pediu pra participar do sorteio, tá participando a Eliana chegando também. Pediu, tá difícil de voltar. Pediu, já vai curtir também, né, Sam?
1: É, eita. Vamos de Renan aí.
0: E hoje tem sorteio no nosso sextou, tem cerveja no nosso sextou, tem prêmios no nosso sextou. Não pode perder, não, né,
1: tem
0: Sam?
1: Tem pizza no nosso sextou, gente?
0: Tem pizza também. Eba, adoro, adoro uma pizza. Quem que não gosta, né? Ainda mais lá da Bela Pizza, que a gente sabe que é preparada com muito carinho. 8h33 da Top. É mentira dela? Será? Será? Eu acho que não, hein?

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0: não fala não pra mim, bebê. Sextou, trem.
1: Esse negócio
0: Santiago do céu.
1: Falar não, moça, complicado mesmo, hein?
0: É, esse negócio de não aí.
1: Mas assim você tem que entender os outros, você tem que ser compreensivo. O dia que falou não pra mim, eu falei, ei.
0: Peraí, né?
1: Ah, como assim? Você vai fazer isso comigo?
0: Aí logo eu?
1: Ai, ai.
0: Ai, que arte que eu fiz aqui, meu pai do céu. Acabei de fazer uma arte gigantesca, Santiago.
1: Menina.
0: Ai, que anarquia, cara. Pensa na arte. Pensou? Vou ter que reiniciar depois o playlist. Vamos lá.
1: Hoje a programação.
0: Quem tá participando aí?
1: A nossa amiga, o áudio da Divina Carolina. Gente, lembrando, manda mensagem hoje no 9611-448, hein? Hoje o nosso sorteio da nossa pizza lá da Bela Pizza, da nossa cerveja lá do Mercado LS. O negócio hoje vai estar chique.
0: Ah, sextou sem cerveja não funciona, né?
1: Menino, bom demais, né? E o negócio foi tão bom que ficou frio quinta, mas hoje já deu uma. Aumentou a temperatura pra tomar uma cerveja, né? Dá certinho. Então entre em contato, mande mensagem 9911-4048 que hoje o sorteio tá top demais.
0: Divina Carolina.
2: Olá, olá, Fabi. Com quais sabadô, hein, pra nós,
0: viu,
2: hein?
0: Amiga?
2: É de bem pra melhor no sorteio. Por isso, pra todo mundo da rádio, pra minha tia Tereza, meu tio Chico. Pra todo mundo que estiver ouvindo da rádio aí, tá?
0: Escolhe
2: umas modona aí, toca aí pra mim. Umas modona. E umas gospel aí pra mim, minha amiga. É divino, pra mim não sorteio. Beijo.
0: Muito bem. Beijo no seu coração.
1: A nossa amiga Nayara Freitas quer participar do sorteio.
0: Ah.
1: A nossa amiga Solange quer participar do sorteio.
0: Bom dia, Solange.
1: O nosso amigo, o áudio do nosso amigo Valdenir.
0: Valdenir, fala comigo.
3: Olá, pessoal, bom dia.
0: Bom dia.
3: Silveiro Moreira.
0: Tudo bem, querido?
3: Primo do Lesiar Costa.
0: Olha ele.
3: Essa é uma música pra vocês aí, Gine Gene, Mulher Melancia.
0: Oxi.
3: Só pra curtir mesmo. Põe meu nome no sorteio, por favor, que eu tô querendo tomar uma cervejinha hoje.
0: Tá valendo, tá participando, obrigada pelo carinho. Neuza também participando hoje. Quem mais?
1: Olha, a dona Helena ligou pra gente. Dona Helena, liga daqui a pouquinho que nós tava longe do celular. A nossa amiga Lúcia Miguel mandou uma foto aqui, mandou foto do IP, gente, amarelo.
0: Ai,
1: coisa mais linda.
0: Perfeito, né?
1: Chique demais. E mandou o áudio também.
4: Bom dia, minha linda. Tudo bem com
0: tudo
4: você?
0: Bom dia, Santiago.
4: Paz. A Lúcia Miguel, da Chácara Recanto do Amor. Quero ouvir um louvor. Viva sem nada. Ofereço pra mim mesmo, meus professores, todos que gostarem do louvor. E eu mandei essa lindeza aí.
0: Perfeita.
4: Meu pé de pé aqui da Chácara. Tá bom? Pra alegrar o coração de vocês aí. Tá bom? Beijo.
0: Tá valendo. Obrigada pelo carinho, aquele abraço. Gratidão. Linda essa foto, viu?
1: Lindo, nossa.
0: Muito lindo. Quem mais, Sam? Tá na hora de descer.
1: Agora é na hora de descer, né? Daqui a pouquinho a gente volta.
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0: Santiago do céu, olha só. Vamos lá, vamos lá, vamos lá.
1: Vamos lá.
0: Muitas participações por aqui, né? Elisângela participando do sorteio. Excelente manhã, bom dia pra você. A Márcia também pediu um flashback, viu? Modern Talking. Acho que eu não tenho essa, viu? Mas eu vou pesquisar aqui pra você, viu, Márcia?
2: Essa é boa, hein, Márcia? Tá gosto top, hein?
0: É, ela disse pra ficar, pra mandar aí pro Luiz Daniel, o Ericles, conhecido como Calango, e a Jéssica na livraria. Jéssica, beijo pra você. Já acabou, Jéssica? Tem? Tem a vinhetinha, já acabou, Jéssica? Tem, a gente tem aqui, mas agora não dá pra usar. Vamos lá!
1: Sidney.
0: Sidney, bom dia.
3: Bom dia, bom dia. Aquele abraço, tenha uma ótima sexta-feira, muita paz, muita saúde. Coloca meu nome no sorteio, tamo junto, misturado. Aqui é o Sidney Coimbra, fui.
0: Falando em Sidney Coimbra, hoje lá na Concha Acústica, minha gente, tem o Sidney Coimbra, né? É Johnny Coimbra que vai
2: Johnny
0: tocar
2: na
0: sexta-feira lá na Concha Acústica, que é a Feira das Monções, né, Santiago?
1: Hoje?
0: Hoje.
1: Ué, eu vou estar indo lá então, ué. Ô Sidney, como é que você me conta um negócio desse, homem?
0: Pois é, Sidney, você não tá contando as novidades pra gente, rapaz. Bom dia pra Sandra também, Sabrina, né?
1: Ela pediu colocar no sorteio da pizza e tocar a música do Zezé de Camargo Luciano, Irmão da Lua, Amigo das Estrelas.
0: Olha, é muito pedida essa, né? Eu vou, inclusive, colocar ela aqui através do nosso... Pode continuar lendo.
1: A Morgana também quer participar do sorteio. A Dai, né? Alguém conhece essa moça aqui? Querendo participar do sorteio.
0: E agora ela pode participar dos sorteios, que ela não tá mais...
1: Vai participar, é aí, ó. Viu?
0: Minha amiga, beijo no seu coração. Saudade. Saudade mesmo, viu?
1: Ó, bom dia, tudo bem? Aqui é Maria de Souza. Gostaria de ouvir uma música da Mari Fernandes. Estamos ligadinhos aqui na Fazenda Ronda. Gostaria de participar do sorteio e tenha uma ótima sexta-feira.
0: Fechou. Bom dia. Obrigada pelo carinho. Excelente manhã, tá bom?
1: Então, temos também a nossa amiga Débora querendo participar do sorteio.
0: Débora, bom dia pra você, minha linda. Obrigada pela audiência, pelo carinho, tá bom?
1: O áudio também. Oi.
0: Meu negócio aqui não tá funcionando, não, Santiago. Meu pai, que isso?
1: Eita.
0: Olha, o playlist não tá me obedecendo, tá uó hoje, viu? Quem que pediu o quê?
1: Agora nós temos o áudio da nossa amiga Marlene.
0: Marlene, bom dia, bom dia.
4: Bom dia, eu sou aqui da Vila Industrial, sou ouvinte de toda a programação de nossa FM. E peço que ponha meu nome no sorteio.
0: Tá certinha, minha linda.
4: Tudo bom pra vocês.
0: Obrigada.
4: Tá? Não vou pedir,
0: mas
4: eu já tenho muito pedido.
0: Obrigada.
4: Eu gosto
0: pelo
4: muito da programação, sou ouvinte de todos os dias.
0: Ai, que linda!
4: Deus
0: beijo
4: abençoe.
0: No seu coração.
4: Obrigada.
0: Ah, que legal. Essa música que a Márcia pediu, acho que a gente não tem na grade, né, Sam?
1: Modern Talking? É.
0: Creio que não.
1: Acredito que não. Ela é muito famosa. Mas é boa.
0: É boa.
1: O nosso amigo Gabriel Lima também quer participar do sorteio.
0: Participando.
1: Luciano Carvalho. Bom dia, Fabi. Tô na escuta. Me coloca no sorteio. Ah, gostaria boa. De ouvir. Léo Magalhães. Oi.
0: E toda vez que você me disser oi,
1: eu vou responder só oi com meu peito. Eu sou assim. É. A Silvana. Coloca meu nome no sorteio. Silvana Correia. Quero ouvir qualquer música com o trio Parada Dura. Ai, sim.
0: Eita, que dói menos.
1: Eita. A Joyce. Bom dia. Gostaria de participar do sorteio. Assinada Joyce. Gostaria de colocar minha filha Luanara. Gostaria de ouvir Advogado Fiel.
0: Uau.
1: Bruna Carla, né?
0: Boa.
1: A nossa amiga Vilma também. Bom dia, Fabi. Eu sou Vilma da Vila Industrial. Põe no sorteio. Tomar essa cerveja com este calorão demais é bom. É
0: demais da conta.
1: É bom demais.
0: Obrigada pelo carinho, viu? Excelente manhã aí a todos da Vila Industrial. 9h43 da Top, bora descer, Sam.
1: Bora.
0: Não dá tempo de atender todo mundo.

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2: E se eu te disser que o caminho para a vida eterna está na sua alimentação, você acredita? 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Juntando uma boa alimentação com exercício físico e treinamento mental, nos tornamos super-humanos e as pesquisas continuam. 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
8: 9:47.

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8: 10 e 3
7: por aqui. Já trazendo o resultado do sorteio pra você de casa, viu? Hoje tem sortudo e tem sortuda, pelo que eu percebi aqui, hein, Santiago?
9: É, pois é, menina.
7: Final do telefone 0606 tá levando.
9: 0606 tá levando a cerveja gelada lá do Mercado LS. A nossa amiga Nayara Freitas.
7: Olha, que legal! Quem mais? Final do telefone 4272.
9: 4272, vencedor da pizza lá da Bela Pizza, né? O menino PBR de Camapuã.
7: Tá valendo, já levou aí, viu? É, vamos lá. Quem mais participando? Muita gente participou, porém a gente não tem como atender todo mundo, né, Santiago?
9: Não.
7: Mas vamos ficando por aqui que já tem potência na sua sexta-feira, viu?
9: Maravilha.
7: Show de bola, fico por aqui, tchau, até amanhã, que amanhã é sabadão, hein? Vamos lá, finalizando com essa aqui, ó. 10 e 5!

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1: Simão, hoje é 10:09 para a rede do estado de Mato Grosso do Sul, rede top de rádio com Jean Potência. Bom dia, como é que vocês estão aí?
2: Eu tô recebendo aqui a visita da Marimar, do Cabelinho Vermelho, dessa empresa aqui, ó. Ó, SS Cesta Básica, uma empresa que tem 36 anos no ramo de atividade de cesta básica. É uma coisa que eu não entendo. É que o marido dela tem cara que tem 42 e ela tem cara que tem 37. Como é que a empresa vai ter 36, né?
1: Marimar, bom dia, tudo bem?
3: Bom dia, Potência, bom dia a todos os ouvintes da Rádio Top. Tô feliz, tô na top.
1: Manda um abraço pro Mordidinho aí, porque...
3: Um abraço aqui pro nosso amigo Mordidinha. Quem sabe quem é? Pelúcio.
2: Ele é o rei do abraço.
3: É, Potência?
2: É o rei do abraço. Ele liga em todos os programas e eu não sei.
3: E manda abraço. Manda tudo abraço. Direto, manda ele beijo. Gosta. É carinhoso.
2: E quando ele bebe, ele abraça, beija e morde, né?
3: E morde, é por isso que eu aprendi, é mordidinha.
2: Meu amigo Cláudio Careca, bom dia.
4: Bom dia a todos os ouvintes da Rádio Top.
2: Aí, ó, eu já te conheço já há quase 8 anos, primeira vez que você vai dar uma entrevista pra mim, bicho, você, a Marimar já falou no programa lá na outra rádio.
3: Sim,
2: ele
3: já
2: não
3: falei.
2: Ele não quis falar. Sabe por quê?
3: É vergonhoso.
2: É que ele tá se sentindo bem aqui hoje.
3: Sim, né? Estamos em casa, né?
2: Tá certo. 36 anos no ramo de atividade de cesta básica, a SS Cesta Básica, Cláudio Careca, começou no estado de São Paulo, né, Cláudio?
4: Isso, em São Paulo, né? Sou paulistano, né?
2: Uhum.
4: É, morávamos, né? Na Zona Leste.
2: Aí veio pro...
4: E em 1990, né? Tivemos início da cesta básica.
2: No geral, né? No São Paulo, né?
4: São Paulo.
3: Isso.
4: É.
3: Ele, né, Potência? Porque o Cláudio começou sozinho.
2: Mas ele casou com você que ano?
3: Depois de 2 anos, em 92.
2: Ah, não, tava no começo, ajudou do mesmo jeito, não tem jeito. Deixa eu te falar, Cláudio, eu falo pro povo aqui, a história sua é muito bonita. Você entregava cesta básica numa bicicleta cargueira, é verdade isso?
4: É, isso, com certeza.
2: No começo, né?
4: No começo, no início, que foi muito difícil, né, Potência? Na verdade, o início da gente foi muito difícil. Aí superamos com o trabalho e a insistência do dia a dia, né?
2: Ó, você que vê dificuldade em tudo, a história do Cláudio Careca é assim, ele me contou, eu sei porque ele me contou. Você trabalhava numa empresa de cesta básica, aí você saiu, e a única coisa que você tinha de valor era no Fusca, né?
4: Isso, eu trabalhava junto com, inclusive o Silvio, né? Mandar um abraço pra ele também, né?
2: Seu amigo?
4: Amigo, meu primeiro patrão da sexta-feira.
2: Ele mora aqui?
4: Mora em Campo Grande.
2: Olha só, veio pra cá todo mundo.
4: Veio pra cá, ele veio até antes da gente.
2: Cidade boa do Josh. Aí você não tinha o que investir pra você começar a sua cesta, você vendeu o Fusca.
4: Vendi um Fusca que eu ganhei do meu pai, ele na verdade ele era 1969, era o mesmo ano da minha idade.
2: É, né? O Boot, você ganhou do Boot.
4: Ganhei do Boot, isso.
3: Do Boot.
2: Manda um abraço pro Boot que ele vai ver esse vídeo.
4: Ô pai, um abraço pro senhor, né?
2: Aí tá olhando essa câmera. Alô, Boot, alô, Boot.
3: Tô te ouvindo lá em São Paulo também, Potência. O Fernando, um abraço pro Fernando, né, Cláudio? Acabou de mandar mensagem.
4: Manda mais um convite aí, Potência, pro Boot, porque o Boot não quer vir.
2: Ô, Boot, pega um avião, Boot. É meia hora você tá aqui. É doido. Esse trem não cai não, é seguro, moço. É mais fácil você cair aqui, tanto tomado do que você vira.
3: De avião.
2: Aí você, a única coisa que você tinha de valor era no Fusca.
4: Isso, vendi o Fusca, inclusive ainda na época pedi autorização pro meu pai, porque foi ele que tinha me dado o Fusca, né?
2: Aí começou a empresa.
4: Comecei a empresa. Devagarzinho, com muita luta, lutando.
2: Aí depois de 2 anos você conheceu a Dama de Vermelho.
3: Ah,
4: Potência, ela morava bem em frente o...
2: A sua empresa?
4: O Silvio do SG Campos, onde eu comecei a trabalhar.
2: Entendeu. Aí apaixonou-se.
4: Apaixonei. Desde os 12 anos que eu conheço.
3: Olha isso.
2: São Luís do Maranhão.
3: São Luís do Maranhão, maranhense nata.
2: Aí foi pra São Paulo e também ajudou.
3: Eu fui embora pra São Paulo com 6 anos, Potência.
2: Ah, então você é paulistana. Depois você virou sul
3: matogrossense.
2: Meio, isso.
3: Eu
2: a dificuldade que o pessoal de São Paulo tem, porque você foi pra lá com 6 anos, então você é praticamente paulistano. E tomar o tereré. Você já aprendeu a tomar o tereré?
3: Já, e gosto, viu?
2: Olha só. Que a maioria do povo não gosta de tomar. Eu, não, não

0: Tem um costume, né?
1: Costume. Não, eu gosto, é muito bom.
0: É, e o Rabicó fica mandando, diz que lá tem erva. Nós sabemos, Rabicó, que lá tem erva.
1: Olha aí.
0: E hoje vocês estão em Campo Grande já, residindo aqui com sede própria, né? Eu conheço um pouco da história depois que vocês vieram pra cá, de muita luta, foram para alguns estabelecimentos alugados, graças a Deus, hoje vocês estão na sede própria, e é a maior cesta básica do Centro-Oeste brasileiro. Como é que é esse trabalho, como é que vocês desempenham esse trabalho, com mais ou menos quantos colaboradores vocês têm hoje?
1: Potência, primeiramente, tipo assim, eu sei que palavras têm poder, e desde o início lá, como você falou, que a gente vem passando em imóveis alugados e tudo mais, um dia tu chegou e falou, isso aqui vai ficar pequeno para vocês. E realmente ficou pequeno.
0: É verdade.
1: Hoje em dia nós estamos na nossa, né, sede própria, onde a gente está entregando muito mais cesto, somos mais conhecidos através de você, né, Potência?
0: Começamos lá atrás.
1: Isso.
0: Mas hoje você tá famosa, você vai no Tata Marques toda semana, toda quarta que você vai no Tata Marques?
1: Eu vou de terças e quintas-feiras.
0: Gente, você tá ouvindo essa mulher, aquela do cabelinho vermelho que vai lá no Tata Marques.
1: Dança.
0: Até amigo nosso, SBT. E faz aquela apresentação da cesta, né? E o mais interessante que a empresa sua, vocês têm hoje aí vários colaboradores, que são vários carros. O que vocês fazem? Que eu vi lá que vocês fazem. Vocês enchem ele de cesta e cada um vai pra uma região de Campo Grande. Por isso que quando o cara liga, vocês acionam quem tá na região pra entrega.
1: Sim, é só ligar, a gente direciona e a pessoa já vai na residência da pessoa pra fazer a entrega do cliente.
0: 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Como é que são as cestas?
1: Potência, trabalhamos com cestas a partir de R$94 a R$840. Preços que cabem em qualquer orçamento.
0: R$94 é a mais barata.
1: É. Sim, trabalhamos com pessoas físicas e jurídicas também.
0: Entendi.
1: Tá? A partir de 5 cestinhas dessa de 94, nós ainda fazemos até um abatimento.
0: Você que tá ouvindo Potência agora, tem a sua empresa. Você tem que ajudar o funcionário, pai. Coloca uma cesta aí como parte do pagamento. É um incentivo, né, careca?
2: E fazemos cesta personalizada também, viu, Potência? Às vezes tem uma empresa aí que.
0: Calogo da empresa, tipo, tudo.
1: Isso.
2: Às vezes tem uma empresa, né, que quer do tipo deles, os itens deles, nós fazemos também. 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
0: Ah, esse bairro é bonito lá.
1: E Potência também, ó, como foi dito aqui, você também já anunciou, já teve gente que foi do interiorzinho ali indo do Brasil, pronto, é Ponte do Grego. Já teve pessoas que tem mercearia, né? Tem o cantinho pra estar efetuando sua venda, já foi compra com a gente, né? Lá, daquela forma que tu falou aqui, e já tá vendendo lá.
0: E vocês atendem o pessoal ali de terrenos, ou parou de atender ali, ou tá atendendo normal?
2: Nós paramos, né? Mas dependendo do pedido,
1: voltamos. Isso, e nossa pretensão é voltar pra lá.
0: Toda Campo Grande pode ligar.
1: Isso, ó, fazemos os quatro cantos de Campo Grande já.
0: Tá.
1: Independente,
0: certo.
1: Até algumas algum sítio, né? Sítio,
0: vilarejo, isso. Distrito.
1: Nós fazemos também.
0: Meu
1: dependendo
0: amigo,
1: da quantidade da cesta.
0: 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E eu vou sortear três cestas que você trouxe aí, Marimar. Pode ser?
1: Isso, e três copos da SS também.
0: E vai junto, né?
1: Vai junto,
0: ó, esse copo bonito aqui, ó, pra você tomar a sua breja, tomar seu leite, seu tereré. Esse copo é muito grande pra pôr erva tereré, né? Dá um quilo de erva tereré, né? Vamos lá, então eu vou sortear, tá? Essas cestas básicas. Vamos fazer assim, pra prender a audiência. Vamos sortear essa cesta aqui No final do programa, pode ser?
1: Pode ser.
0: Vou sortear uma agora. Vamos lá, roda o globo aí. Uma já saiu. Tô feliz, tô na tua potência. Me põe no sorteio da sexta. Milton César Carvalho, conjunto Buriti. Palmas pra... Então, César Carvalho do Buriti. Marimar, quero agradecer a sua audiência, a sua presença, que nos deu aqui muita audiência, e dizer que a Top FM tá de portas abertas para você.
1: Eu que agradeço, e eu posso só dar mais um comunicado aqui? Rapidinho, e um abraço também, uns abraços que me pediram. Só,
0: pode mandar.
1: Potência, ó. Cestas básica de 620 por 499 à vista.
0: Mas tem que ligar agora.
1: Tem que ligar. E se falar que ouviu isso aqui no.
2: Na Rádio Top,
1: com potência, ou qualquer momento.
0: Então, peraí. Depois do intervalo, nós vamos sortear mais uma cesta básica e nós vamos fazer esse desafio. Fechou?
1: Beleza.
0: Depois do intervalo, vamos lá.
1: Vai lá, vai lá.
0: Vamos lá.
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3: Você sabia que o Caminho do Piabiru é uma rota histórica que conecta o Oceano Atlântico ao Pacífico, atravessando o Brasil, Peru e outros países da América Latina? Utilizado há mais de 3 mil anos por povos indígenas e, mais tarde, por exploradores europeus como portugueses e espanhóis, o caminho serviu para a busca de ouro e prata. 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O Piabiru facilitou migrações indígenas e teve um papel importante na colonização do sul do país. E as pesquisas continuam. 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
4: 10:28.

0: enorme e um carinho pelos meus filhos, Albert e Robert, Noras, Rayane, Ingrid e a todos os demais funcionários. E também, Potência, ao Sandim, fornecedor de mercadoria nossa, Ceará do Feijão, a Dailton da Aqualife, que você conhece.
1: Gente boa.
0: E ao Fernando em São Paulo, que está também te ouvindo.
1: Alô, Dailton, cadê você, bebê? Escolhe o número de 1 a 1.500.
0: 71.
1: Vamos aqui. Parou. Eu quero ganhar a cesta básica da SS, a segunda de hoje. Sai pra Rosângela Silva.
0: Uhul! Salva de palmas! Parabéns, Rosângela!
1: Pode vir buscar, bebê. Ó, muito obrigado pela sua participação. Obrigado, Careca.
0: Eu que agradeço muito a você, a Rádio Top,
1: rede,
0: esse carinho.
1: Você tá pela rede agora.
0: E eu estou feliz, estou na Top. Cabelinho vermelho, sempre.
1: E acesse as redes sociais, @SS Cesta Básica, né?
0: Isso.
1: Pede uma música aí, pede uma música aí. Que música eu vi? Qual que é o artista que você mais gosta?
0: Ixi, eu gosto do Leozinho.
1: Leonardo?
0: Leonardo.
1: Qualquer uma dele?
0: Qualquer uma dele já é de bom agrado.
1: Então tá bom, então. Você tem bom gosto, Leozinho é bom. Vamos tocar uma bem chorada do Leozinho?
0: Bora!
1: Eu gosto dessa aqui, ó. Essa daqui, ó. Escuta, escuta. Obrigado, Marimar.
0: Valeu!
1: Como é que é o gritinho?

0: Eduardo nas ondas da Rede Top de Rádio com seu amigo Jean Potan. Aí, Munir. Fala comigo que eu sou seu amigo.
1: O maior locutor de rodeio. É. Jean Potência.
0: Abriu a porteira, foi embora, viajou, garoto.
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0: Aprendo, Leonardo, na Rede Top de Rádio, fala comigo que eu sou seu amigo. 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Sextou! Bora pro Azulão! Azulão! Paga luz. O que é isso aí? Essa música é boa. Essa música é boa.

0: saia daí.
1: Vai pro intervalo.
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1: E se eu te disser que o caminho para a vida eterna está na sua alimentação, você acredita? 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
5: 10:45.
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1: 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Amigo, o negócio é o seguinte: hoje começou o horário eleitoral gratuito obrigatório, tanto pro rádio como pra TV, tá? Daqui a pouquinho vem o horário eleitoral gratuito e a gente volta, né? Ainda hoje, é só 25 minutos. Então você carma o coração aí, rapaz. Você carma o coração aí, boiadeiro. Carma aí. Vamos escutar o Bruno e o Marrone.

0: Havaí. 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
11: 6:30.
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1: Aí não, Potência, aí não. Você tá doido? Rapaz, na audiência desse programa, meu amigo Jason Thomas, cadê ele? Ave credo. Ô, seu Jason Thomas, fala comigo. Como é que tá a pancada aí? Gente finíssima da melhor qualidade, grande, grande. Simbora! Olha a hora pra você, são 11:36. 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Não se esqueça, meu filho. E aí, como é que tá? Como é que tá a pancada? Como é que tá os movimentos? Eu tô feliz, eu tô na top, eu tô feliz. Tem prêmio hoje aqui, hein? Chama o Nelson. Chama. WhatsApp, Rede Top. 9218-8550.
2: Bom dia, Potência. Aqui é o Vicente Benítez Mutri, de aplicativo. Oh. Flamenguista, orgulho. Ô, Potência, me coloca nos sorteios, principalmente da bateria. Ele era a melhor do Brasil, porque, rapaz, é duro quando você tem que ficar fazendo chupeta no carro pra ele poder pegar.
1: Não, ele é brabo.
2: Não dá, né?
1: Não, ele é gatinho.
2: Se possível, toquei prazer de fazendeiro. Desde já agradeço, ofereço sozinho.
1: Obrigado. O negócio de chupeta aí não é fácil, não, viu, menino? É esquisito. Ô, espetinho do Paraguai, eu vi nós. Tá indo pra sua fazenda, Paraguai? Ou tá voltando da fazenda? Paraguai. Meus amigos de Caracol. Mauro Funileiro, Caracol tá na divisa, em nome da clínica pro homem, homens que sofrem com disfunção erétil, ejaculação precoce, falta de libido, tem que ligar aqui, ó, 9600-8282, exatamente. 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
1: Bora escutar o modão? Em cima. Pega o modão chonado pra mim. Modinha não. Modão, pelo amor de Deus. Modinha não.

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0: sucesso do Enzo e Thiago aqui nas ondas da Rede Top para todo o estado de Mato Grosso do Sul. A música, seu corpo nu. Bom demais. Que é isso, moço? Robizer. Robizer.
1: Problema! Que? O problema é! Segura!
2: Potência, eu já tô ouvindo a viola chorar.
0: Que problema que é, pai? Aqui tá tudo certo. E nada resolvido. Simbora! Ô, louco! 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Dia 12 tem Rogério e Regiane, 12 de setembro. 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Vamos finalizando o nosso programa aqui, Potência. Agradecendo a sua audiência, a sua preferência e a sua paciência. Simbora! Cadê? Cadê você? Bora! Ó, helicóptero! Ó, bora! Quase na hora, boiadeira, ó! Obrigado, Mato Grosso do Sul! De segunda a sexta-feira tem o Dia Potência pela Rede Top de Rádio. Um abraço pra você! Deus guardará a sua entrada e a sua saída! Para todo sempre!

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16: Meio-dia e 5. 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
17: Meio-dia e 6.
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20: Bom dia, Campo Grande, bom dia, Mato Grosso do Sul, bom dia para você ligado na Rede Top FM, Campo Grande 88,9, Camapuã 90,9, Glória de Dourado 98,9, Caracol 103,5. 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
20: 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Tudo bem, Rogério Zanetti?
21: Bom dia, boa tarde. Bom dia mais uma vez. Sextou,
20: Mirth Ramos.
21: Sexta-feira de boas notícias e algumas
22: coisas. Olha, hoje o Rogério falou uma coisa muito certa.
20: Sim.
22: Sextou, mas só pra quem tá de folga, né? Nós que estamos trabalhando.
20: É, mas hoje tá propício, né, pra passar depois no, na, como é que é? Aqui no bar, aqui bem pertinho.
21: Gastrota?
20: Né? Gastrota.
21: Olha, é um merchan legal, mas é um bom lugar, boa ideia.
22: É gostoso.
21: Bem familiar, né? Entre tantos que tem aqui na região, né?
20: Vamos às datas comemorativas, porque hoje é dia 28 de agosto de 2026.
22: Pois é, hoje nós comemoramos o dia dos bancários, também é dia da avicultura, dia nacional do voluntariado e também é o dia nacional de combate e prevenção ao escalpelamento, né? Hoje nós já falamos que é uma data muito importante, instituída pela lei número 12.199 de 2010 e chama a atenção para os acidentes em embarcações que arrancam o couro cabeludo das pessoas, podendo causar mutilações e até a morte. A data reforça a importância de medidas preventivas, como proteger motores e também prender os cabelos durante as viagens.
20: Dia do voluntariado, Rogério Zanetti.
21: Que data bacana, né, cara? Vamos aproveitar e homenagear, né, tantos movimentos de voluntariado da sociedade civil que ajudou a aproveitar. Hoje a gente recebeu a visita aqui das senhoras da Testemunha de Jeová.
20: Que legal.
21: Estavam passando, quiseram conhecer a rádio, vieram aqui a Isadora, a Denise, né? A Inês, a Angelita, a Jaci e a Daniele. Foram muito gentis, nos visitaram, falaram uma palavra bacana pra gente aqui.
20: Palavra amiga, né? Palavra de conforto.
21: Amiga, né? Sagrada. Obrigado pela visita, ficamos de mandar um abraço para elas. Elas são da Testemunha de Jeová. Muito obrigado pela visita, foi muito agagradável receber vocês aqui.
20: 12:09, vamos aos destaques do dia.
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20: 90 mil pessoas foram afetadas por enchentes no Nepal. Cepal, diz Cruz Vermelha.
22: Segundo o IBGE, o Brasil tem 214,2 milhões de habitantes.
20: Prazo para programa Mais Motorista termina em setembro.
22: E Mato Grosso do Sul vence

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1: Vamos à previsão do tempo então para esta sexta-feira e também saber como fica o final de semana. De acordo com o Centro de Monitoramento do Tempo, a sexta-feira segue com tempo firme, sol e variação de nebulosidade em grande parte do estado. Apesar da predominância do tempo firme, podem ocorrer pancadas de chuvas isoladas. Ao longo do dia, as temperaturas estarão em rápida elevação, podendo atingir valores entre 37 e 41 graus, especialmente nas regiões sudoeste, Pantaneira, Norte e Nordeste. Com o aumento das temperaturas, também são esperados baixos índices de umidade relativa do ar, entre 10 e 30%. Os ventos atuam predominantemente no quadrante norte, com velocidades entre 40 e 60 km por hora. De manhã, eu havia dito que não haveria mudança no tempo, mas com as atualizações, o tempo muda sim. De domingo para segunda-feira, podem ocorrer pancadas de chuva, causando mudanças nas temperaturas e nas condições de tempo. Hoje na capital, mínima de 23 e máxima de 33 graus. Camapuã, mínima de 21 e máxima de 35. Em Caracol, mínima de 26 e máxima de 38 graus. E Glória de Dourados, mínima de 22 e máxima de 34 graus.
2: São 12 horas, 12 minutos e a preocupação é muito grande no Nepal. 90 mil pessoas foram afetadas por enchentes, diz Cruz Vermelha, Mirtes Ramos.
1: Isso, são informações da Reuters, Tony, e ao menos 93 mil pessoas foram afetadas pelos deslizamentos e as enchentes que atingiram a região do Himalaia, na fronteira entre o Nepal e a China. Segundo a Cruz Vermelha, mais de 550 pessoas morreram e cerca de 1.500 estão desaparecidas. As equipes de resgate enfrentam dificuldades para chegar às áreas mais isoladas, atingidas pelos deslizamentos de terra e estradas bloqueadas. O temor agora é de novas inundações. A Cruz Vermelha alerta que milhares de pessoas ainda precisam de assistência e pede que os reforços de ajuda não se limitem ao atendimento emergencial. A preocupação é que as vítimas permaneçam por meses em barracas sem condições adequadas de moradia.
2: São 12 horas e 13 minutos, Rogério Zanetti. O Nepal fica ali cravado entre a China, a Índia, um lugar de muitas montanhas, difícil acesso, né? Em muitas situações.
3: É o lugar das montanhas mais altas, né?
2: Do mundo.
3: O vizinho ali perto é o Himalaia, né?
2: O Himalaia.
3: É o ponto mais alto do mundo. É um lugar de grandes encostas e, infelizmente, ou naturalmente, porque é assim que as coisas são, é um lugar de grande densidade populacional. Vive muitas pessoas ali, e claro, sim, né? Vivendo muitas pessoas, há o esgoto de recursos naturais, desmatamento, e aí fica muito propício. Ó. Lá costuma ter deslizamento, sim, mas não dessa natureza,
2: foi
3: e com a violência
2: grave,
3: é muito forte. Muitos falam que atribui ao o esquentamento, né? Ao superaquecimento que o planeta vem vivendo. Nós estamos 2-3 graus acima da média que era anos atrás. Parece pouco, mas é muito, principalmente nos oceanos, é o que provoca o El Niño. Então, um lugar muito complicado. A gente precisa aprender com isso, né? Porque ainda no Brasil tem muitas áreas de encostas, né? Beira de morros, principalmente nos grandes centros, e é preciso muito cuidado porque a natureza cobra a fatura.
2: Aqui no estado, no caso agora, né? Muito seco no Pantanal, né? Tomarmos cuidado com as queimadas. Vamos uma notícia também nacional, líderes brasileiros buscam inovação no Centro Mundial da Ciência, Valquíria Rios.
4: Na corrida pela inovação, a indústria brasileira busca conhecimento onde novas tecnologias são desenvolvidas. Foi com esse objetivo que 28 executivos estiveram no MIT nos Estados Unidos, uma das principais referências mundiais em ciência e tecnologia. A imersão de 5 dias foi promovida pelo programa IEL de Educação Executiva Global. Para Alexandre dos Reis, diretor executivo da Federação das Indústrias do Rio de Janeiro, a experiência mostrou que a velocidade da transformação tecnológica exige uma nova forma de pensar os negócios.
5: Aqui tem um DNA que é muito diferente da gente. Está muito claro que o avanço da automação, da tecnologia, da pesquisa, da IA, nos ambientes de negócio é muito forte. E a gente sai daqui extremamente provocado por um ambiente de que nós precisamos mudar o

0: modelo de negócio
1: e não fazer a melhoria na tarefa.
2: A provocação é tão grande que acaba a aula, a gente já manda mensagem, já manda e-mail, já pedindo para organizar uma reunião com o Beltrano, Ciclano, já procurar empresas.
3: Os participantes conhecerão diferentes perspectivas sobre como a inteligência artificial está transformando as organizações e discutiram como fazer da inovação uma vantagem competitiva. Para Michele Queiroz, gerente de carreiras e educação executiva do IEL Nacional, o objetivo é aplicar o que foi visto no MIT no dia a dia das empresas brasileiras.
4: Os líderes industriais brasileiros precisam participar de programas como o Programa de Educação Executiva Global organizado pelo IEL, com o objetivo de conhecer tendências, de conhecer novos modelos de negócio, conhecer também possibilidades de inovar dentro das suas empresas. Então a ideia do programa é que ao voltar para a sua base, ao voltar para o Brasil, eles possam aplicar de forma prática o que foi discutido.
3: Participaram da imersão representantes de empresas como Petrobras, Michelin, Metrô Rio, Grupo Energisa, além de integrantes do sistema indústria de diferentes estados. Em Boston, onde está localizado o MIT, universidades, startups, investidores e grandes empresas convivem em um ambiente que favorece a transformação de conhecimento em negócios, tecnologias e soluções. Agência Rádio Web, produção e reportagem, Valquíria Rios.
5: 12 horas e 16 minutos e o Brasil chega a 214 milhões de habitantes, Mirti Ramos.
6: São informações da Agência Brasil e a população brasileira chegou a 214 milhões e 200 mil habitantes, segundo a estimativa divulgada hoje pelo Instituto Brasileiro de Geografia e Estatística. O número representa um crescimento de 0,37 em relação a 2025 e considera a população estimada até dia 1º de julho de 2026. No censo demográfico de 2022, o Brasil tinha 203 milhões de habitantes. Atualmente, o país possui 15 municípios com mais de 1 milhão de moradores, que juntos concentram 20% da população nacional. São Paulo continua sendo o estado mais populoso, com 46 milhões e 100 mil habitantes, seguido por Minas Gerais, com 21 milhões e 400 mil habitantes, e o Rio de Janeiro, com 17 milhões e 200 mil habitantes. Mato Grosso do Sul aparece com 2,94 milhões de habitantes, ocupando a posição de número 21 entre os estados brasileiros. O vizinho, Mato Grosso, tem uma população estimada em 3,95 milhões. Entre os municípios mais populosos do país estão São Paulo, Rio de Janeiro e Brasília, com cerca de 3 milhões de habitantes.
5: 12 horas e 18 minutos, Rogério Zanetti, tem uns dados interessantes que eu gosto de acompanhar. Por exemplo, a China hoje tem cerca de 1 bilhão, quase 400 milhões de habitantes, e daqui 75 anos vai ter somente 630 milhões de habitantes. O Brasil, que hoje tem esses 215 milhões de habitantes, daqui 75 anos vai ter somente 160 milhões de
7: habitantes. Ia falar sobre isso, que parece que a população cresceu muito, mas comparado ao crescimento que vem sendo medido antes dos 70, não.
5: Ela está diminuindo.
7: Os casais, as pessoas no geral, né?
5: Sim.
7: Estão tendo menos filhos.
5: Sim.
7: Né? Antes era comum nossos pais, nossos avós ter 12, 15.
5: Nós somos em 8.
7: Exato. Hoje a tendência é ter 1, 2 filhos. Né? E uma boa parcela da população está decidindo por não ter filhos. Eu conheço vários.
5: Tem uns casais que nem tem como ter filhos, né?
7: Em compensação, Tony, com o avanço da medicina, da qualidade de alimentação, as pessoas estão vivendo mais.
5: Sim.
7: E isso causa problemas. E é chato falar isso, mas causa. Como, por exemplo, a Previdência Social. Você vai ter menos gente contribuindo para a Previdência e mais gente acessando esse direito. Vai precisar rever isso. O Brasil vai precisar rediscutir o sistema previdenciário. Aliás, o mundo, né?
5: Sim,
7: e esse debate, já, a Itália, por exemplo, é um país que envelheceu muito, né? É um país que oferece vantagem, casa por $1, para quem quer ir morar lá e que seja descendente de italianos, vai viver lá. A Espanha já tá com os problemas. Você
6: não
7: vê mais criança.
6: A Grécia também tem algumas vilas que já oferecem.
7: Você não vê crianças na Europa.
6: Não,
7: curioso isso, como a gente ainda tem, mas diminuiu bastante dos anos 80 para cá. Essa tendência cresceu muito.
5: Então, meu pai tem 90 anos, ele falou que vai viver só mais uns 20 anos, já tá bom.
7: Deus quiser, Deus quiser.
5: 12 horas e 20 minutos, vamos para um rápido intervalo e voltamos já. Grande abraço pro Manoel.
0: pneu da curva.
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19: Meio-dia e 23.

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1: Meio-dia 25.
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0: Estamos de volta à Rede Top FM, Jornal da Top, segunda edição. Mais uma vez lembrando aí os candidatos a deputados estaduais e a deputados federais que queira usar os microfones da Top FM, vir dar uma entrevista. Nós estamos abrindo do espaço para que você possa aí expor as suas ideias e por que quer ser deputado estadual e federal inteiramente grátis. Aqui não paga nada não. A Top FM aqui, com muita alegria, valorizando a democracia, entendemos que todos têm o direito de se expressar. Vamos agora à entrevista do dia.
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1: Nosso entrevistado de hoje é advogado tributarista, empresário e defensor da liberdade econômica. Ao longo de sua trajetória, atuou na defesa do setor empresarial e produtivo, participando ativamente das discussões e articulações sobre a reforma tributária, buscando redução da burocracia, segurança jurídica e um ambiente de negócios favorável para quem produz, empreende e gera empregos. Defende uma economia mais forte, menos impostos e mais oportunidades. Aqui nos estúdios da Top FM recebemos hoje Roberto Chiro, candidato ao Senado pelo Novo. Seja muito bem-vindo.
4: Muito obrigado, Mirtes, Tony, Rogério, a oportunidade de poder falar com vocês e também com todos os ouvintes da Top.
0: Roberto Chiro, nós passamos aí recentemente pela uma reforma tributária no Congresso Nacional, mas ficou muita coisa para trás. Você se elegendo senador, o que você entende que você possa contribuir? É você que é um advogado, especialista na área, possa contribuir para o melhoramento do recolhimento de impostos e aplicação desses recursos no Brasil.
4: Tony, eu já venho acompanhando esse tema há muito tempo. Acho Sim. que é a maior parte da minha vida, inclusive, né?
0: Sim.
4: Então, há mais de 20 anos eu tenho acompanhado essa discussão da reforma tributária Sim. e atuei muito ativamente nas articulações políticas e nas relações governamentais, representando as associações comerciais do Brasil no Congresso Nacional. O problema dessa reforma tributária é que ela ia extinguir o Simples, inclusive, Sim. nós conseguimos colocar emendas para manter o Simples existindo, porque o Simples é a grande tábua de salvação dos pequenos uhum. empreendedores no nosso país. Né? As grandes empresas, elas têm condições de se manter, elas acabam repassando no preço dos produtos e serviços toda a carga tributária em cima da população, mas os pequenos, às vezes, não têm essa condição. Então, a nossa luta sempre foi para defender os pequenos empresários. Participei do aumento do teto do Simples, da universalização, estamos de novo buscando esse aumento do teto Sim. mais uma vez, também do MEI, a criação do MEI, que eu acho que foi muito importante para trazer milhões de brasileiros para a formalidade, para ter seguridade social, que eles não eram nem CLT nem empresário e ficavam à margem, né? Então a gente, uhum. esse resgate dos pequenos empreendedores foi muito importante. Agora, tem muita coisa errada ainda nessa reforma que foi aprovada, que a gente precisa consertar. A minha maior dificuldade, não só a minha, mas os outros técnicos e especialistas, era fazer os deputados, senadores, que nos representa entender o que era uma reforma tributária. Então a gente sentiu muita falta de ter gente com conhecimento técnico para usar a tribuna, convencer os demais parlamentares, os demais congressistas de fazer uma reforma que fosse bom para o povo, não para o governo. Não que aumentasse a carga tributária, que ela pudesse reduzir a carga. Nós brigamos para que fosse feita uma reforma administrativa para cortar despesas, por quê? São dois pratos da mesma balança. Você precisa reduzir despesa para você reduzir a carga tributária. A única receita que o governo tem são os impostos que nós pagamos. Então, quem banca o governo, somos nós. Agora, se ele não diminuir a despesa, não tem como ele reduzir a carga tributária. Tem muita coisa que a gente precisa fazer. Foi um pedido, inclusive, do setor empresarial, não só do Mato Grosso do Sul, mas de todo o Brasil, para que a gente colocasse o nosso nome à disposição, para termos senadores e deputados com qualidade, competência técnica, para usar a tribuna, convencer os demais parlamentares para fazer uma contra-reforma. Por quê, Tony? O que vai acontecer no dia 1º de janeiro de 2020? Eu costumo dizer que é o Réveillon do Apocalipse. A gente vai ter um aumento substancial de carga tributária. Só da CBS, já estão estimando em 10%. E eles não estão determinando a alíquota.
5: O que é a CBS?
4: CBS é o novo imposto que vai substituir PIS e COFINS.
5: Sim.
4: PIS, COFINS e IPI. Então, 3,65% vai virar 10%. Olha só, ali você já tem um aumento de carga tributária a partir de 1º de janeiro.
5: Praticamente 100%.
4: Não disseram o imposto, estão falando de bastidor, tá?
5: Uhum.
4: E deixaram para falar quanto que vai ser depois da eleição. Por que depois da eleição? Porque eles não querem que atrapalhe o povo votar nos mesmos de sempre, no mais do mesmo. Então, tem que analisar se a gente vai ter senadores competentes para defender não só essa questão da tributação para reduzir o peso sobre toda a população, mas também para defender o estado de Mato Grosso do Sul, que perdeu muito poder na sua própria arrecadação. A gente acabou passando para um Conselho Federal, um Conselho de Gestão, aquela autonomia sobre a nossa arrecadação. Mato Grosso do Sul, num prazo de 10 a 15 anos, vai perder 70% da arrecadação. O Mato Grosso fala que é 50%, mas ele não está estimando que a perda do incentivo fiscal vai reduzir também os investimentos e a economia, porque uma empresa, quando vem de fora, gira o comércio, gira serviços, etc. Isso daí vai acabar. E ninguém está falando. Ninguém defendeu o nosso estado. Sabe por quê? Porque o período de transição é longo. Ele não prejudica a reeleição do atual. Ele só vai prejudicar 10 anos para frente. Esse é o problema. Nunca aprovaram uma reforma tributária, só conseguiram aprovar dessa vez por conta desse período extremamente longo nesse processo de transição. E aí liberaram um monte de emenda. Os deputados aprovaram porque queriam emendas para sua própria reeleição. Os senadores também aprovaram porque queriam emenda para sua reeleição, que é o que a gente assiste todos os anos, e agora todos os prefeitos cooptados tendo que apoiar deputados e senadores que levaram emendas para os seus municípios.
1: Agora, candidato, o senhor já disputou a eleição para vereador, foi candidato a vice-prefeito, né, e agora pretende chegar ao Senado. O que mudou na sua trajetória política? Por que o senhor quer agora disputar uma vaga ao Senado? E pelo seu discurso, eu acredito que o senhor também acredita numa renovação. Essa renovação, ela é necessária? O Brasil precisa disso? Mato Grosso precisa de renovação?
4: Olha, a minha trajetória tem sido muito em cima das pautas do Congresso Nacional. Porque, Mirtes, tudo que atrapalha a vida, a nossa vida, está sendo decidida lá em Brasília. Não é mais aqui embaixo. Não é mais a Assembleia Legislativa, a Câmara. Ela consegue aprovar algumas coisas, mas aquilo que é mais importante, reforma trabalhista, reforma tributária, os rumos do país, essa ingerência institucional, que a gente não tem mais o nosso pacto federativo respeitado. As instituições não estão funcionando como deveriam. A interferência entre poderes, isso tudo é o Congresso Nacional e é o Senado Federal. Né? A gente tem na Câmara de Deputados a representação do povo. Por isso que Mato Grosso do Sul tem 8 e São Paulo tem 70, né? Agora, Senado, todos os estados têm 3. O Senado é a representação da federação e a gente precisa resgatar o pacto federativo. É inadmissível que cada real que a gente gaste dos impostos, cada real que a gente paga de imposto, 70% vai para a União, 20 e poucos% para os estados, 5 a 7% fica com o município. E onde a gente vive? A gente vive no município. É muito mais fácil para a população falar com o vereador e com o prefeito, mas qual é a autonomia financeira que ele tem na mão hoje? 5 a 7% de todo o dinheiro que a gente paga. Então você tem situações de estados e de municípios riquíssimos aqui no interior do estado que não tem verba para nada. Aí fica prefeito. Eu assisto isso porque eu faço relações governamentais em Brasília, a gente está lá todo mês. A gente vê lá prefeitos fazendo aquela via sacra, pedindo pelo amor de Deus para um deputado, um senador, mandar uma emendazinha para o seu município para atender as demandas da população. Tá errado. Tem que inverter essa pirâmide. Não vai ser 70% do município, mas pelo menos 20%, como era no caso dos Estados Unidos. Então você aumenta 20% da arrecadação para o município, isso daí já vai representar 4 vezes mais do que o município tem hoje. Aí você consegue atender segurança, saúde, educação com maior qualidade na base. Não fazer esse sistema que é só Brasília que comanda todo o recurso e aí você fica devendo favor. E aí você tem a situação dos prefeitos tendo que apoiar quem liberou a emenda para o seu município, né? Então isso tem que inverter. Agora, eu tenho muito claro, isso daí é um projeto de médio e longo prazo. Você precisa de tempo. Você precisa de tempo para ter ambiente político, você precisa de tempo para construir convencimento e narrativa dentro do Congresso Nacional, para fortalecimento do Pacto Federativo. Enquanto isso, você precisa sim determinar a liberação de emendas, mas com caráteres objetivos. Hoje você não tem critério nenhum, você precisa ter critério objetivo. Realmente é uma demanda da população ou é só porque aquele prefeito da minha base eleitoral, eu vou apoiar ele para 2028 e ele vai me apoiar para 2030, que é o que acontece no fisiologismo político que a gente assiste hoje no Congresso Nacional. Então você tem que, durante esse período que a gente está reformulando o Pacto Federativo, reestabelecendo a força dos estados e dos municípios, né? Reconstruindo tudo isso que foi perdido ao longo do tempo, porque está na nossa Constituição e não estão atendendo. A gente precisa que as emendas para a saúde, por exemplo, não sejam apenas para mandar uma ambulância para transportar doente. A gente tem que ter um projeto, sim, de regionalização da saúde, de descentralização de Campo Grande. Não é possível que em Campo Grande nós tenhamos quase o dobro de cartão SUS do que o número de habitantes. Eu defendi muito, eu participei do Comitê de Gerenciamento de Crise na pandemia, defendi muito. Campo Grande foi a cidade que menos fechou para não prejudicar os nossos empreendedores. 40% dos leitos de UTI eram usados por pessoas de fora da cidade. Não era daqui. Quando o campograndense precisava, morria. Então a gente precisa. Mas a gente ia deixar de atender? Jamais. Tá vindo gente do interior, tinha gente vindo do Paraguai e da Bolívia para ser atendido aqui em Campo Grande. A gente precisa atender essas pessoas que estão precisando. Agora a gente tem que descentralizar. A gente tem que ter investimentos em equipamentos de ressonância magnética, em tomografia computadorizada. Não é possível você deixar uma pessoa que está com suspeita de câncer esperando 2 anos para fazer uma tomografia, gente. Você vai tirar toda a chance dela de se recuperar. E é o que está acontecendo todos os dias, pessoas morrendo por falta de compromisso, por falta de responsabilidade com dinheiro público e também no atendimento da população, ficam só fazendo essas liberações de emendas combinadas para se manter no poder.
0: 12:37, Rogério Zanetti.
5: Roberto Alchiro, candidato a senador pelo Novo, né? Eu vou até fazer um comentário, se me permite, sobre as carteiras do SUS, e acabamos de dar a notícia sobre o censo. Campo Grande ainda não passou de 1 milhão de habitantes. Já faz uns 3 censos.
0: Sim.
5: Em que eu vejo a cidade crescendo, o bairro novo abrindo lá, e não passa. E de repente são todos de Campo Grande. Não sei. É só pra gente pensar. Mas assim, contextualizando a eleição para Senado, né? O senhor está entrando naquilo que é considerado a disputa mais quente, né? Para usar um adjetivo bem, aqui no Mato Grosso do Sul, que é a disputa para Senado. O principal candidato ao Senado que lidera as pesquisas, o ex-governador, ele é justamente o que prega isso, o municipalismo. Eu atendi os municípios, agora os prefeitos me apoiam. Ele tem um colega de chapa que até ontem o acusava de corrupção, né? Com processo na justiça e tudo mais, estão caminhando juntos. Mas também há indícios, até áudios na internet, de que esse candidato, né, que antes era oposição, que é considerado extrema direita, está sendo traído para se apoiar, para que haja o apoio ao candidato do PT. Como que o senhor está vendo essa torre de Babel que está se transformando em eleição para o Senado e como o senhor se coloca nesse meio?
4: Eu vejo que a eleição para o Senado é a mais importante de todas.
5: Sim.
4: Tá? Porque nós vamos renovar 2/3 dos senados agora. Na última eleição, renovamos, a gente conseguiu uma maioria de centro-direita na Câmara, mas o Senado só renovou 1/3, o Senado era governo. Agora a gente tem a oportunidade de, além de renovar a Câmara, renovar o Senado também. Essa eleição de 2/3 do Senado é importante pelo seguinte princípio. A gente precisa consertar o que está de errado no Brasil, a volta da normalidade institucional. Nós temos ali um excesso de poder do STF em cima do Congresso Nacional, aprovam leis, às vezes uma decisão monocrática derruba tudo. Quem pode resolver isso constitucionalmente é o Senado Federal. O problema é que a nossa Constituição foi sequestrada e você tem hoje centenas de pedidos de impeachment engavetados na gaveta do presidente da mesa diretora. A gente precisa fazer com que a Constituição seja respeitada e o Senado cumpra a sua função. Então, o primeiro ponto é a volta da normalidade institucional. Outra, nós temos aí na próxima legislatura, ela tem 3 membros do STF se aposentando, mais a vaga do Barroso, são 4, né? Então, pelo menos teremos no mínimo novos quatro ministros do STF, que é o Senado que vai aprovar. E o Senado tem essa responsabilidade de aprovar pessoas qualificadas, né? Que realmente tenham condições de julgar as matérias constitucionais do nosso país. Primeiro ponto. Segundo ponto, o Senado é uma casa alta. É lá que você debate vários assuntos com muito mais qualidade. Eu acompanho isso há mais de 20 anos. Eu conheço o regime regimento da casa como ninguém. Tenho certeza que eu conheço o regimento da casa muito mais do que todos os outros candidatos ao Senado, e a gente sabe como resolver os problemas, inclusive já conversando com alguns senadores e outros que vão entrar nas articulações que nós precisamos fazer a partir do ano que vem. Sou consultado, inclusive, por outros senadores sobre as medidas possíveis para a gente consertar essa reforma tributária que está aí. Esse problema que você falou da política, né, entre os candidatos.
0: Eu vou só pedir para você fazer uma interrupção do seu raciocínio e voltamos já após o intervalo e você continua aí para expressar e repassar aos ouvintes da Top.
5: Curioso para ouvir essa.
0: A respeito do Congresso Nacional, a respeito do que está acontecendo nas eleições para o Senado no Mato Grosso. Voltamos já, estamos em rede.
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8: Meio-dia e 47.
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11: Lógica entre os partidos que acontece. Depois das alterações que fizeram também do financiamento público de campanha, é dinheiro público que é utilizado para fazer campanha. E aí eles fizeram alterações na legislação, cada vez mais proibindo que você possa contribuir com o candidato que você acredita. A propaganda eleitoral reduziu, o tempo de campanha reduziu, o próprio impulsionamento da meta esse ano reduziu. O Novo, que ia ter participação em debate, ia ter pelo menos 8 segundos de tempo de TV, tiraram tudo. É tudo para fazer você votar nos mais, mais do mesmo, nos de sempre. Para você ser candidato hoje, você tem que ter um acordo com o dono do partido, porque senão ele não te dá legenda. Por que que você acha que o Novo foi uma alternativa pra gente? Porque era o único partido de direita que não estava cooptado pela grande coligação de partidos do governo e de quem tem o poder, de quem tem a caneta na mão, de quem tem recurso. Então, você fazer uma campanha sem recurso é extremamente difícil. Mas eu represento essas pessoas que estão indignadas. Eu represento essas pessoas que estão cansadas, que querem ir embora do país, que não querem mais votar porque perdeu a esperança. A gente não pode deixar eles vencerem. Nós, pessoas de bens, temos que nos unir. Nós temos que fazer a verdadeira política, e a política só se faz com pessoas. E a gente conta com a ajuda da imprensa, com a ajuda de vocês, com a ajuda de cada um dos nossos seguidores em compartilhar os vídeos para poder fazer chegar na ponta. Porque hoje nem via rede social eles permitiram mais, travaram a gente também. O que que acontece? Fica nesse meandro de pessoas ali. Você viu, a gente assistiu, tiraram um dos candidatos ao Senado, que é o senador Nelsinho Tradi, que estava muito bem colocado nas pesquisas, e ele não pôde ser candidato. Imagina o tamanho do sistema, o tamanho desse poder que acontece. Então você reduziu o quadro para ter poucos candidatos na direita, poucos candidatos na esquerda e nenhuma alternativa para o eleitor de novos candidatos, de novas propostas. A gente é de direita, é, mas não é essa direita, ah, por causa de fulano que me falou que eu quero, que eu serei o candidato dele. Só porque alguém falou que é, a gente tem que acreditar? A direita verdadeira é aquela que resolve a vida das pessoas. Essa esquerda, direita, centro, se ela estiver preocupada em resolver a vida das pessoas. Você tem posicionamento ideológico diferente? Ok. Mas é pro bem da população? Não me interessa ser um projeto de A, B ou C. Vai fazer bem para a população? Eu sou a favor. E é isso que a gente perdeu no meio do caminho. Hoje votam de acordo com a opinião pública para ser reeleito. Os parlamentares do Novo, não. Eles não abrem mão dos seus valores, das suas convicções. Pouco importa se a gente vai ser reeleito ou não. É essa seriedade, é essa honestidade, é essa sinceridade que a gente quer levar para o Senado. Agora, cabe ao eleitor escolher e ver esse cenário, né? Esse teatrozinho que estão construindo para você votar. Eles estão induzindo o seu voto e o governo sempre quer manter o pé nos dois lados, nos dois barcos. Por isso que a gente vê já algumas conversas de bastidor apoiando um candidato da direita entre aspas, e um candidato da esquerda também, para poder manter os pés nos dois barcos. Essa é a velha sistemática do sistema. Até quando a gente vai ficar refém dessa situação?
12: 12:50, Mirti Ramos.
13: Bom, candidato, vamos falar um pouquinho sobre educação, senhor já, educação não, sobre saúde, né? Segundo a pesquisa ranking, é o item assim que ocupa o primeiro lugar há muito tempo, né? E como candidato, o senhor falou da descentralização, né? Da gente tirar esse sobrecarregamento que há nos hospitais de Campo Grande com as pessoas do interior. Então, se o senhor for eleito como candidato, que medidas o senhor pretende tomar para diminuir as filas, né? Para levar recursos para o interior, para que as cidades do interior também tenham hospitais, né? Que possam atender a sua população com dignidade.
12: Não somente o senhor como senador, mas também o Partido Novo, né, que tem candidato ao governo aqui do estado, o que vocês pensam em relação para melhorar a saúde?
11: Mirtes, você tocou num ponto que eu acho que é a maior dor mesmo da nossa população. Uhum. Até na campanha de 24, eu andei muito, era muito difícil, sabe? Vai sentir a dor da população lá na ponta. Sai do gabinete, sai da governadoria, sai do seu gabinete de senado, de deputado federal, vai lá no hospital, vai lá no posto de saúde, como eu fiz, né? E vê o que é ficar num corredor esperando atendimento, vê o que é uma pessoa com câncer ficar esperando 2 anos um exame, tirando completamente a esperança dela de sobreviver, gente. O que é perder um filho? Eu vi mãe chorando porque perdeu o filho, por falta de atendimento. Gente, é desumano, sabe? Eu acho até que é quase demoníaco. Como que você pode falar que você atende a população, que você é um político que tá ali para fazer política de verdade, sendo que você vê isso acontecer e não se comove? Você não quer resolver o problema. Né? Teve um ex-governador que falou desse problema das ambulâncias lá atrás, na primeira campanha dele, quando ele entrou, aumentou o problema de ambulância e transporte de doentes só e sem resolutividade. O critério de dispersão de emendas tem que ser um critério objetivo. Nós temos 8 deputados federais, 3 senadores. Nós precisamos fazer com que as emendas do nosso estado venham para resolver de uma vez por todas. De uma vez por todas, para de fazer lorota, para de enganar o povo. Descentralizar os recursos, de fato. Não tem especialista para todo mundo. Se falar que tem, não tem. Na rede pública de saúde. Precisa de telemedicina. Ponto. Para atender essa fila de atendimento com médico especialista, tem que ter telemedicina. A gente tem que comprar equipamento de tomografia. Enquanto não compra, você precisa fazer parcerias público-privadas com hospitais e centros de diagnóstico para poder desafogar. Não é possível pessoas que estão com suspeita de câncer esperar mais do que 30 dias para fazer o exame. Não dá. Então a gente tem que ter coragem de falar, isso aqui é emergencial, para tudo que a gente está fazendo. Saúde é o mais importante. O resto a gente vê depois. Então, essa é a ideia, Tony, também do nosso plano de governo, né, do nosso candidato ao governo, João Henrique Catan, para fazer a resolutividade da saúde no estado do Mato Grosso do Sul. Agora, tem que ter responsabilidade. Não adianta ficar só um deputado, só um senador, né? Só o governo sozinho, não. A gente precisa ir atrás de recursos. Enquanto a gente não recupera o Pacto Federativo e a distribuição dos recursos para ter mais Brasil e menos Brasília, aumentando o recurso no município, que é onde as pessoas vivem, enquanto a gente faz esse processo lá de 2-3 anos que vai levar, a gente precisa, nos primeiros anos, na hora da gente fazer as emendas do Orçamento Geral da União do ano que vem, do ano seguinte, ter essa regionalização desenhada e feita. Não pode esperar. Não pode esperar.
12: Muito bem. Um minuto para suas considerações finais, candidato, por gentileza.
11: Olha, eu gostaria de chamar todas as pessoas que estão cansadas dessa velha política para ir votar. A gente teve um percentual de 30% de pessoas que não foram votar, votaram nulo, votaram em branco. Nós precisamos escolher. Quando a gente não escolhe, a gente deixa eles escolherem pela gente. Enquanto as pessoas de bem se omitirem dessa responsabilidade, dessa nossa cidadania, a gente vai ter o que a gente tem hoje no Brasil, né? Precisamos transformar o Brasil de novo na terra de prosperidade, na terra prometida, que os nossos avós, nossos antepassados vieram para cá achando que era, e era mesmo. Eles que fizeram isso virado avesso. A gente precisa resgatar a nossa nação para dar um futuro melhor para os nossos filhos, para os nossos netos. Meu número é 300, meu nome é Roberto Oshiro. Eu quero contar com seu apoio no dia 4 de outubro e também compartilhar os nossos vídeos, porque a gente tem essa dificuldade de não fazer parte do sistema. Ao mesmo tempo, é isso que a gente vai defender. Eu não tenho nenhum compadrio, eu não tenho nenhum dono, eu não tenho nenhum conchavo, eu vou representar o povo. Que é isso que a gente vai fazer.
12: Muito bem, que time você torce?
11: Ih, olha aí, agora colocou isso aí, justo. É o Palmeiras.
12: Vamos ao esporte!
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12: Marcelo Caral, Roberto Oshiro é inteligente, torcedor do Palmeiras.
15: Eu acho que tá acontecendo algum pombo aqui.
12: É, não é possível.
15: Flamenguista é palmeirense, cara.
12: É, né?
16: Acho que nós já somos a maioria da torcida brasileira. Estou começando a desconfiar disso.
12: É.
15: Pois é.
16: Claro, dá pra ver aqui pela rádio.
15: Mas tem um São Paulino bastante aí.
12: Que nós temos no futebol, no esporte.
15: Vamos revisar os resultados da Copa do Brasil.
12: Vamos lá.
15: Vamos falar do Brasileirão de amanhã e domingo.
12: Muito bem.
15: Vamos lá então. Cruzeiro 1, Atlético Mineiro 1.
12: Sim.
15: Esse aqui é o campeonato da Mazela.
12: É.
15: Tá todo mundo com medo de fazer gol.
12: Não,
15: o único, tirando o Palmeiras. Palmeiras 3,
12: Primeiro não 0. Conta.
15: Vasco da Gama 1, Sport Clube Vitória 0. Bem humildezinho o placar. E Internacional 0, Grêmio 0.
12: Falei que ia dar empate, hein?
15: Mas, gente.
16: Mas o Grenal foi o antifutebol.
15: É. O antifutebol.
16: Reclamação o tempo todo.
12: Se ninguém queria perder.
16: Briga com o juiz. Ninguém
15: ia
16: ganhar, na verdade.
15: Ah, é? E eu te garanto que o próximo jogo vai ser igual.
16: Horrível.
15: Vai ser igual, porque eles vão pra disputa do pênalti.
16: Tipo, bota as crianças pra assistir e fala, não façam isso.
15: É.
16: Escolinha de futebol.
15: Isso mostra como o nosso futebol brasileiro está covarde.
12: Tá muito difícil. O retorno da Copa do Brasil é semana que vem?
15: Semana que vem, já.
12: Já sabemos quem serão os semifinalistas.
15: O Atlético joga em casa, né? O Palmeiras joga lá na Vila Belmiro, vai enfrentar o Santos. O Vasco da Gama vai para Bahia em frente ao Vitória e o Inter
12: vai ficar lá no Rio Grande do Sul mesmo.
15: Na casa do Grêmio, mas é
16: no vizinho.
15: Lá o bicho pega,
16: na casa,
15: gente.
16: Do vizinho.
15: Vamos ver, né?
12: Campeonato agora, Brasileiro.
15: Brasileirão.
12: É.
15: Amanhã teremos Atlético Mineiro, Sport Clube Vitória, o meu, né? Eu ia falar nosso, né? É que eu tava acostumado com o outro São Paulo. Meu São Paulo pega o Bragantino.
12: Ixi,
15: né?
12: Bragantino.
15: O Vasco da Gama pega o Cruzeiro, o
12: Cruzeiro.
15: Atlético Paranaense, o Fluminense. Eu vou deixar isso aqui por último, só pra ele parar de falar, viu, Rogério? Corinthians e Santos.
12: Corinthians.
15: Mirassol e Palmeiras, Rogério.
12: Mirassol, 5-0.
16: Você tá perguntando a opinião do Tony, Rogério, que ele acha que vai ganhar?
12: Você perguntou, não vi.
15: Rogério, não tô falando do Tony, Rogério. É. Mirassol e Santos, Rogério. Até perdi. Mirassol e Palmeiras, Rogério.
16: Você quer a lógica ou que você quer o torcedor?
15: Não, eu quero os dois.
16: A lógica é 3-0 Palmeiras, o torcedor é 5.
15: Grêmio e Chapecoense, Tony.
12: Ah, Grêmio, né?
15: Bahia Internacional, Mirtz.
17: Internacional.
15: Pode. Marrom, Remo e Curitiba.
18: Remo.
15: Agora, Toshiro, Flamengo e Botafogo. Pode falar.
16: Botafogo?
15: Tem que ser. Muito bom. E semana que vem a gente volta mais.
12: Com certeza.
15: E,
12: ó,
15: Libertadores e Sul-Americana só a partir do dia 9 de setembro.
12: Muito bem. E quarta-feira da semana que vem, o jogo atrasado entre Flamengo e o Mirassol.
15: O Mirassol, isso.
16: A gente vai amaciar a carne no Mirassol domingo?
15: Do Campeonato Brasileiro. Quarta rodada e devido à Copa do Mundo.
12: É. Muito bem, tá chegando aí a Flávia Becker.
16: Já chegou.
12: E aí o palco da Top, muitas músicas.
16: Você sabe qual que é o slogan da Flávia?
12: Não.
16: No palco da Top?
12: Não.
16: Escreveu, não leu?
12: Ah.
16: O palco é meu.
12: O palco é meu. Boa. Mais uma vez, Oshiro, obrigado pela sua presença. Boa sorte na sua campanha. Desejamos aí que você venha realizar todos os seus sonhos e contribuir cada vez mais aí, não somente no Senado, mas para toda a população do Mato Grosso. A gente vê que você é uma pessoa preparada e que realmente a pessoa, quando se prepara, ele consegue seus objetivos. Vamos ficando por aqui, desejando a todos um feliz final de semana, sextou. A Mirth já vai lá pro Gastrota mais tarde. Tá tudo certinho, tudo arrumado.
16: Nem convido os amigos.
13: Eu não tô sabendo disso.
12: Agora ela não sabe, velho.
15: É, né, Mirth?
12: Bom final de semana, tô feliz.
15: Tô na Top.
12: Até mais.
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6: 1:04.
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7: 1:06.
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1: Opa, opa, opa, peraí, para tudo, vamos ter que refazer essa vinheta. Não, vou ter que fazer os negócios aqui, produção. Palco da Top.

tranquilinho. Melhor agora que eu tô chegando pra gente matar essa saudade e passar a tarde todinha juntinho. Daqui até as 4, o palco, com licença, fica à vontade, com toda a referência do mundo, com toda a

de boa mais um pouco no 67992188550. Participando nesse palco da Top, que mais do que nunca é todinho. Sabe pra quem?

cidade limpa hoje? Sério? Já amanheceu naquele estilo de dia todo meu? E é, pode ter certeza disso. Arrasa cada vez mais, tá bom? Meus parabéns. Deus os abençoe. Muita saúde, muita prosperidade, fé fortalecida, pensamento positivo, que nessa data tão importante, além de beijos e abraços e presentes e muitas felicitações, vocês possam receber

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1: Uma da tarde, 11 minutos. Começamos desse jeitinho. Elixir Negro Solimões, Country Beats pra você dançar no palco da Top. Falando em dançar, onde que você tá curtindo animado essa sexta-feira?
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1: 679-9218-85.

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3: Você sabia que o Caminho do Piaberu é uma rota histórica que conecta o Oceano Atlântico ao Pacífico, atravessando Brasil, Peru e outros países da América Latina? Utilizado há mais de 3 mil anos por povos indígenas e, mais tarde, por exploradores europeus, como portugueses e espanhóis, o caminho serviu para a busca de ouro e prata. Urandir, um pesquisador brasileiro, começou a explorar esta rota na adolescência, investigando diversos trechos, como o que liga Cusco, no Peru, ao litoral brasileiro. O Piaberu facilitou migrações indígenas e teve um papel importante na colonização do sul do país. E as pesquisas continuam. 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
7: 1:25.
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1: Opa, vocês são a nossa melhor companhia. Lá se foi mais uma sequência desse palco top dessa sexta-feira. 1:39. Edson Hudson.

sorteio, coloca o meu nome, fica tranquila, Tati, um beijo pra você, pra todas as minhas amigas donas de casa na sintonia. Na sexta-feira tem folga não, né? Já tem muita gente aí embrenhada no tal do faxinão. Sabe o que é isso, produção? Faxinão mesmo? Sabe não, né? Não, você é uma pessoa que você é tranquilinha, né? Eu sou estilo Tati. Chegou, mas o meu é no sabadão. Chegou sábado, minha filha, é as cortinas que eu arranco tudinho. É as cadeiras que atuam tudo pra cima. É um arrasta sofá daqui, um tira tapete de lá. Um põe as crianças pra fora, né, dona Olivia? É aquele faxinaço. Tô na sintonia desse jeitinho, Flavinha. Beijo, põe no sorteio. Tá participando, tendo aqui a produção, vai ver. Aí coloca seu nome, tá bom, Leonardo? Um abração pra você. Venha sexta-feira. E venha essa

música, os melhores anunciantes. Beijo pra você também, Osney. Ótimo trabalho, nosso PEC arrasando cada vez mais. Nota mil. Feliz da vida por ter essa função, uma alegria dessa época, então. O intervalo rapidinho, eu volto com você participando no 67 992 18 85 50. Até porque, segundo a produção, a OPEC pediu pra gente redobrar os cuidados com o horário do break. Nem a mais, nem a menos. É no pontual. Tá bom, então. Tô feliz, tô na top.

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4: 1:44. 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
1: Falando em melhor companhia, até as 16h, Flavinha Becker por aqui, você aí do outro ladinho, aproveitando, contando, tá contando os segundinhos pra finalizar a sexta-feira. Tu quer ir pra casa? Cansou essa semana? Foi difícil? Quase que, como diria Pedro Henrique, Flávia Becker me arrastando, eu cheguei na sexta-feira. Se arrastando, Pedro Henrique. Ô, menino, muito boa tarde pra você, pra toda essa moçada que tá na sintonia aí nos sítios, nas fazendas, nas chácaras, nas lavouras da vida. Beijo nesse coraçãozinho de vocês, viu? Com muito carinho e respeito também. 679-9218-8550 pra quem tá participando. Começando a participar agora, chegou.

0: na sexta-feira. Sério? Desse jeitinho? Rastandinho, rastandinho? Menina do céu, 679-9218-8550. Ó, você por aqui participando juntinho com a Flavinha.
1: Boa tarde, Flavinha Becker. Verde. Aqui é o Paulo Roberto, da 7 de setembro.
0: Oi, Paulo Roberto.
1: Manda uma música do Henrique Juliano aí, tá? É.
0: Qual?
1: Hoje tem lua cheia, hein?
0: Hoje tem lua cheia?
1: Olha, sexta-feira e lua cheia, hein?
0: Ah.
1: Bora que bora pra cima. Bora tomar uma, né?
0: Tomar uma.
1: Tô feliz, tô na top.
0: Você tá contando pra tomar uma já?
2: Meu sucesso é top.
0: Bora conferir então, Henrique Juliano. Não gosta, não? Ama? Vê na sexta-feira? Ai, gente.

3779-9218-8550. Pra você, tem um par de convites pra você conferir lá no Boiadeiros. Bar Boiadeiros, dia 12 de setembro, sabadão, Rogério e Rejane. Gosta? Curte? Então capricha aí bonitinho no 679-9218-8550. Daqui a pouquinho a gente vai tomar um cafezinho top. Vai receber a pessoa incrível, Renata Bussato, chegando por aqui da Cosmo Studio Marketing On e Off, Comunicação Visual e Desenvolvimento Softwares. É, pra dar aquele cafezinho com uma conversa descontraída. 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Se interessou? Quer saber muito mais? Daqui a pouquinho, então, logo após o intervalo, a gente recebe a Renata Bussato por aqui para tomar um cafezinho top e para uma conversa descontraída nessa sexta-feira no Palco da Top. Você continua participando, viu? No 679-9218-8550. Tudo bem com você, Elaine? Um abração, minha amiga. Eu que agradeço. Bom demais da conta saber que você tá aí do outro ladinho nessa sexta-feira, sua linda Becker, torcendo pra não chover. Não vai, quer dizer, pelo menos não temos até então, não temos previsão. Mas vamos dar uma sondadinha pra você no tempo, no clima, pra gente falar como é que vai ficar a nossa sexta-feira. Iniciozinho aí de final de semana, pra quem tá preocupado, você vai ter que usar o guarda-chuva ou o casaco, hã? Ou você vai poder aproveitar e usando muito protetor solar. Daqui a pouquinho a gente fala sobre a previsão do tempo no Palco da Copa. Inter

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1: Ai, depois de tanto estresse, depois de uma semana corriqueira, depois de você querer perder a cabeça, nada melhor como um cafezinho top, né? O que que vai no seu café, geralmente, quando você dá essa pausa pra tomar um cafezinho top? Você reúne o pessoal aí na Copa pra trocar uma ideia, pega um cafezinho, vai pra sua sala. O teu cafezinho top é incrementado com o quê? Hã? Com açúcar? Adoçante com canela? O nosso cafezinho top é regado com boas ideias. E para essas boas ideias, a gente recebe sempre para dar aquele toque especial nesse cafezinho, um convidado, uma convidada, um entrevistado que venha agregar no sabor do nosso café top, né? Hoje nós estamos recebendo a Renata Busato, linda, maravilhosa, da Cosmo Studio, tá chegando por aqui para falar com a gente sobre comunicação visual, sobre o mundo digital e os seus desafios, as suas vantagens e as suas promessas que ainda estão por vir. Vou receber ela aqui com todo carinho. Renata, muito boa tarde para você.
2: Boa tarde, Flávia, boa tarde, pessoal.
1: Receba juntinho com a gente também o Rafa. Boa tarde, Rafa, tudo bem?
3: Todos bem?
1: É Rafa, sim, quando a gente tá tomando café. É Rafael, Flávia Becker.
3: Rafa.
1: É Rafa, pode ser Rafa também?
3: Claro.
1: Então tá bom, então tá tudo certo. Renata, seja muito bem-vinda ao palco da Top, pra gente começar a nossa conversa sobre esse empreendimento, sobre a Cosmos Studio. O que vem a ser a Cosmos Studio, Renata?
2: Rafa, Cosmo, esse ano a gente completa 10 anos em Campo Grande, fazendo muita publicidade para as empresas. A gente faz toda a mídia on, a mídia off. O que que é a mídia on e a mídia off, Renata? A mídia on, tudo que é online, tá? Uhum. Todas as redes sociais, mídia off. A gente trabalha em campanhas para lançamentos das empresas, dos nossos clientes. Outdoor, flyer, parceria com restaurante, enfim, rádio, jornal, tudo que é off. E dentro da Cosmo a gente ainda faz a comunicação visual da empresa.
1: É, a comunicação visual, será que ela, Renata?

0: sempre estiveram. É que depende do teu objetivo. Por isso que a gente trabalha com cada empresa. Me fala o que você quer, me dá um orçamento que eu te coloco aonde tem o orçamento te levar.
1: Fala o que você quer, me explica o que é a sua empresa, o seu objetivo, que eu te jogo na mídia e te garanto o sucesso.
0: Exatamente.
1: Rafael, fica à vontade, alguma pergunta pra Renatinha?
2: Eu trabalho com o digital e esse encontro com...
1: Amigo, bem mais perto do seu microfone.
2: Eu trabalho com o digital e esse encontro com o offline, né? Buscando pro cliente, na verdade, a solução que vai atender mais a demanda dele, né? Então, o público, quem é, com quem ele precisa falar, o que ele precisa vender, qual é a dor do cliente agora. Eu acho que a Cosmos vem também atender essa questão que é muito ampla, né? Então, o cliente que está nascendo, uma empresa que está crescendo, tá um bebê pode chegar ali, né?
0: Com certeza.
2: Renato, eu quero criar minha logomarca, me ajuda a criar o nome.
0: Isso, e é tudo pensado com carinho, assim, numa estratégia, não é ao Léo, né?
1: Muito bem. A ideia que o cliente tem, como eu, uma vez eu comentei com a Carolzinha, uma amiga minha, que a gente tá nascendo, a nossa empresa tá nascendo. Eu gostei desse convite aí, né? A gente, muitas das vezes, Renata, a gente tem uma ideia da coisa. A gente imagina, né, um cenário, mas para você colocar na mídia, para você obter os seus, para chamar os seus clientes e para você vender o seu produto, não pode ser de qualquer jeito. Então eu levando para você cria marca pra gente. Você cria a marca pro seu cliente, o logo do seu cliente.
0: Não é só logo, gente, é toda uma estrutura por trás, toda a tua ideia. Você joga a ideia pra mim, eu vou pegar tudo isso que você me falou e a gente vai criar toda uma estrutura por trás, não uma simples logo, mas uma identidade mesmo pra tua empresa.
2: Na verdade, é um momento lindo de se ver assim, porque é quando você consegue materializar o sonho de alguém, né?
1: Então, nossa,
2: como é a sua empresa? Qual o propósito? Qual o seu propósito?
0: Exatamente.
2: Pra que nasce isso? E até um pingo amarelo que tem na logo da Top tem um significado.
0: Exatamente.
2: Representa alguma coisa, tem impacta de alguma maneira para alguém, né? E é uma ciência absurda.
1: É
2: assim.
1: Um trabalho de desenvolvimento por inteiro.
2: Na verdade, você faz uma investigação para tentar encontrar o que as pessoas vão gostar. Olha o desafio.
0: Nossa, é o tal do Renata. Neuromarketing, né?
1: Explica o que que é essa nova, gente.
0: Essa
1: olha
0: é nova.
1: Aqui. Já estou ficando mais, já baixei, mal, baixou o microfone, Renata, já a locutora já tá à vontade, daí vem as perguntas, né? O que que é o neuromarketing?
0: O neuromarketing é isso que o neuro é a ciência que a gente vai estudar dentro do marketing. O que que o visual da tua marca vai remeter àquela pessoa quando ela olhar? O que que o som da tua marca, quando ela ouvir a sua marca aqui na rádio, o que que ela vai remeter a isso? Então, assim, o neuromarketing é todo um trabalho que lida com as emoções do ser humano quando ele vê a tua marca.
1: Olha, e isso é fato, né?
2: E a gente não tem ideia de como isso hoje em dia impacta nas nossas vidas. Inclusive, é um papel do neuromarketing que ele realmente passa despercebido.
0: Exatamente.
2: Isso envolve, inclusive, quando você entra num supermercado, qual a disponibilidade dos produtos, das prateleiras, o carvão tá perto da carne. São milhões de informações, de estudos a respeito realmente da mente humana.
1: Olha isso, gente.
2: Pra poder entender. Tem leitura de campo visual de um cliente quando ele entra no supermercado. Tem máquinas que monitoram aonde vai o campo de visão dele. Assim o supermercado usa as prateleiras dele também como um veículo de comunicação. Os lugares mais com melhor campo de visão estão as melhores marcas. Enfim, tem toda uma ciência, tem todo um nada é por acaso. Nada é solto.
1: É por isso que eu tava comentando com a Carolzinha que não é só você criar, não é você só ter a ideia, você tem que desenvolver ela.
0: Isso.
1: E você tem que jogar ela no mercado, não de qualquer jeito, porque daí o tempo também é muito valioso.
0: Sim.
1: A gente tá numa briga muito grande entre eu e minha sócia, que é a nossa criação do site. entendeu? É uma briga assim constante, porque eu acho que muito poluído não dá, mas sem colocar nada também não dá.
2: Agora vocês parem de brigar, entendeu? Entre vocês, contrata a Renata e briga com a Renata.
1: Eu tava perguntando pra Renata, né? O cliente pode chegar para você, Renata, para quase você, eu quero que vocês desenvolvam o meu site.

0: deve. Inclusive, a gente faz muitos sites, é um ponto forte da agência, sabe? E os clientes, eles chegam assim com milhões de ideias, completamente perdidos. E é muito bom que eles joguem na roda todas essas ideias, sabe? Que daí a gente consegue pegar a essência do que ele quer e a gente montar algo bem legal, usando tudo isso que a gente conversou aqui. Quando o meu cliente abrir a minha página, o meu site, o que que ele tem que ver primeiro pra isso. Ele querer rolar a tela?
1: Tem que impactar. Primeiro, assim.
0: E essa é a nossa função como agência. A gente já sabe fazer isso, não precisa se preocupar. Porque os clientes às vezes chegam muito preocupados, né? Meu Deus, como que eu faço? Relaxa, relaxa que você fala o que você quer e a gente sabe como fazer.
1: Ah, eu falo que a tecnologia, ela chegou de um jeito, assim, né, Rafa? A gente tem uma ferramenta na mão incrível, né? A internet, e cada vez mais, a cada segundo mais, ela se aprimora, ela avança. E a gente tem que acompanhar. E muitas das vezes a gente acha que tá fazendo certo porque tá, sabe, mexendo na internet, porque não é assim.
0: Não.
1: Né? Tem todo um contexto, tá? A tecnologia tá aí, mas se você não souber usar, também não vai.
0: Inclusive, a IA hoje, as pessoas acham que conseguem fazer tudo nela. Só que a IA, ela vai desenrolando a conversa conforme ela vai te conhecendo. Uhum. Então, ela vai te dando soluções conforme as tuas ideias. Mas não quer dizer que ela tá certa. Talvez a estrutura, a estratégia esteja errada, entende? Ela te ajuda a alinhar as tuas ideias, mas são as tuas ideias, não que seja o correto.
2: Ou a melhor estratégia.
0: Ou a melhor estratégia.
1: Estratégia, viu, Carolina? Estratégia. Porque a gente tem ideia da nossa empresa pra nós. A gente conversando, ai, vai vender, é isso, é laranjado mesmo e tá tudo certo. Porque a gente colocou na IA e IA deu isso. Então não é bem assim.
0: Não é bem assim, tudo tem estratégia.
2: Aliás, não é nada assim.
0: Não é nada assim.
1: É até que nada.
2: Vale dizer, então, para quem tá escutando a gente, tudo que chega em vocês tem um cuidado, tem um estudo, tem um olhar muito profundo em como levar essa mensagem para os nossos ouvintes. Então, eu brinco que a estrela maior são os nossos ouvintes. Então, o cliente da Renata quer fazer um material bonito, uma campanha legal, uma campanha que vai atingir os nossos ouvintes. A gente quer que os nossos clientes tenham campanhas interessantes, campanha que dê resultado para atingir os nossos ouvintes. Então, o cuidado é sempre como essa mensagem, como o nosso ouvinte é impactado com as nossas campanhas, para não estar fazendo mais do mesmo, para buscar parceiros que inovam. Então, a rádio, ela respira isso, né? Essa inovação também, né?
1: E olha, eu vou falar pra você, uma parceria que, olha, 100% deu certo. Renata Bussato, já? Mas como assim, gente? O nosso tempinho já foi? Renata, quero saber mais da Cosmo. Você pode divulgar a rede social pra gente encontrar vocês?
0: Com certeza. Cosmo Estúdio, @Cosmo Estúdio, Instagram, WhatsApp, tem o nosso site, cosmoestudio.com.br, tá bem bacana o nosso site. A gente pode mostrar pra vocês vários clientes que a gente já fez lá dentro do site mesmo. E lá no site vai ter o telefone de contato, que vem direto pra mim, porque eu sou atendimento ao cliente, amo uma comunicação. Mas quem quiser anotar, 999336482.
1: Renata, muito obrigada, tá bom, pela sua participação, pelo seu cafezinho. Tô indo

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2: 2h24.

0: Silvia Becker.
1: Eu
0: quer saber.
1: Quero. Tô curiosíssima. Onde você foi, Arilene? Eu senti sua falta aqui. Rapaz, some, desaparece, né, produção? É, cadê você, mulher? 679-9218-8550. Ó, você participando comigo. O que não pode faltar na sua sexta-feira, linda? Conta aqui pra Flavinha Becker. Quero saber.
2: Boa tarde, Flavinha Becker.
1: Boa tarde.
2: Só na benção.
1: Só na benção.
2: O meu café, eu tomo com erva doce.
1: É?
2: E açúcar.
1: É? Não posso faltar sem cafezinho
2: todo
1: na sexta?
2: Dia tem que ter erva doce.
1: Tem que ter? Erva doce? Essa é nova.
2: Fica aí que eu tô aqui vindo assim.
1: Florista, ô florista, sua linda, maravilhosa, eu vou atrás de tu pra te dar um abraço. Ô vontade que eu tenho um abraço, família, é a som da gente. Deixa eu te contar, erva doce eu não tinha tomado ainda, não tinha experimentado com erva doce. Mas vou fazer isso, vou dar de pôr erva doce em meu café pra experimentar. Tá bom, beijo, sua linda. Flavinha Becker, boa tarde, sua linda. A programação tá. Ai, obrigada. Gostaria de participar do sorteio. É a Laura Line Freitas Hurtado, do bairro Parque Novos Estados. Beijo, sua linda maravilhosa. Por esse carinho, eu te sou gratidão. Beijo no coração.
3: Flavinha Becker, minha sexta-feira não pode faltar. Nossa rádio top, né?
1: Ah, é?
3: Tô feliz, tô na top. Me coloca no sorteio aí.
1: Que tudo.
3: Positivo?
1: Tudo bem. Não pode faltar top, tá certo. Obrigada aí pela participação. Tô feliz, tô na top, Flavinha. Kelly na sintonia. Manda um beijo pra minha mãe, Mônica. Oi, Mônica. Tá sintonizado você lá no União. Mônica no União. Obrigada pelo carinho, pela sintonia. Tá fazendo faxinão, Mônica. Eu te dou apoio moral, gente. Na faxina, apoio moral é tudo. Deixa eu te falar e vai com calma. Você fica jogando esses baldes d'água.

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bem, Lucas e Igor chegando por aqui. 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
0: Tô por aqui. Você e do outro ladinho pra gente fazer acontecer no Palco da Top. 2h49 agora, 679-9218-8550. Flávia Becker, tô feliz, tô na Top, tô juntinho com você até as 4. Tudo bem, Lair? Um abração pra você, pra todos os mecânicos que estão na sintonia da Top FM curtindo o palco. Um abraço pro Isley, mecânica do Alemão, um abração também. Quem mais? Alvinho, tudo bem por aí? Eu vi batatinha na sintonia. E aí, Becker? Tudo bem, garota? Eu tô ótima, sexta-feira sua linda, maravilhosa. O que não pode faltar na sua sexta-feira, Flávia Becker? Resposta pra gente. Oxi! Como assim? Hã? Inverteu a situação mesmo? Bom, a minha sexta-feira, para começo de história, não pode faltar aquele cafezinho top cedo, aquele agradecimento por mais um dia.

meninas. Becker, tudo bem? Oi, Manuel, eu estou feliz da vida. Você também? Vem um motivo, Flavinha, são os netos em casa hoje. Qual o motivo de tanta felicidade, Flavinha Becker? Mas sim, é hoje? É hoje, é hoje. Mas por que? Eu tô diferenciada hoje dos outros dias? É isso, produção?

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Uau, eita, Laí do céu, você foi longe, né, Laí? Pediu essa lá de uns tempinhos atrás, a gente mandou aqui, ficou bonito. Obrigada pelo carinho, pela tua sintonia, pelas palavras, também desejo um final de semana top por demais da conta. Todo pro intervalo com os melhores anunciantes, voltando, ó, você participando, 67992188550 no palco da Top. Eu e você, até às 4. Desse jeitinho.

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9: E se eu te disser que o caminho para a vida eterna está na sua alimentação, você acredita? Conforme estudos, devemos comer 70% cru, 30% cozido e 0 frituras, enlatados e embutidos. Mas como isso vai me levar à vida eterna? Nosso corpo é uma máquina que carrega nossa alma e espírito. Sendo assim, quando cuidamos do nosso corpo, estamos também indo em direção à transmutação, ou seja, vamos rejuvenescendo, nossa tecnologia mental fica mais acelerada e aumenta a nossa capacidade de desenvolver habilidades. Juntando uma boa alimentação com exercício físico e treinamento mental, nos tornamos super-humanos e as pesquisas continuam. 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

0: 7 minutos, tem mais sucesso chegando. Tem você participando no 679-9218-8550. Tudo bem com você? Eu é que agradeço, viu, Érica? Um abração pra você, Érica Valdez, na sintonia. Manda um abraço pro meu pai, seu José, a minha irmã, dona Mirtes Clavinha, na sintonia. Felizes da vida. E manda o Michel Teló pra toda essa moçada do agro.
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0: Elizabeth, motorista aplicativo.
1: Oi, minha amiga.
0: Um final de semana abençoado para todos nós.
1: Amém.
0: Flavinha, na sexta-feira, meu amor, estando comigo, tá tudo ótimo.
1: Aê.
0: Tô feliz com a tua

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1: 3:40.
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11: 3:46.

0: 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O quê?
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2: Salva de palmas, mulheres!
0: É isso, gente.
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0: Então é o seguinte, chegou a hora, né? A nossa despedida por aqui, já 3h47 por aqui, daqui a pouquinho tá chegando a equipe todinha do balaio, vou deixar as ultiminhas pra você conferir no palco da Top, porém antes, nome de ganhadores dessa sexta-feira, sua linda. Cortesia pro Boiadeiros Bar, Márcio José Gonçalves, o franguinho destinando o frango, Ivone Leonor da Silva, os ganhadores dessa sexta-feira do palco da Top. Pra quem ficou comigo até agora, obrigada pelo carinho, passou a semana todinha juntinho com a Flavinha Becker, gratidão de todo o meu coração, beijo pra vocês, uma sequência de tarde de sexta-feira, abençoadiça, curte aí muito ainda, tá bom? Bom descanso à noite, amanhã sabadão, aproveita o final de semana com a família e com os amigos, descansa, né? Renova suas energias, mais uma semana que passou, deu pra resolver tudo que você queria não? Sério? Faltou muita coisa? Planejou, Flavinha, planejei, no final das contas, dei conta de tudo não. Paciência.

todo conhece o Gilmarzinho. É, Brasilzão todo também, já vou ser bem ousado, porque é uma pessoa de um carisma tão grande, de um coração tão bondoso, né? Um amigão, é conhecido por todo mundo, né, Gilmar? Fiquei sabendo que nova caminhada você vai começar, amigo. É isso? Que Deus te abençoe. Como você é filho amado, querido por nosso Senhor, vai tranquilo. Pode colocar o pé que com certeza Deus coloca o chão. Vai ser bonita essa caminhada. Até porque você não vai sozinho, né? Jesus Cristo te acompanha, rapaz. Sucesso que você tenha cada vez mais, que agregue cada vez por onde você passar, amigos, que de verdade os abraços que você receber sejam verdadeiros, e aqueles que não forem, que Deus não permitam nem sequer chegar a você, amigo. Se de verdade mandarem uma tempestade na sua direção, e quando chegar aí na pontinha dos seus pés, ela vire garoa, porque você é muito especial para Deus. Cada vez mais, meu amigo, que você receba as bênçãos do Senhor. E ele tem muita coisa boa pra sua vida. Você tem um dom incrível. Não é falar, né, Gilmar? É comunicar. É de verdade, com esse carisma, agregar cada vez mais e mais. Não vamos dizer ouvintes, mas amigos, que é assim que a gente chama quem tá do outro ladinho do rádio. Meu amigo, um abraço bem carinhoso, respeitoso para você da Flavinha Becker e de toda a equipe Top FM. Por cada dia, por cada colaboração, por tua atenção, por tua dedicação. Eu tenho certeza que vai ser assim por onde você for, porque você sempre entrega o seu melhor, né, Gilmar? Que é isso, menina? Sabe o que é isso? Vou bem explicar, eu sei. Chama-se essência. E é a sua. É linda por demais, Gilmar. Abraço, abraço, abraço. Bênçãos e bênçãos e bênçãos na sua vida, tá bom, Gilmar Oliveira? Fica assim, ó, pra toda a região, pra todo o Mato Grosso do Sul, essa voz amiga, esse cara incrível. E um nome que é inesquecível, né, Gilmar de Oliveira? Amigo meu, que nas minhas orações fazem parte no meu coração, bem sabe que faz morada. Deus te abençoe. Não somente hoje, mas pra tudo o sempre. Tá bom, Gilmarzinho? Eita, garoto, ele que tá sumindo agora, né, Gil? É, daqui a pouco tá chegando, fazendo bonito pra todo mundo ouvir. Através da Camapuã, toda a região aí. Tô feliz, tô na top. Podemos, produção, que já tá na hora? Não, fica cutucando a locutora, já tô encerrando por aqui. Mas,

de sexta-feira. Tô feliz, tô na top, porque tô juntinho com vocês. Ei, Jade Jadson. Pra essa sexta-feira, pra esse 28 de agosto, tinha que ser assim. Amo você, ó.

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1: Cheguei, Brasil. Toma vergonha, menino. Hoje o último programa com a gente por aqui. Você tá chegando atrasado às 16:04, mas tudo bem. Vem comigo por aqui. A partir de agora, o Top Sertanejo, o último Top Sertanejo com o Gilmar de Oliveira, aqui na Top FM 90.9. Eu convido você pra vir fazer parte desse último programa aqui com o Gilmar de Oliveira. Vem comigo ser feliz aqui. Top Gospel. Como sempre, começando com a música gospel, e hoje eu sempre começo com uma música gospel, mas hoje, como é o último programa comigo por aqui, será toda a esse bloco com música gospel, pra ser diferente, pra finalizar com chave de ouro por aqui, e agradecendo muito principalmente o nosso Pai Celestial, obrigado Senhor. Frei Gilson, eu seguirei, aumenta aí, daqui a pouquinho de volta pra fechar esse bloco só com música gospel pra você. Boa tarde.

0: pra nós aí. Por aqui fechando a última programação com Gilmar de Oliveira por aqui na Top FM. Irmão Lázaro, hoje foi diferente, né, pessoal? Sempre começo com a música gospel, mas hoje toda a sequência foi com música gospel por aqui, ó. Na Top. Tô feliz, tô triste, tô um monte de sensações por aqui hoje. Último dia por aqui, turminha. Vou sentir falta de vocês, hein? Sim, sim, Top FM 90.9 em Camapó, Mato Grosso do Sul. Por aqui, de costume, sempre em 2 anos, sempre começando com uma música gospel. Pra quê? Pra começar bem o nosso final de tarde, de segunda a sexta, das 16 às 19. Essa era a minha programação, tá bom? E eu sempre comecei com música gospel, pra começar bem o finalzinho de tarde, né? E pra gente conectar assim com Deus. E agora hoje eu fiz diferente, como é o último programa, hoje toda a sequência musical foi com música gospel. Começamos com o Frei Gilson, né? Eu seguirei. Também por aqui ouvimos o padre Reginaldo Manzotti com Eles Jardim Jadson, Fazer o Bem. Isso aí, sem olhar quem. Também Isadora Pompeu passou por aqui, Bênçãos que não tem fim. E essa música que mexe muito com minha pessoa, toda vez que vocês ouvir, lembram de mim. Eu não vou deixar Jesus por nada. Irmão Lázaro, essa música é muito forte. É uma música que eu gosto muito, que ela me acalma, que ela mexe muito comigo. E ela é linda, né? Só mais um pouquinho pra você. Nem por ouro, nem prata. É linda demais. Cê é top, a gente toca por aqui, nem que é pela última vez, na Top FM 90.9 de Camapuã. 16 horas e 23 minutos. Aí vocês quebram aí o pelo meio, né, gente do céu? Top demais da conta. Daqui a pouquinho eu falo das participações. Vamos no intervalo, já de volta.
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13: 4:26.

0: Catero, meu filho. No bar, no açougue, no puteiro. Assim semos nós, meu filho. Munhoz e Mariano, e Sul Mato Grossense. Aqui tem os talentos no Sul Mato Grossense, hein? Tem, rapaz. Jades, Munhoz e Mariano. Maria Cecília Rodolfo, Luan Santana, Michel Teló. Enfim, tem vários, né? Tô por aqui. Última programação com o Gilmar de Oliveira aqui no Top Sertanejo, na Top FM 90.9. Nesta sexta-feira, fechando assim, ó. Na Top Munhoz e Marianos, fechamos bem essa sequência musical por aqui, hein? Só as top rolam por aqui pra você. Se é top, a gente toca por aqui.
1: Brasil!
0: Top demais da conta, né?
1: Potência.
0: Top demais da conta, meu filho?
2: Chama a polícia.
0: Não, chama a polícia não. Fique tudo tranquilo, rapaz.
3: Mas tu sai de problema.
0: Isso.
3: Rapaz, já te falei,
0: meu. Sai de problema, meu filho.
3: Moço, pelo amor de Deus, moço, sai de problema, rapaz.
0: Então.
3: A vida tua é caçando um problema, meu irmão.
0: Não acredito não, Charlene.
1: Não basta ser líder.
0: Que ser top. Fechando por aqui, mais uma top sequência, hein? Só com as modas, aquelas, naquele modelão. Tá liberado pra você hoje, nesta sexta-feira, 9611-4048, pra você participar no último programa do Gilmar de Oliveira. E seja bem-vindo, seja todos muito que bem-vindos por aqui, tá bom? Top FM 90.9 em Camapuá. 16:46, sexta-feira, dia 28. Vem pra cá, vem ser feliz na última programação comigo por aqui. Liberado o 9611-4048. Peça sua que eu mando pra você, tá bom? Agora 16:46. Olha quem é que chega por aqui pra falar com o Joe Oliveira. Quem é que chega? Vamos ver por aqui, meu filho. Vamos lá. Boa tarde, seu lindo. Toca aí uma música nova do Gustavo Lima. Bala Lojada, viu? E quero oferecer pra todos os meus colegas de trabalho aqui do Mercado Bom Preço. E pra você também. Valeu, um beijo no coração de todo o pessoal do Mercado Bom Preço aí. Obrigado pela top companhia. A gente toca pra você daqui a pouquinho, tá bom? Quem é que chega? Oiê.
4: Oiê. Hoje mais um, boa tarde.
0: Tarde.
4: Hoje mais um, porque você vai sair da rádio, vai deixar nós de novo. Hoje mais um, seu contato pra mim, pra de vez em quando a gente falar.
0: Manda aqui pra você, tá bom? Vou deixar aqui.
4: De vez em quando a gente dá pelo menos um bom dia, um boa tarde.
0: Zóia, zóia. Minha, olha, pra vocês, olha, me sigam lá no Insta, lá, vou estar sempre por lá, tá bom? No Insta não, vou estar mais no TikTok, eu tô ali mais pelo TikTok, é Gilmar de Oliveira, me acham lá que eu vou seguir vocês de volta, tem tudo meu lá da minha vida, como é que vai ser os novos projetos, que vai acontecer com a vida de Gilmar, só Deus sabe, né? Mas, tem muita coisa legal, a gente vai colocando lá o dia a dia nosso por lá, tá bom? Tem eu, tem o Floquinho, tem os eventos, as festas, é, meu filho, as viagens, meu dia a dia. Coisa legal por lá, tá bom? Mas eu vou deixar aqui pra você, tá bom, gente? Hoje, na última programação por aqui, quero deixar um beijo no coração de todo mundo e agradecer de coração, primeiramente, nosso Pai Celestial, né? E depois, essa turminha que em 2 anos aí, que colaborou pra que meu, né? Faz me rir acontecesse, porque o meu patrão não ia me pagar se eu fizesse programação só para ele. Tem que fazer pra vocês, ouvintes. Os nossos anunciantes não iria fazer com a gente, anunciar com a gente, se fosse fazer só para o patrão e para eu. Então, é os ouvintes que faz a movimentação de uma emissora. Então, a gente tem muito respeito por eles. Tanto é que eu poderia ter chegado hoje aqui e dito, né? Olha, tô acabando aqui a parceria com a Top FM e tá tudo certo. Não, já avisei desde o começo da semana. Pessoal, essa é a última semana. Quem quiser me ouvir ainda, tá liberado pra vocês. Sejam todos bem-vindos por aqui. É uma finalização, né? Quem sabe pra frente a gente vai estar por aí em algum outro lugar ou aqui mesmo, hein? Enfim, só Deus pertence, né? O nosso futuro, mas tô por aí, tem muitos projetos pra acontecer, já tem projetos acontecendo, já tinha projetos que eu não tava conseguindo atender, devido também aqui, que não, né? O Gilmar é um só, meu filho. Mas aí, os trabalhos são muitos, graças a Deus, e muita coisa pra fazer, e a gente vai tentando fazer todos da maneira possível por aqui, tá bom? Olha, beijo no coração, tá liberado pra vocês até as 19 horas, estamos por cá, 9611-4048, peça sua preferida que eu mando pra você. Já, tô de volta. Olha, dona Sebastiana, gente do céu, obrigado pelo carinho. carinho, viu, turminha? Ela, essa notícia aí que não queria ouvir, Vilmar. À tarde, não sei como ficar sem ouvir o seu programa na Top FM, viu? Meu Deus, como será a nossa tarde? Ô, dona Sebastiana, Deus abençoe sempre a vida da senhora e de todos os ouvintes aí, o pessoal que sempre me apoiou, sempre gostou da minha programação por aqui. A gente tenta dar os nossos melhores, né? De tudo, a gente tenta dar o melhor, mas nem sempre a gente agrada a todos e tá tudo certo. Situações, né? Acontecem, finalizam, começam outros e assim é os projetos na vida da gente que Deus coloca, né? Se Deus fechou uma porta, ele vai abrir uma janela e mais 10 portas aí, ok? Eu sempre confio e deixo na mão de Deus pro que der e vier. Tô pronto!
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Muito que bem, peão tatuado, meu filho. Show demais da conta, né? Essa daqui com o Zeninho e também com a Mariana Fagundes. Ah, essa Mariana Fagundes, essa menina merece muito, o Zeninho também. A humildade dessa turma é diferenciados, né? Merecem todo esse sucesso e muito mais. Que Deus sempre abençoe aí a vida deles aí, hein? É, meu filho, grande sucesso. O Zeninho e a Mariana Fagundes, peão tatuado. Você tá doido?

0: podcast às 19h11 nesta sexta-feira.
1: Aqui o sistema é bruto.
0: É busque sistemático também, turminha. Aquele alô tudo especial pra você do outro lado aí, quer dizer que tá liberado até as 19h11, na última programação comigo por aqui, o 9611-4048, pra você pedir a sua preferida, que a gente manda pra você. Turminha, quem é que chega por aqui? A Rosa, oiê! Boa tarde pra você, Rosa, boa tarde pro Mozart, como é que vocês estão aí? Tudo bem? Tudo ok? Maravilha, hein? Maria José, tá tudo bem com você?
2: Boa tarde, Maria.
0: Boa tarde. Tudo bem, Maria?
2: Toca pra mim a música Amor dos Outros com o Henrique e Juliano.
0: Amor dos Outros?
2: Só pra me curtir.
0: Opa!
2: Eu ofereço pra você da rádio, principalmente pra você.
0: Muito que bem, obrigado,
2: não
0: Maria.
2: Acredito que você vai deixar nós de novo, se
0: você sair
2: da rádio de novo.
0: Ah, gente, bom,
2: toca
0: infelizmente.
2: Tem, nessa rádio é você.
0: Ô, gente, obrigado.
2: A voz anima a gente.
0: Obrigado.
2: Você é muito, brincalhão, você é muito legal.
0: Que zóia, a gente tá fica feliz.
2: Agora. Tá bom? Boa tarde, boa noite, bom final de semana pra você.
0: Ô Maria, obrigado.
2: Fique com Deus.
0: Amém, Deus abençoe, obrigado pelas palavras, tá bom? A gente fica feliz, sinal que em 2 anos deu resultado, né? E que as pessoas gostam, claro, tem os que não gostam também, nem Jesus agradou todo mundo, né? Eu também aqui não tô pra agradar o ser humano não, gente, eu tô nesse mundo pra agradar a Deus e tá tudo certo. A gente fica feliz quando você consegue atingir, agradar a maioria, isso é bom demais da conta, é sinal de um trabalho sério, por na verdade eu não tenho como um trabalho, tenho como uma diversão, me sinto bem fazendo programação, mas, né? Como diz o outro, tudo se inicia e tudo se finaliza também. Quem sabe uma próxima oportunidade estaremos por aí ou por aqui. E, ó, vamos dar por aí, pertinho só a Deus, né, Maria? Beijo no seu coração mais uma vez, obrigado aí, tá bom? Pelas palavras. Boa tarde, Gilmar, aqui é Elisângela, hoje eu não posso mandar áudio, viu? Tô na sala de observação do hospital, é sério? Que foi com você, menina? Tô dodói hoje, mas estou aqui curtindo você pelo celular. Quero ouvir Solidão com Nando Moreno e te desejar tudo de bom para você. É, vai fazer muita falta para minhas tardes. Um abraço, meu amigo. Tô feliz, tô na top. Já com saudade. Ô, Elisângela, que melhoras para você aí. Que Deus abençoe. E eu vou estar sempre por aqui, tá bom? Obrigado pelas palavras aí, obrigado pelo carinho nesses 2 anos aqui na Top, tá bom, gente? Pra vocês que foram meu sustento aqui, claro, primeiramente a Deus, depois vocês do outro lado aí, e a programação que a gente faz é sempre, sempre pensando em vocês, tá bom? Obrigado, lindeza! 17:05, Helena, fale comigo, Helena.
3: Boa tarde, Silmarzinho, sou eu, a Helena.
0: Boa tarde, Helena.
3: Gostaria de fazer uma música.
0: Pokémon.
3: O Renan e Raí, Bilhete Sobre a Mesa, só mesmo pra curtir, eu ofereço pra você, e a gente vai sentir muita falta na tua, do teu programa na rádio.
0: Obrigado,
3: mesmo,
0: Helena.
3: Senhor, porque eu adoro o seu programa.
0: Obrigado, lindeza.
3: Eu adoro você, eu adoro o seu programa.
0: A gente fica feliz.
3: O programa seu. Você vai ficar com muita saudade de você. No programa.
0: Fico feliz e fico triste ao mesmo tempo, viu, gente? Na verdade. Ai, obrigado. Eu fico feliz porque tem novos projetos, coisas novas esperando por aí, mas fico triste de ter que abandonar vocês, né? Como eu disse, vocês, esses 2 anos foram meu combustível por aqui. Na programação a gente tenta fazer a maior entrega e a melhor pra vocês. São vocês que pagam o salário da gente aqui, tá bom? Obrigado por me aguentarem aqui esses 2 anos, família. Ai, gente do céu, 17h06, tô indo ali, mas já de volta.
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15: 5 e 11.

0: Show de top, 17h21 por aqui, Henrique Juliano, fechando mais uma sequência por aqui, Amor dos Outros. Sim, na top. Tô por aqui até as 19h11. Bom demais, ei. Amor dos Outros, Henrique Juliano, atendendo os pedidos por aqui, também Casa Encerrado, né? Essa música que a Helena pediu, o nome dela é Casa Encerrado. Se é top, a gente toca por aqui pra vocês, viu? Ah, meu filho, só pedir. Aqui não tem dessa, não. Quem é que chega por aqui pra falar comigo? Deixe-me ver aqui. Boa tarde, Gilmar, seu lindo, tudo bem? É a Fran. Gilmar, manda uma música aí pra gente, viu? Do Gregório. É, Rancho Sapé. Isso, manda pra quem? Pra mãe Ilma, também pro irmão Vinícius, pra vocês. Para quem gostar da música. E também queria agradecer por você. É, nosso fim de tarde, o melhor que há nessa sua nova jornada aí. Seja incrível, tá bom? Sucesso, meu amigo. Você merece coisas boas na sua vida. Sei que ficaremos com saudade do seu programa, mas tá bom. Obrigado, meu amigo. Ô, Fran, beijo no seu coração, lindeza. Eu que fico grato demais da conta. Sai daqui com muita esperança renovada, muita coisa boa pra acontecer. A gente fica feliz de ter plantado uma sementinha por aqui. Obrigado pelo carinho da audiência de vocês nesse tempo aqui pela Top FM, tá bom? Eu que agradeço. Ilma!
1: Boa tarde, Ilmarzinho.
0: Uau, menina!
1: Deixa eu te falar.
0: Fale!
1: Olha a música de Zé de Camargo pra mim, refém de mim.
0: Menina!
1: Pra mim, você, o Vinícius Afran.
0: Oba, valeu!
1: Meu, muito obrigado. E pra quem gostar da música.
0: Tá zóia.
1: Nossa, vai sair da rádio, vai ficar triste, hein?
0: Oi,
1: mas tô acostumado com você, Gilmar. Não, fica muito triste você sair. Nós não quer que você saia.
0: Poxa vida.
1: Por que você vai sair, meu amigo?
0: Então, tem coisas que...
1: O programa
0: que...
1: tão bom.
0: Não depende da gente, né?
1: Aí vai acabar o programa, nós não vai escutar mais.
0: Fala isso não, menina. Tem novos locutores.
1: Vai em frente,
0: nova programação.
1: Amigo.
0: Obrigado, viu, lindeza? Deus abençoe você. Obrigado mais uma vez a essa turminha. Zé Camargo, é tu, menino? Chega aí, fale comigo. Fale, Zé.
2: Gilmarzinho, toca pra mim aí, Serenata do Amor.
0: Serenata do Amor.
2: Eu ofereço pro Dedias, mas a família dele em tudo, viu? Mais uns 30 lá.
0: Nossa Senhora, Zé. Top demais.
2: Boa tarde, Gilmarzinho.
0: Tarde.
2: Tem um problema aí, mas roda pra mim, Serenata do Amor.
0: Não, tá pedido,
2: ofereço
0: deixa
2: pra mim. Mas a família dele.
0: Certo.
2: As meninas, beleza? Um abraço, tchau, obrigado.
0: Mais uns 30, né? Muito que bem, Zé Camargo, Zé de Souza, valeu. Obrigado pela top companhia de sempre aí, viu? Olha, turminha, quem é que chega?
3: Ô Gilmarzinho, boa tarde.
0: Uou!
3: Manda uma música pra nós aqui na fazenda, Carro de Boi.
0: Carro de Boi,
3: pra mim, pro meu amigo Augusto, estamos aqui na mexida. Sextou, mas nós ainda não cestaramos, nós estamos trabalhando, positivo. Só quando cê tá doido aí, só pra nós dar uma relembrada.
0: Então tá bom.
3: Positivo?
0: Seu pedido é uma ordem por aqui, Paulo Henrique, valeu, valeu, valeu. Top demais na conta, meninada, já, depois do intervalo.
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9: 5:27.

0: aí, fechando por aqui, Guilherme Benuto, cê tá doido, rapaziada por aí, pediram, conferiram por aqui, é assim que funciona, valeu, Paulo Henrique, turminha, sintonizado, antenado por aqui. Na top, tô mega feliz, tô por aqui até as 19 horas de hoje no último programa com Gilmar de Oliveira aqui na top, hein? Quer participar? 9611, olha, 4048. Vem comigo ser feliz por aqui. Nossa, essa turma tá daquele jeito hoje aqui. O pessoal faz sorteio aí, não deixa nada pronto por aqui, gente do céu. Turminha, não adianta ligar por aqui que a gente não consegue atender aqui, que cai no computador, tá bom? Olha, 17 horas e 44 minutos. Em Camapão, Mato Grosso do Sul, Brasil!
1: Brasil!
0: Vamos por aqui até as 19 horas de hoje. Agradecendo muito por você estar do outro lado aí, antenado, 2 anos, hein? Juntos por aqui. E hoje estamos finalizando aqui mais uma etapa aqui com a Top FM. Novos rumos, novos caminhos. E olha, é assim que funciona, tá bom? É pra frente que se vai, meu filho. 17h45, turminha. Beijo no coração aqui, tá bom, lindeza? Olha, quem chega por aqui, meu companheiro Ramão. É você, menino? Fale comigo por aqui. Como é que você tá? Tudo certo? Ele, boa tarde, Mário Romão. Fazendo a Sebastião, São Sebastião, passando aqui pra te agradecer por alegrar o nosso finalzinho de tarde com esse seu programa aí maravilhoso e essa simpatia toda, que Deus vai te abençoar, viu, amigo? Muito nessa nova jornada da sua vida. Toca aí um Zezé, olha, o Zezé de Camargo, mas o Luciano, vai dar tudo certo. Olha que legal, essa música faz tempo que eu não toco por aqui, viu? Ofereço pra esposa, pra Silvia Regina, pro filho Victor Hugo, e ofereço especialmente pra você e te desejo tudo de bom. Meu companheiro Ramão, obrigado, que Deus lhe dê o dobro de tudo quanto você desejar, minha pessoa, tá bom? Obrigado pelo carinho de sempre aqui, nesses 2 anos aqui, a gente criou um vínculo de família, na verdade, pode ter certeza que eu tô levando cada um de vocês no meu coração, tá bom? Minhas orações pra todos meus amigos, pra todos meus ouvintes que me acompanharam nessa jornada. 17 horas e 46. Quem é que chega?
2: Oi, Gilmar. Boa tarde,
0: meu amigo. Boa tarde, Marisabel.
2: Tô triste,
0: é
2: você vai sair da rádio.
0: Ô, menina.
2: Tá abandonar nós?
0: Não, vou estar por aqui sempre.
2: Meu considerado também ficou triste aqui.
0: Meu considerado.
2: Toca uma música aí pra ele com o milionário José Rico. Como é que é o nome da música? Foi lá. 60 dias apaixonado com o Leonardo Zé. Ele tá tomando uma gelada. Chamou você pra tomar uma.
0: Sextou, né?
2: Eu ofereço pra ele.
0: Certo.
2: A tua estiver ouvindo a programação da rádio, lá o Sonic, lá desci, pra Lu, pro patrão do Denilson Neno, e pra todos já ouvindo a programação. Principalmente pra você, meu amigo. Deus te abençoe, meu amigão.
0: Valeu, Maria Isabel, muito obrigado. Obrigado, meu considerado. Denilson é diferenciado esse menino, né? Obrigado pela top companhia de vocês sempre, viu, turminha? Olha, vou estar por aí, viu, turma? 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Ou tá por lá. Quer me ver? Vai tá por lá. Quer bater um papozinho? Olha, vocês têm meu contato aí, pode mandar lá que a gente vai estar conversando. Siga eu nas redes sociais. TikTok eu tô mais por ali, viu? O Insta tá meio farsão com a gente, rapaz. Não entrega direito. TikTok é diferenciado. Tamo por lá, viu? Gilmar de Oliveira, me acham lá que eu vou seguir vocês de volta. De volta, beleza? Combinado? Agora 17h48 aqui. Gente, eu tô com a voz embargada aqui. Os ouvintes fazem a gente chorar, né? Vocês estão doidos. Tem mensagem aqui que eu nem vou ler. Eu não aguento não, viu? Coraçãozinho aqui, não aguento não, meu Deus do céu. Vamos lá, Márcio Amorim. Fale comigo, meu grande.
3: O meu amigo locutor, que é o Márcio Amorim, da Lei de Ferreira da Costa.
0: Ô, meu grande, o que você manda?
3: Bora, então, se é o último programa, manda aquela moda pra mim, hein? Aquela lá que eu peço pra você nunca mais.
0: César, nunca mais, César, ele morreu.
3: Estampar um, hein?
0: Hoje é dia, hein? Hoje é dia. a minha sede daqui a pouquinho tá começando, hein? Hoje, é? Acho que vai começar mais cedo, sei não, hein? Beleza, gente? Valeu, Márcia Murim, obrigado pela top companhia, viu? Boa tarde pra você, meu primo. Essa... Boa sorte, né? Pra você, meu primo, nessa nova caminhada aí, viu? Que Deus lhe abençoe grandemente. Deixa eu ver quem que é meu primo aqui. Ô, prima, beijo no seu coração, lindeza. Obrigado. Deus abençoe você também, viu? Obrigado, lindeza. Mário, é tu, menino? Fale comigo.
4: Fala, Gilmar. Uou. Acabamos de chegar no serviço, estamos aqui na escuta, Gilmar.
0: Oba, seja bem-vindo.
4: Manda uma música aí do Teodoro Sampaio para nós escutar aqui, beleza?
0: Beleza.
4: Ou do Paulo e Paulino, né? Qualquer um, estamos aqui na escuta aqui. Acabamos de chegar no serviço aqui.
0: Ah, é? Deixa pra mim. Daria. Muito que bem.
4: Mais um dia, se Deus quiser. Estamos aí na escuta.
0: Oh, amém. Valeu, meu amigo. Que Deus abençoe amém. Vocês, tá bom? Turminha, senti saudade de vocês, hein? Tô por aqui até as 19 horas de hoje, 17h50. Vou ali rapidinho, daqui a pouquinho, de volta aqui, tá bom?
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7: 5:54

0: Estão por aqui até as 19 horas, 18:06. No último programa comigo por aqui. E aí, turminha? De Paulo e Paulino, o Mário falou assim, ó. Manda Teodoro Sampaio de Paulo e Paulino. Mandei uma de Paulo e Paulino hoje por aqui, tá bom, Mário? Valeu, obrigado pela top companhia. César e Paulinho nunca mais atendendo o Márcio. Ô, Márcio, pediu, conferiu. Rapaz, aqui o WhatsApp daqui deu uma bugada, sumiu daqui, só tô com ele no celular. Fui lá buscar esse celular, tá descarregando também? Gente do céu, eu não vou conseguir agora conectar aqui, rapaz. Deixa me ver, rapaz. Você tá doido? Será que vai dar certo aqui agora? Rapaz, olha, e também por aqui, Milionário José Rico, viu? A música 60 Dias Apaixonados, atendendo os nossos melhores aí, hein, turminha? Top companhia de vocês, gente do céu. Rapaz, e agora? Como é que vai fazer aqui agora, hein? Ó, eu não vou conseguir ouvir agora os áudios aqui. O Mário do Carmo mandou aqui. O Márcio. Vamos ver, deixa eu tentar ouvir aqui. Eu vou colocando as músicas até ver se eu consigo achar ele por aqui de novo, hein? Sumiu, rapaz. Deixa eu ver por aqui. Ó, eu vou ouvir o áudio de vocês e depois eu coloco aí, tá beleza? Ó, aqui chegou por aqui o Valdomiro, a Maria lá da Ponte Vermelha, o Mário do Carmo, o Márcio. Márcio, depois eu vou ouvir o seu áudio aqui e colocar a moda de vocês, beleza? 18:07, vou ali, vou tentar encontrar esse WhatsApp que sumiu daqui, viu? Você tá doido, só tá no celular, aí eu não consigo ouvir os áudios. Só ouvindo aqui, mas não dá pra colocar no ar. 18:07, tô indo ali, rapidinho.
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4: Você sabia que o Caminho do Piaberu é uma rota histórica que conecta o Oceano Atlântico ao Pacífico, atravessando o Brasil, Peru e outros países da América Latina? Utilizado há mais de 3 mil anos por povos indígenas e, mais tarde, por exploradores europeus, como portugueses e espanhóis, o caminho serviu para a busca de ouro e prata. Urandir, um pesquisador brasileiro, começou a explorar esta rota na adolescência, investigando diversos trechos, como o que liga Cusco, no Peru, ao litoral brasileiro. O Piaberu facilitou migrações indígenas e teve um papel importante na colonização do sul do país. E as pesquisas continuam. Ficou curioso? Quer saber mais? 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
10: 6:12.
0: Feliz tô na top! Deu tudo certo por aqui, rapaz, mas deu um trabalhão pra achar esse WhatsApp por aqui, viu? Menino Baldomiro!
11: Boa tarde, mano.
0: Ô, menino!
11: Alma de Boêmio, com João Carreiro e Pardinho.
0: Alma de Boêmio.
11: Maria Pires, Marciano e Família.
0: Certo.
11: Donil, Renelada.
0: O menino.
11: Sextou, né?
0: Sextou, menino Baldomiro. Hoje é dia, sexta-feira, abençoada pra todo mundo por aí. Minha última sexta-feira por aqui, gente! Daqui a pouquinho começam os trabalhos, hein? Cê tá doido?
12: O quê? Não acredito.
0: Pode acreditar, dona. Hoje o bicho pega, hein, dona? Hoje o sistema daqui a pouquinho, dona, vai ser naquele modelão, viu? É, meu filho. Top demais.
13: Aô, potência.
0: Mário, Márcio, fala comigo, Márcio, fala aí.
14: Boa noite, meu amigo Gilmar, roda pra nós aí com o João Carreiro e Pardinho. Ah, a coisa tá feia.
0: Tá feia, né, rapaz?
14: É pra você, pro Naldo Moura, pra todos que estiver ouvindo aí, beleza?
0: Certo, beleza. Nada recado.
14: Gilmar, valeu por esses 2 anos aí.
0: Ô, meu companheiro.
14: Obrigadão, hein?
0: Eu que agradeço demais da conta, viu?

0: Já falo com você, Mário. Quem tá chegando por aqui é Maria.
1: Olá, boa tarde, tudo bem? É a Maria Helena aqui da Ponte Vermelha, em São Miguel do Oeste. É, toca a música Horizonte Azul.
0: Joia.
1: Para todos daqui da Ponte Vermelha e todos que estiver na sintonia.
0: Certo. Bom demais da conta. Daqui a pouquinho para você, Maria. Horizonte Azul, a gente toca sim. Agora sim, vamos falar com ele. Mário do Carmo, fala comigo.
2: Muito bem. Tarde, Omar.
0: Tarde,
2: meu companheiro. Aí pra nós, enxuga o plano. Ronaldo Viola.
0: Mário, essa sim. Você tá doido.
2: Eu não sou de mandar áudio não, Gilmar, mas
0: é
2: hoje
0: verdade.
2: Tem que mandar, né? Obrigado, meu amigo, companheiro, por tudo que você faz por Camapuã, uma programação humilde.
0: Oh, meu grande,
2: bacana,
0: obrigado.
2: Bacana, respeitando os ouvintes, isso que é importante. É, nós não vamos perder você não, Gilmar, porque você vai estar por aqui. Agora,
0: não,
2: nossa
0: não vai,
2: FM,
0: não.
2: A emissora, sim, vai perder um grande companheiro, um grande locutor, que faz um trabalho com muito respeito e dedicação.
0: Ô, oh, meu grande.
2: O seu programa é ouvido por criança, por jovem, adulto, avô, bisavô, igual eu sou bisavô, e gosto da programação, você sabe disso.
0: Sim.
2: Muitas vezes sou exigente, cobrando, Gilmar, vai lá, a rádio tá fora do ar. Fabi, vai
0: isso
2: lá,
0: mesmo.
2: A rádio tá fora do ar, porque eu escuto a rádio,
0: sim,
2: e ouço e quero que a programação esteja boa pra nós. Meu amigo, companheiro, que Deus te ilumine, tá? Dê muita saúde, paz, proteção, luz no seu caminho.
0: Obrigado, meu irmão.
2: Onde você estiver.
0: Obrigado.
2: Eu sei qual vai ser seu rumo, mas tenho certeza que Deus está escolhendo coisas boas pra você. Um abraço. Não esqueça de tocar minha música.
0: Deixa pra mim, Mário. Deixa
2: pra
0: mim.
2: Abraço, companheiro. Fique com Deus.
0: Amém. Obrigado, gente. Olha, Mário, quero te agradecer de coração. Não, é isso mesmo. O ouvinte que manda por aqui. Não tá legal, não tá. É isso mesmo, né? Mas assim, toda vez que você mandar, eu falei, Mário, poxa, às vezes não consigo ir, ah, ô Mário, mas assim, a gente é bem pequeno, mas a gente fica feliz porque é feita pra vocês, a entrega é para vocês, a programação, e a gente tenta dar o melhor da gente na programação por aqui, e eu acho que tem que ser assim, porque quem manda por aqui, sempre deixei claro, são os ouvintes. Eu faço minha programação para vocês, não faço minha programação para o patrão, para o gerente, é pra você, porque se não tiver você, ouvinte do outro lado, não tem um anunciante, não tem como o patrão me pagar, ele não vai pagar pra eu fazer programação para ele, certo? A minha gerente também não. Então é assim que funciona, a gente, com mais que tem que ter, é respeito para que os ouvintes. Então o ouvinte manda e desmanda na programação, tá bom? Beijo no seu coração, Mário, muitíssimo obrigado pelas palavras e que Deus esteja presente sempre, sempre na sua vida. Obrigado, meu companheiro. 18 e 16 por aqui. Tá tudo certo, Ramão. Aí, ó.

lá pra Ponte Vermelha, Horizonte Azul, Maria pediu por lá e a gente, claro, atendemos por aqui prontamente hoje, nessa sexta-feira maravilhosa e abençoada, última sexta-feira de programação com Gilmar de Oliveira por aqui, na top, hein? Olha, fechando com chave de ouro as programações, vocês estão demais hoje, hein? Só modona, Leandro e Leonardo, Horizonte Azul.

0: 18h27 por aqui. Também o Tom Carreiro, mas o Pardinho passaram com alma de boêmio, viu? É, Valdomiro, menino. Ramão pediu Zezé, mas o Luciano vai dar tudo certo. Mandou pra mim, obrigado. Essa música é top demais, hein, Ramão? Obrigado, meu companheiro. Obrigado pela top companhia de sempre de vocês aí, tá bom? Show demais. Olha, 18h27, daqui a pouquinho. Tem música de quem? Do Mário. Mário do Carmo, tem do Márcio. Turminha, mas já. Depois do intervalo, hein?
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7: 6h30.
0: Bom demais, 18h30 por aqui. 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Um abraço no coração de vocês aí, turminha. 18:32. Ronaldo Viola e João Carvalho. O Mário do Carmo pediu. Confere aqui. Enxugue o prato, meu filho. Boa noite pra vocês.

0: gente que é do contra, mas tem gente que apoia. E aí, nós?
1: Nós é
0: Jeca e vocês são joia, os melhores ouvintes que eu já tive na minha vida. Vocês da Top são top demais, hein? Feliz, tô na top, tô por aqui na última programação de hoje, tô felizão. Obrigado, senhor, pela oportunidade de mais um dia por aqui, encerrando mais uma etapa, hein? Na top, 18h44 por aqui. Breno Riz e Marco Viola, nós é Jeca, mas é Nerds, olha, nós é demais, meu filho. Você tá doido? Tião Carreiro, a coisa tá feia, hein, Márcio? Tá fácil não, hein, Márcio? Ai, Ronaldo Viola e João Carvalho, enxugue o pranto, Mário do Carmo pediu, conferiu. Show demais da conta, hein? Cê tá doido?
2: Chama a polícia,
0: Não, gente. São os melhores, chama a polícia não, meu filho.
3: Mas tu sai de problema, rapaz. Já te falei, moço. Moço, pelo amor de Deus.
0: Mas
3: moço,
0: que é isso?
3: Sai de problema,
0: relaxa.
3: A vida tua é caçando um problema, meu irmão.
0: Rapaz, você que tá entrando em problema comigo. 2 anos aqui, você... Ah, vai pra lá também, meu filho.
4: Eu não acredito não, Charlie. Eu não acredito. Tu não,
0: já. Nem eu acredito também, viu? 18h45, Michael, fala comigo, meu grande.
5: Ô, Gilmarzinho, fala comigo, rapaz.
0: Fala comigo, sou seu amigo.
5: Tô ouvindo esse barulho aí que você vai abandonar nós aí, ué.
0: Rapaz,
5: que é isso?
0: Não, vou estar por aqui.
5: Meu amigo, você sabe que nós torce por você, né? Onde você for, nós vai estar junto com você, hein?
0: Obrigado, meu companheiro. Vamos estar por aí sempre.
5: Você sabe que você pode contar com nós, né?
0: Estamos
5: aqui ouvindo aqui.
0: Rapaz, só que
5: manda uma moda aí pra nós aí.
0: Certo?
5: Pra finalizar com chave de ouro.
0: Valeu, valeu! Meu companheiro Michael, um abraço pra vocês, obrigado, turminha! Vou pro intervalo daqui a pouquinho, já volto pra finalizar a programação por aqui e também a etapa do Gilmar na passagem pela Top FM 90.9, tá bom? Só fazer meus agradecimentos já, depois do intervalo.
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16: 6:48.

0: churrasco de paixão, Geligeno. Pro meu companheiro Michael, pediu, conferiu por aqui. Na última programação minha por aqui, Michael tá aí pra você. Obrigado pela top companhia. Chegando por aqui, Urdirley pediu a Madonna com o Tião Carreiro. Eita, fala comigo aí, meu garoto. Diz aí.
1: Fala, Gilmar, boa noite. Tranquilo?
0: Tranquilo? Manda uma foto
1: do Tião Carreiro Pardinho.
0: Qual que é a manda?
1: Padecimento aí pra nós, hein? Tranquilo?
0: É o último dia assim hoje. Pois é, meu grande.
1: Beleza?
0: Beleza?
1: Boa sorte aí na sua jornada, hein?
0: Valeu.
1: O Urdirley que tá fazendo São Francisco.
0: Valeu, Urdirley, fazendo São Francisco. Um abraço pra vocês. Michael, nossa, o Michael já começou aí o sextou, Michael. Você tá doido, hein, menino? Top demais da conta. Agora, 18:54 por aqui, turminha. 18:54 de sexta-feira, hoje dia 28. Gente, é o seguinte, quero fazer uns agradecimentos por aqui, última programação minha aqui na Top FM 90.9. Agradecer primeiramente meu Pai Celestial, meu Deus, meu Senhor, obrigado pela oportunidade de mais uma vez tá por aqui, mais uma etapa se finalizando, novos caminhos, tenho certeza que o Senhor preparou para mim. Eu quero agradecer de coração, Senhor, obrigado pela oportunidade, pelo dia, pela família, pelos amigos, por tudo, viu? Agradecer a chefia por aqui, a minha gerente, Fabi, meus companheiros de trabalho por aqui. Agradecer principalmente você, ouvinte, que esteve comigo esses 2 anos aqui na Top FM. Muitas amizades verdadeiras. A gente criou um elo de família. Eu fico muito grato. Novos caminhos chegando por aí, novas etapas, né? Umas finalizam, outras chegam, começa, e é assim que é a vida da gente, né? Mas olha, quero desejar para você, ouvinte da Top, que esteve comigo por aqui, olha, que Deus esteja sempre presente na vida de cada um de vocês, tá bom? Obrigado pela Top Companhia de 2 anos, fechando por aqui com o coração partido, mas ó, novos rumos chegando por aí. E olha, eu peço que Deus dê o dobro de tudo que você desejou para mim e deseja, tá bom? Gente, obrigado do fundo do coração. Eu vou começar por aqui, vou tocar a música do meu companheiro, ele pediu por aqui, mas vou finalizar com a minha. Essa é uma das minhas, das milhares de música que eu gosto. Essa aqui, tá de coração. Nova regravação com Mato Grosso e Matias. Curta um pouquinho aí. Seguindo os seus passos, eu estarei assim, seguindo os passos de Jesus Cristo. Obrigado, Senhor. Obrigado a todos. Bom dia, boa tarde, boa noite. A gente se vê por aí.

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agosto já, né? Finalzinho do mês, graças a Deus, né? Desde agosto tá indo embora. Ah, e hoje é uma sexta, hein? Nós temos pra você hoje aí na nossa, no nosso sorteio, uma cesta básica. Sorteio uma pessoa na quarta, outra na quinta, mais outra na sexta. Entre essas três aí,

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13: Você sabia que o Caminho do Piabiru é uma rota histórica que conecta o Oceano Atlântico ao Pacífico, atravessando o Brasil, Peru e outros países da América Latina? Utilizado há mais de 3 mil anos por povos indígenas e, mais tarde, por exploradores europeus, como portugueses e espanhóis, o caminho serviu para a busca de ouro e prata. Urandir, um pesquisador brasileiro, começou a explorar esta rota na adolescência, investigando diversos trechos, como o que liga Cusco, no Peru, ao litoral brasileiro. O Piabiru facilitou migrações indígenas e teve um papel importante na colonização do sul do país. E as pesquisas continuam. 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

manda seu alô aí, né? Manda sua mensagem de texto e áudio, participe do Clube do Bidu. 99218-8550 pra você pedir sua música. Pede a música aí, se dá, nós toca, né? Se não, fica no prego aí, tá certo? Minha amiga Nádia dos Santos Almeida, em Campo Grande, ouvindo o nosso Clube do Bidu. Quem mais tá por aqui? Oi, Bidu, eu ganhei o ingresso, posso passar pra buscar? Eu acho que é amanhã, né? Pode passar pra buscar amanhã, das 8 ao meio-dia ou na segunda-feira. Hoje tá bem complicado aqui, velho. Passa amanhã depois das 8 aqui na Rede Top, Rua São Martinho, número 5, Jardim Flamboyant, beleza? Combinado assim, meu amigo Márcio? Ganhou o ingresso aí, não sei.

0: rápido, são 7h39, a hora passa, hein? Daqui a pouco eu volto com muito mais. Essa é a Top, Top Campo Grande, Top Camaplã, Top Caracol e Top Globo Dourados. Ao vivo! Ao vivo! 99218-8550. Eu vou ali.
1: Levanta lá em cima, irmão, a mão pra liberar a energia pra gente. É isso aí, galera.
0: 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Pedro.
1: Vem. Vem comigo.

0: Já que eu volto, hein? Segura aí.
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0: Olha, são 7:40
1: ao vivo. 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
7: 7h45.
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0: filme que modão, rapaz.
1: Ah, inimigo do peito, descobri que o pior inimigo que eu tenho vive junto comigo no mesmo abrigo, no mesmo endereço.
0: Ai, ai, ai. Que letra, hein, seu Bidu? Que letra, meninada!
1: Olha, quero mandar aqui um alô todo especial. Meu amigo Edson Lima. Alô, Edson Lima, como é que tá por aí essa peleia, negão? Fala comigo. Amanhã tem Edson Lima.
2: Alô, Cláudio Bidu.
0: E aí,
2: alô,
0: negão?
2: Ouvintes da Top FM. Como é que tá a mexida? Como é que tá a pegada?
0: E tá pronto.
2: Sexta-feira, né? Dia internacional de engolir a marmita dos outros.
0: Calma, calma, negão.
2: Como é que tá? Saí do verão agora, indo pra casa cansadão, mas já tá bom, né?
0: É.
2: Trabalhando. Aí, o homem, tá eu e o Breno aqui no carro vindo, raça negra. Aí você, vou falar pra você, você judiou, hein?
0: Ajudia, né,
2: Dedé? Vitor, um abraço, tamo junto. Lembrando que amanhã, a partir das 16 horas, pela Rede Top, eu, Edson Lima, Diamante Negro, trazendo modão. Manas e viola é o que liga. Abraço, Bidu. Manda um alô aqui, o Bidu, Breno.
3: Alô, Bidu!
0: Breno, e aí?
2: Bate moda, bate moda.

Seu nome completo, manda seu áudio aí, 992188550, quer pedir sua cesta pra amanhã, sem aquela cobrança da taxa de entrega, 99170

0: Xará.
1: Como é que tá, Cabelo?
2: E aí, Bidu, tudo bom?
1: Que tá
2: tudo
1: bom?
2: Tranquilo, hein? Tô aqui curtindo você aqui na Top, hein? Tô em Quindalana, hein,
1: Bidu?
2: Tamo junto, hein? Tamo junto na Top, hein?
1: Marca
2: aí, Bidu. Ótima Leão, legítima defesa.
1: Opa!
2: Tá. Tô te ouvindo aqui, tá? É o meu nome, né? No sorteio aí, Bidu.
1: Tá no sorteio, tá no sorteio. Rapaz, que antena pesada, hein? Eu falo pra Quindalana, eu falo pra Camapuã, eu falo pro São Gabriel do Oeste, eu falo pra onde mais? Fátima do Sul, Dourados, Rio Brilhante, Campo Grande, Rochedo, Rochedinho, Mato Grosso do Sul, ligado na Rede Top, seu motorista. Olha, Ataíde Alexandre, aquelas ilusão vivida na minha cabeça. Hã? Hoje, mente no sentido, só penso em você. Aô, sofrência.

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0: vocês, o Marco Viola, fechando mais uma sequência de músicas pra vocês. Daqui a pouco eu volto com muito mais na Rede Top. Já que eu volto com mais.
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10: E se eu te disser que o caminho para a vida eterna está na sua alimentação, você acredita? Conforme estudos, devemos comer 70% cru, 30% cozido e 0 frituras, enlatados e embutidos. Mas como isso vai me levar à vida eterna? Nosso corpo é uma máquina que carrega nossa alma e espírito. Sendo assim, quando cuidamos do nosso corpo, estamos também indo em direção à transmutação, ou seja, vamos rejuvenescendo, nossa tecnologia mental fica mais acelerada e aumenta a nossa capacidade de desenvolver habilidades. Juntando uma boa alimentação com exercício físico e treinamento mental, nos tornamos super-humanos. E as pesquisas continuam. Ficou curioso? Quer saber mais? 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